0: da Espontal tocando as mais belas canções de todos os tempos. 21 horas e 2 minutos.
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13: Vinte e uma horas e 8 minutos. Good night para vocês dos bairros São Francisco, Alto da Colina, Sudene, Centro, Rua de Baixo, enfim, toda a nossa carinhosa Carianha, vocês das fazendas e sítios, cidades, círculo vizinhas, pessoal bacana que ouve a gente através da net mundo afora, obrigado pela sintonia. Vamos agora de dose dupla hoje com Carlos Alexandre. Primeira canção, Feiticeira, e a segunda, Arma de Vingança, sucessos do ano de 1978. Confiro aí.
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Rodrigo Deitch Pontal, tocando as mais belas canções de todos os tempos, ouvimos o Edson Gomes, Perdido de Amor, e Dose Dupla com Carlos Alexandre, Arma de Vingança e Feiticeira, do ano de sucessos do ano de 1978. 21 horas e 19 minutos. Chegando aí, Dan Hartman, Again Dream, About

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0: Godeix Pontal tocando as mais belas canções de todos os tempos. 21 horas e 31 minutos.
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0: 21h35.
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praticar a justiça quer dizer viver na fraternidade, na caridade e no amor, lutando para implantar o reino de Deus na terra.

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0: Bolsa Carinhosa Carinha, são 22 horas e 7 minutos. Good night para você no aconchego do lar, se preparando para aquele sono recompensador depois de um dia árduo de trabalho, um ótimo descanso, você aí no seu trabalho noturno, em qualquer lugar que vocês estejam alcançando o nosso sinal. Obrigado pela sintonia.
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amigo, minha amiga. O Senhor acolhe todas as pessoas sem distinção. Mais uma vez o salmista profere essas palavras reconfortantes. Meu coração se lembra de ti. Buscai a minha face. Tua face, Senhor, eu busco. És o meu auxílio, meu Salvador. Ainda que pai e mãe me abandonem, o Senhor me acolherá. Meu amigo, minha amiga, diante das dificuldades, é preciso pedir que Deus lhe conceda humildade.

0: e pisa na cabeça da serpente. Amém.
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0: 22 horas e 34 minutos. 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

Largo da Espontal, tocando o que toca o seu coração. Na nossa carinhosa Carinhanha são 23 horas e 3 minutos. É isso, gente bacana, vou ficando por aqui. Agradeço a todos vocês que sempre nos acompanham nessa jornada breve pela vida e pela música. Um beijo no coração de cada um de vocês. Aquele abraço. Obrigado, meu querido Deus, amado Mestre, por mais uma dádiva de um dever cumprido. Fique com Deus e até lá, saúde e paz, porque o resto a gente corre atrás. Continue com a nossa programação, tá na Pontal, tá legal? E eu voltarei amanhã, se Deus quiser, a partir das 20 horas, com mais um Good Night Pontal. Tchau, tchau, fui!

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0: Obrigado. Gente, com uma grande salva de palmas, quero que vocês recebam para cantar Blusa Vermelha com a gente.
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2: Ei, lasqueira do caminho da feira, estamos de volta, meu irmão. Estamos de volta nessa manhã abençoada. Hoje, que é hoje, o retorno aqui não tá bom não, viu, Zé? O que foi que aconteceu, Zé? O retorno tá bom, Zé.
1: É o que foi, Sérgio, deu o que.
2: Pois é. Agora são 4 horas da manhã, gente, 4 horas mais 51 minutinhos em Carianha. Um bom dia para você que acorda cedo, você que quer ceder aquele bom dia. Muito obrigado pelo carinho, pela audiência. Hoje é sexta-feira, 31 de julho de 2026. É o último dia do mês, né, Zé?
1: Graças a Deus, Doquinha.
2: Graças a Deus. Último dia do mês. Um bom dia para você que acorda cedo.

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Graças a Deus. Bora levantar. Bora levantar, bora levantar. 4 horas da manhã, mais 52 minutinhos. 4h52. Ainda bem que melhorou aqui o retorno, né, Zé? 4h52. Bom dia para vocês aí do norte de Minas, de outros estados. Vocês que nos acompanham aí pelo aplicativo da Pontal, viu, gente? Bom dia, bom dia, bom dia. Bora levantar, gente. Bora levantar. Agora são 4h52. Quem é que vai cantar pra gente? É o Mococa. É, rapaz. Terra Tombada. Mococa e Paraíso. Terra Tombada. Agora faltando 8 minutinhos, ou seja, 7 minutinhos para 5 da manhã. 91,5. 91,5. 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

0: trem bom, Vieira e Vieirinha, rapaz. Música boa no programa Amanhecer no Sertão, né? Musicão, né, Zé? É terra de Goiás. Bora levantar, gente, bora levantar. Agora pontualmente 5 horas da manhã. 5 horas da manhã, hoje é sexta-feira. Um bom dia pra você que tá aí acordado, ouvindo a gente. Bom dia, fazendo aquele cafezinho gostoso e saboroso, né, Zé?
1: Pessoal acorda cedo.
0: É, pessoal acorda cedo, cedeiro, né, Zé? Tem que acordar cedo, viu, gente? 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Já, já a gente volta, gente. Já, já a gente volta. 5 horas e 1 minuto.
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14: É ele, compadre velho, e ouça até o pescoço. Né, Zé? De carne e osso até o pescoço. Bora levantar, são 5 horas da manhã, mais 10 minutinhos em Carinhanha. Um bom dia pra você que acorda cedo. Você que é cedeiro, bom dia, meus amigos vaqueiros. Aí na tirança do leite, meus amigos garis, que estão aí já limpando, né? Dando aquela caprichada aí nas nossas ruas, nas nossas avenidas, nas nossas praças, nas comunidades do interior. Bom dia, bom dia. Minha amiga Elisete Reciclagem aí na Sudene, bom dia. Dona Raimunda, bom dia, Dona Raimunda, bom dia, Jal, bom dia a todo mundo. Bora levantar, gente. Bora levantar, bora levantar. Passarinho que não deve ninguém, já deu linha na pipa, já pegou a manga do meio, né, Zé?
15: Graças a Deus.
14: É, rapaz, bora levantar. É... Eita! Bora levantar, passarinho que não deve ninguém, né, Zé?
15: Já pegou a manga do meio, né, Duque?
14: Já pegou a manga do meio. Já pegou, é! Já pegou a manga do meio, Zé. 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
15: Graças a Deus.
14: Quem tá com a gente aqui é o Sandro. Bom dia, Sandro.
16: Bom dia, bom dia, bom dia, aficionado, aqui é Sandro Araújo junto.
14: Tá bom, Sandro?
16: Queria mandar um alô pra minha irmã Maria Aparecida, lá em Lagoinha, São Félix do Olívio, Jurandir, toda a família.
14: Ah.
16: Meu pai, Teórico, na Vila 23, tô em Marcos, lá em Água Verde.
14: Sim.
16: Daniel Messias, lá em Carimbo da Lapa.
14: Certo.
16: Para todos aí, assim, aí, Pajão.
14: Ah.
16: Aqui na Lagoa do, Lagoa do Junco, para Romário.
14: Ah.
16: Para todos aí, viu?
14: Certo.
16: Aqui da Lagoa do Junco. É Panuzão, na Lagoa do Junco.
14: Ah.
16: Aqui Mamão. Ali na fazenda ali, onde mora. Beleza? E pra tudo.
14: Tá bom então, meu irmão. Um abraço, viu? Tá bom então, meu jovem.
16: Gostaria de ouvir uma música de Amado Batista. Folha Seca, viu?
14: Isso é Folha Seca.
16: Beijo pra tudo.
14: Valeu, meu irmão. Um abraço que é Folha Seca, Zé, viu?
15: A folha tá seca, Duca?
14: A folha tá seca. Amado Batista. artista, é o mais amado do Brasil. Tem mais gente aqui, cadê, moça? O programa não pode parar. Toninho no Alto da Peroba, viu? Bom dia. Bom dia. É, rapaz. Quem vai? Theo da Ema tá com nós aqui, né, Theo? Theo da Ema tá com nós. Theo da Ema tá mais nós, né, Theo? Bom dia, Theozinho.
17: Oi, Darcy, bom dia,
14: Bom dia, Darcy.
17: Oi, Isabela, esquenta o frio.
18: Água tá de fogo.
17: E aí, Darcy, como é que você tá, Ligue? Tudo bem?
14: Tudo bom, Theo.
17: Mandou uns alô pra nós que não tira cabelo, Darcy.
14: Eita, velho.
17: Em toda a região, hein, Darcy, e as Emas, Darcy.
14: Tá bom, Theo. Theo da Ema, rapaz, viu? Theo da Ema. Milton Alves Santana, lá em Alagoinhas, tá com a gente, né, Milton? Bom dia, Milton, como é que tá?
19: Ô, Duacir, bom dia, rapaz. Tá. Como é que você tá? Tudo bom?
14: Tudo
19: e aí,
14: tranquilo.
19: Como é que tá?
14: Tudo beleza.
19: É, rapaz, falei esses dias aí, tava meio doentado, não há gripe.
14: Eita.
19: Mas nós temos que se conversar. E aí, tudo bom?
14: Tudo jóia.
19: Aqui tá tudo beleza.
14: Ó, Milton gripou, Zé. Dá uma sumidinha, tá? A gripe pegou, né, Zé? Essa gripe danada. É. Eita, nós, deixa eu ver aqui. É. Bom dia, Duacir, aqui é Jardiela, do Bambu, Curi. Passa uma música aí com o Eduardo Costa pra mim e oferece pra todos do Bambu e Mancambira. Bambu e Mancambira. Um abraço, pessoal, de Bambu e Mancambira. Não é isso? Ouvindo o programa Amanhecer no Sertão. Não é isso? Jardiela. Um abraço, bom dia, obrigado pelo carinho. Quem tá com a gente também é o Zé Fininho lá no Morro da Cambota, né, Zé? Lá no Morro da Cambota. Alô, Zé Fininho, bom dia.
20: Bom dia, Darcy. Zé Fininho, meu amigo. Um alô pra nós aí. Por que você não dá só alô pra seu Bida Barrocha lá no repartimento no Pará?
14: Ah.
20: Também um alô pra Vando Sermido aqui no Ramalho, meu grande amigo.
14: Ah.
20: Eu queria que você passasse uma música de Teodoro Sampaio, Água no Leite.
14: Água no leite.
20: Pra todo mundo tiver ouvindo a música, né? Alô,
14: valeu. Valeu, Zé Fininho. Aí no Morro da Cambota, né, Zé? Ele tá querendo uma música aí com Teodoro Sampaio, Água no Leite, Zé.
18: É um musgão, né, Doca?
14: É um musgão. Bora levantar, gente. Agora são 5 horas, mais 15 minutos em Carinhanha.

0: Eita, embora, rapaz. Tonico Tinoco, pé de empresa.
1: É um musgão, né, Doca? Musgão.
0: Música boa, Zé. Música boa no programa Amanhecendo Sertão. 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Bora levantar, gente. Bora levantar. 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
1: 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Quem é que tá mais nós aí, Doquinha, será?
0: Vamos ver agora quem é que tá mais nós aqui. Aqui, deixa eu ver esse número aqui, acho que nunca participou. Participou, não sei. É a Corrinha. É a Corrinha lá do Govi. Alô, Corrinha, bom dia.
2: Bom dia, Doci. Bom dia, aqui é a Corrinha aqui do Govi. Bom dia.
0: Tudo bem, Corrinha? Tudo jóia?
2: Bom dia, tenho um bom dia.
0: Eita, bom dia.
2: Eu sou aqui do Govi, queria... Ah. Tô aqui te ouvindo também, vocês, Zé, aí, vocês, Zé. Gosto muito de vocês.
0: Obrigado, obrigado.
2: Todo dia, essa hora, eu tô ligadinha também, ouvindo vocês, Zé, aí, ó.
0: É bom demais, Corrinha,
2: viu? Tô aqui, vindo, ouvindo vocês. E gostaria de ouvir uma música de Zé João Mineiro e Marciano.
0: João Mineiro.
2: E eu ofereço pra todo mundo aqui do Govi, da Varginha.
0: Certo.
2: Ofereço pra todos meus amigos, viu?
0: Tá bom,
2: Corrinha. Um abraço e tenha um bom dia.
0: Tá bom, então. Bom dia, Corrinha. Aí do Govi, ouvindo a gente. Um abraço pra todos do Govi. Né, Zé? Tem mais gente aqui? Quem é aqui? Deixa eu ver quem é, Zé. É o Cido Buxim. Cido Buxim. Falar nisso, vai ter o forró dos idosos? Vai ter, é dia primeiro, né? É amanhã, Zé? Amanhã. Bom dia, Cido Buxim. Cido Transporte.
3: Bom dia, Doacir. Bom dia, meu amigo.
0: Bom dia.
3: Manda um abraço aí pro povo da Barrinha.
0: Certo.
3: E fala que amanhã é o forró do idoso.
0: Amanhã é o forró, é mesmo.
3: Conosco, tá?
0: Tá bom, valeu. Cido Buxim, Cido Transporte. Amanhã é o forró do idoso, né, Zé? Nós vamos lá dançar um pouquinho, Zé, lá na Barrinha.
1: Ou eu vou, se frouxa for. Será que minha bicicleta aguenta ir até lá, Doquinho?
0: Você vai de bicicleta até a Barrinha?
1: Ou eu vou, é bom que não gasta. Eu não pago passagem nem gasto gasolina.
0: Pois é, a gasolina de jeito tá caro, né, Zé? Enfrentado aqui na Barrinha de bicicleta, você é um gênio, Zé.
1: Frouxa fala, eu não sei como é que você aguenta andar nessa bicicleta desse areãozão, é, Zé. Eu falei, mas eu aguento. Falei, eu amo você, eu faço qualquer coisa pra você, frouxa.
0: Olha. Ai, minha senhora, viu? Tem mais gente aqui, deixa eu ver quem tá mais nós aqui. Cadê, Zé? Quem tá mais nós aqui? É de Sola e Alagoinha, São Félix do Coribe. E Delmar Farias também tá com nós, né, Delmar? E Delmar Farias, bom dia.
4: Vinda-se santo, bom dia, os ouvintes da Rádio Ponto FM, ganhando assim, eu quero a música passar, continuando, né? Carta no quintal. Gostaria também, Mirna, né? Tia Jota, Tia Vaquim, Gilmar Nuiu, meu prêmio Nuiu, Maninho de Cambrá, Marquinhos Cambrá de Família, que foi em torno de Maiá, Tia Donilha. Eu não batizo pra você, pra quem está na Pontal, tá legal?
0: Valeu, um abraço aí, viu? Eita, nós. Tem mais gente aqui, Zé. Tem mais gente aqui. Tem mais gente aqui. Deixa eu ver. O celular meu, aquele outro ali, só tá o bagaço, viu? Ele tá precisando de um celular novo, Zé, viu? Tô precisando de um celular novo. Abre, meu filho. A Flávio lá da Fazenda Bambu. Ah, é Flávio. Bom dia, Doci. Toca uma moda aí pra nós. Oferece pra todos que estão na escuta. Aqui é Flávio da Fazenda Bambu. Toca qualquer um aí com Daniel José Camilo. Daniel e José Camilo. A gente vai tocar no outro bloco, não vai dar tempo, né, irmão? Né, Zé? É. Não vai dar tempo, não, Zé? Ah. Vamos tocar João Mineiro e Marciano. Ainda ontem chorei de saudade. No próximo bloco a gente toca a música do Daniel. Jeito Caboclo, com participação de José Camilo, Zé. Tem mais gente ali? A Neta Nogueira. É a Neta Nogueira? É a Neta Nogueira lá de Malhada. Bom dia, Neta. Tá ouvindo nós? Bom dia. Tem mais gente mais nós aqui, Zé? Quem é? Tá dando um bom dia aqui também. Deixa eu ver quem é. É Geraldo Vieira de Brito. Da onde que é o Geraldo? É o Geraldo. Alô, Geraldo. Bom dia. É lá do Julião, né? É Geraldo Julião. Um abraço, Geraldo, viu? Um abraço pra você, meu irmão. Que Deus te abençoe. Quem canta pra nós é João Mineiro e Marciano. Ainda ontem, chorei de saudade. Música boa no programa Amanhecer no Sertão. Tem mais gente, mais nós aqui, Zé. Tem mais gente, mais nós. 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Vamos ver aqui. Quem é aqui? A Jusilene. Jusilene Souza. Da onde que é? Eu esqueci o nome da fazenda lá da Jusilene Souza. Bom dia. Bom dia, bom dia, bom dia. Tá pedindo para passar a música do Amado Batista. Jusilene Souza. Eu esqueci o nome da localidade. Né, Zé? Não é isso? É. Quem mais gente quiser, quem é aqui, deixa eu ver. É o Joaquim, rapaz. É o Joaquim Mamão. Alô, Joaquim, bom dia.
5: Bom dia, Duarte Santos. Como é que você tá? Você, Zé Ruela, e todos, sua família, tudo bem?
0: Tudo jóia, tudo bem.
5: Duarte, vou mandar um alô aqui pra João e Joaninha, Judá, Marquinho, Romário e todo o Aragudo junto. E pra Adélia, lá no Gaspituba.
0: Certo.
5: E mandar um alô para. Mandar um alô para a Guavilha 23.
0: Certo.
5: Marcinho. Adenir, da Pondaria.
0: Certo.
5: E Vitor, de Edson de João Corrêa.
0: Ah.
5: E mandar um alô também para Galego do Doce. E o outro mandou um alô para mim, muito obrigado.
0: É o Galego do Doce.
5: Mandar um alô para Galego do Doce, para que Deus abençoe ele e a família dele e o trabalho dele.
0: Tá bom, então.
5: Falou, Adoacir, muito obrigado. Passa a música para nós, Jamais Batista.
0: Valeu, meu irmão, um abraço.
5: Madrugada. Na cidade.
0: Bom dia, bom dia. Quem canta agora pra gente é o João Mineiro e Marciano. Ainda ontem chorei de saudade. Agora são 5h29, Brasil. 5h29, carinha. Hoje é sexta-feira. Bora levantar, gente. Bora levantar.

0: Ei, Trevão, João Mineiro e Marciano, ainda ontem chorei de saudade. Agora, carinha, são 5 horas da manhã, 5 horas mais 32 minutos. 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
1: Graças a Deus, Doquinha.
0: 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Agora são 5 horas da manhã, mais 34 minutos. Vamos trazer agora a previsão do tempo, saber como que vai o tempo para Carinhanha e toda a região nesta sexta-feira. Vamos lá com a previsão do tempo.
1: Será que vai chover, Doquinha?
0: Vai ver agora, Zé. Vamos saber agora, Zé Ruela.
2: Como vai o tempo e a temperatura em Carinhanha e região?
0: Agora sim, vamos ficar sabendo como que vai o tempo e a temperatura para esta sexta-feira para Carinhanha e toda a região. Hoje, sol com muitas nuvens durante o dia e período de céu nublado. Noite com muitas nuvens. A temperatura máxima deu uma baixada. Ontem estava 33, hoje a máxima 31, a mínima 19. Já a umidade relativa do ar máxima 72 e a mínima 27. A probabilidade de chuva é de 0%. Já já a gente volta.
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1: Ei, lasqueira do caminho da feira, mas bora levantar, gente. Bora levantar agora em Carinha, são 5 horas. 5 horas da manhã, mais 41 minutos. Um bom dia para você que acorda cedo, você que é ceder, bom dia. 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
2: É, chega da água na boca, né, Doquinha?
1: Chega da água. Hoje eu venci com fome. Hoje eu amanheci igual lagarta guru querendo. Uma fome danada, Zé.
2: Esse Doquinha é cheio de pataquada.
1: Pois é. 5 horas mais 43 minutos. Quem é que vai cantar pra gente ali? Ah, é o Daniel. Jeito de Caboclo, participação de José Camilo. Quem pediu foi quem? Foi o Flávio. Flávio, né, Flávio? Lá da Fazenda Bambu. Flávio, lá da Fazenda Bambu. Alô, Flávio, bom dia. Tá bom? Tem o Amado Batista também que vai cantar pra gente, Madrugada na Cidade, eu não sei quem foi que pediu. É, o pessoal pede, a gente vai colocando aí, né? É tanta coisa, não dá pra gente decorar, né, Zé?
2: A gente fica doidinho aqui, né?
1: Doidinho, viu? É, quem é que tá mais nós aqui? Deixa eu ver. Deixa eu ver. Bom dia, Doacir. Manda um alô aí pra meus pais lá no assentamento Bela Vista. Estamos aqui te ouvindo pelo aplicativo em Araxá, Minas Gerais. E mande um alô pra todos aí de Canabrava e região. É o Vitorino Salles. É, um grande abraço pra vocês, Zé Ruela. Obrigado.
2: Muito obrigado, seu Vitorino. Graças a Deus.
1: Pois é, Vitorino Salles, lá em Araxá, Minas Gerais. Um abraço, bom trabalho. Bom dia, professor Ruth Gaspar, não é isso? É, Ruth Gaspar ouvindo a gente também. Lá na Fazenda Baraúna, é Juscelene Souza que tá ouvindo a gente. É, ela que pediu a música do Amado Batista. Maria Aparecida, lá em Alagoinha, São Félix do Coriba. Alô, Maria Aparecida, bom dia.
3: Bom dia, da cidade, aqui é a Maria Aparecida da Alagoinha. Quero ouvir a música de Amado Batista, ofereço com o esposo Jurendi, passando, meu irmão, lá na Lagoa do Junco. Ah. A Manuel Messias, meu irmão, lá no projeto.
1: Certo.
3: E pra toda a minha família que estiver ouvindo e todos que estiver ouvindo.
1: Muito bem, bom dia, Maria Aparecida. Bom dia, bom dia, bom dia. Meu amigo Zé Pamon. Alô, Zé. Bom dia, Zé. Como é que vai?
4: Bom dia, Doacir. Como é que tá, Doacir? Tudo bem?
1: Tudo
4: bem.
2: Tudo bem.
4: Bom dia para Theo da Ema, Galego do Doce, Ademar, Miri Região. Para todos que estiver ouvindo, faço a música para nós de André Andrade aí, para mim curtir aqui.
1: André Andrade.
4: Bajalzinho, chama na volta. Valeu, garoto.
1: Valeu, Zé da Pamonha. Zé Pamonha, ouvindo a gente, né? Zé Pamonha. Meu amigo Galego do Doce. Alô, Galego do Doce, bom dia.
5: Ô, Doce Santos, bom dia, meu querido. Graças a Deus, na sexta-feira, né? Sextou.
1: Sextou.
5: Só desejar um bom dia a todos aí, que Deus abençoe, todos aqueles ouvinte do seu programa, que Deus dê uma sexta-feira abençoada.
1: Amém.
5: Um bom dia para a Théo da Ema, um bom dia para o Aldemara do Pará, um bom dia para Zé do Pé do Morro, um bom dia para todos, um bom dia para Beré, Toninho, Iga, todos aí, que Deus abençoe, dê uma sexta-feira abençoada. Valeu, meu querido, um abraço, um bom dia também para todos os povos aqui do Morro de Fonte, que Deus abençoe de todas as regiões que ouve o seu programa, que Deus venha abençoar, vem dá uma sexta-feira abençoada a todos. Valeu, um abraço.
1: Tô
5: fazendo
1: um
5: café, Zé
1: Ruela. Eita, Zé, tá fazendo um café.
2: O café do que eu já fiz.
1: Miro Região, o rei da mulherada e o rei das vaquejadas. Alô, Miro!
6: Bom dia, compadre do Arthur Santos. Bom dia, compadre Zé Ruela.
2: Bom dia.
6: É, Miro, dá um alô aí pra todas as pessoas aí do Mestre Campos, Planeta Itapuí, e o Amazon aí. Esse é passa aí o vídeo de Miro Região, viu? Esse é o vídeo de Miro Região aí. É o pessoal, os nossos ouvintes, os nossos pessoas aí, temos que saber do...
1: É verdade.
6: Do trabalho da gente, viu, Pedro? Assim, sabe?
1: Tem um Miro...
6: Vamos lá, matar com o Zé Ruela, fazer o café com o Zé Ruela.
1: Ele mandou um vídeo aqui, um vídeo de Miro Região. Deixa eu ver esse vídeo aqui, Zé.
2: Vê aí o que tem no vídeo aí, Doutor.
1: Pois é, deixa eu ver o que tem no vídeo aqui. É, moço, o homem estourou.

Rapaz, ele dançando, rapaz. Fizeram aqui o trem do IA aqui pra ele. Ficou bom, né, Miro? Miro Região, bom dia, bom dia. Ai, minha senhora. Tem mais gente aqui, deixa eu ver. Tem mais gente, rapaz. Mandou um bom dia aqui também. Não é isso? Pra quem é? Silvia, lá no Govi, ouvindo a gente. Bom dia, Silva. Bom dia a todos. Aí do Govi. Quem é que vai cantar pra gente? É Daniel, Jeito de Caboclo, participação. E seu Camilo, é o pai dele, né, Zé? Depois tem Amado Batista. O pessoal pediu Amado Batista, Madrugada na Cidade.

0: Felipe Falcão, heróis sem medalha. Bora levantar, gente. Bora levantar, bora levantar, bora levantar. Tá na hora. Tá na hora, Zé. Agora são 5 horas da manhã, mais 59. Eles falam nisso, mandou um bom dia aqui pra quem é, Vi. Ah, rapaz, quem é? Bom dia pra quem é de bom dia. Marleide em Casa Armada, lá em Uiú, ouvindo a nós. Tem mais gente aqui, Zé. Aqui tem um rapaz aqui, só tem o número do telefone final, 3274. Ele não falou nada aqui, viu? Quem tá mais nós também é a Vera, lá de Pouso Alto. Alô, Vera, bom dia!
1: Bom dia, Doacir, tudo bem?
0: Tudo jóia?
1: Quem fala é Vera de Pouso Alto. Doacir, se possível, ordem pra minha música de Amado Batista, Amar Amaro. Eu ofereço pra vocês da rádio, minha filhinha Daiane, que tá lá em Goiânia, te ouvindo através do aplicativo. Meu esposo Eduardo, que tá te ouvindo através do aplicativo, lá em Goiânia. Ofereço aqui pra minha mãe, Francelina, meu pai Geraldo, minha irmã Floraci, minha cunhada Zândia, meu irmão Cidelcino, meu sobrinho Henrique Henrique. Ofereço aqui pra Comadre Lúcio, para Antônio Marcos, para todos os ouvintes aqui de Pouso Alto, os ouvintes da Irmã Cabeira, para Maicá, lá em Descoberto, para Raimundo e esposa e família lá em Brasília.
0: Certo.
1: E para todos os ouvintes que estiver ouvindo, um tá bom dia, está na Pontal, está legal.
0: Tá bom, Vera. Bom dia, bom dia. Bom dia, bom dia. Vera em Pouso Alto. Tem mais gente aqui, mas nós, quem é, Zé? Hã? É a Marinélia. É a Nélia. Lá na Morada Nova. Alô, Coceirinha, bom dia. Mazinho da Borracharia tá com a gente. Anedinho Baixinho também tá com a gente. A última música do programa de hoje, Amado Batista, Maramá.

0: Eita, Amado Batista, Maramá, música boa, né, Zé? Agora são 6:04, chegou o momento que todos aguardam, todos esperam, é o momento da oração da manhã, né, Zé? O momento da oração, chegou a mensagem aqui, quem foi? Não dá tempo para mais nada, chegou atrasado aqui, foi quem? Hã? Lá do assentamento Serra Grande, né? É isso? O Cesarinho não deu tempo, viu, Cesarinho? Chegou atrasado a sua mensagem aqui. Mas um abraço, viu? Lá no assentamento de Serra Grande. Um abraço, Cesarinho e toda a família. Gente, chegando o momento da oração da manhã para a gente agradecer a Deus. Que Deus... Muito obrigado, meu pai. Entendeu? Pela semana que já passou para mim. Tá passando agora, né? Aqui no programa, né? Finalizando meu programa da semana. Mas só tenho que te agradecer. Te agradecer pelos meus queridos ouvintes, pela alegria espontânea que nós temos aqui nas madrugadas da Pontel FM, por levar muita alegria, entretenimento e mensagens verdadeiras aos mais longínquos rincões do nosso querido sertão. Muito obrigado, viu? Falar nisso, hoje é o aniversário do nosso colega aqui de rádio, do Araújo, né, Du? E Deus te abençoe, meu irmão, viu? E você continue com essa simplicidade. Grande amigo, um baita de um profissional, uma pessoa íntegra. Que Deus te abençoe, viu, Du? Parabéns, muitas felicidades pelo seu aniversário, tá bom? Meu amigo Du Araújo. Que Deus abençoe ricamente. Que Deus abençoe ricamente você, meu irmão, viu? Tá bom? Agora são 6:05. Vamos trazer agora a oração da manhã para agradecer a Deus por mais uma sexta-feira. Como é bom a gente acordar assim recheado do Espírito Santo. Mas como é bom, né, gente? Como é gratificante a gente acordar e saber que tudo está nos seus devidos lugares. E que a vida continua de uma forma tão bonita e espontânea, nos trazendo a felicidade e o combustível para a gente seguir o nosso caminho com muita prosperidade, com muito amor, com muito respeito. É isso? É bom demais a gente buscar um Deus vivo. E estamos aqui para te agradecer em oração, meu Pai. Meu Deus, Tu és tão bom. Meu Senhor Deus, Tu és tão bom. Obrigado pela bênção de poder ver esse novo dia. Obrigado pela minha família, pela saúde que nos dá. Acompanha-nos nesse dia, enquanto realizamos cada uma das nossas tarefas. E ajude-nos a dar o nosso melhor para a Tua glória e honra. Queremos que Tu sejas exaltados em tudo o que fazermos, Pai amado. Ó Senhor, queremos viver para Ti hoje, todos os nossos dias. Queremos obedecer-Te e viver conforme a Tua vontade. O nosso grande desejo é agradar-Te em tudo o que fizermos. Ajude-nos, por favor, a sermos uma bênção para todos ao nosso redor. Abençoa-nos hoje e cuida de nós. Cuida das nossas famílias, de todos aqueles que amamos. Pai, estamos em Tuas mãos. Dai-nos um dia cheio de paz, por favor. E nós Te amamos sempre. Meu Senhor, obrigado por tudo. Trazer mais outra mensagem aqui. Meu Senhor, Tu és o meu escudo protetor. Meu Senhor, Tu és o meu escudo protetor. E em Ti confiarei para sempre. Proteja-me de todo mal, por favor. Que Teus braços me envolvam a todo momento e que Tua presença me acompanhe em qualquer situação. Pai, por favor, envia os Teus anjos para me guardarem em todos os meus caminhos. Não sei o que esse dia reserva para mim, mas sei que conto com a Tua presença e a Tua ajuda. Obrigado porque posso me refugiar em Ti diante de qualquer problema ou circunstâncias. Tu ages a favor dos que Te temem. Sou Teu filho, guarda-me do mal nesse dia, por favor. Em nome do Teu Filho Jesus Cristo. Amém, amém, amém. Obrigado, Senhor. Obrigado, Senhor, por esse novo dia que me permites começar. É tão bom acordar sabendo que estás comigo nesta manhã. Receba a Tua paz e o Teu amor. Obrigado porque sempre me acompanhas e me ajudas. Hoje quero estar atento à Tua presença e à Tua voz para andar conforme a Tua vontade. Por favor, proteja-me, guia-me nesse dia. Quero que Tu me dirijas em tudo o que preciso fazer com a minha família. E onde quer que eu vá, quero fazer a Tua vontade e ser sensível à Tua direção. Ajuda-me a saber o quando falar e quando permanecer em silêncio. Que as minhas palavras reflitam o Teu amor e o Teu interesse genuíno pelas outras pessoas. Quero viver para Ti hoje e para sempre. Oh, Pai, como o Senhor é maravilhoso. Obrigado pela Tua provisão fiel. Deus Pai, obrigado pela Tua provisão fiel para a nossa família. Dia após dia, agradecemos por termos um lugar para viver. E porque a cada dia podemos ter algo para comer. Tu cuidas de nós e nos ajudas sempre. E por isso estamos muito agradecidos. Neste momento agradecemos pelos alimentos que estão sobre a nossa mesa e que vamos comer em breve. Rogamos que sejam benéficos para os nossos corpos e que nos deem a força necessária para seguir em frente. Ajude-nos a lembrar sempre que Tu és o doador de tudo o que é bom. Em nome de Cristo Jesus, amém, amém, amém.
1: Dá vontade de chorar, Doquinha.
0: Pra gente finalizar, como é bom que é Senhor. Que bom que é Senhor. Estamos cheios de gratidão, porque sempre provés a todas as nossas necessidades e nos ajudam em qualquer circunstância. Tem sido e continuas a ser fiel e ajudar-nos. Por isso, damos graças hoje. Pai nosso, muito obrigado por esta comida que nos providenciaste para desfrutarmos neste momento. Agradecemos porque cada dia nos dás alimento suficiente para nos nutrir e teremos forças para seguir em frente. Ajude-nos a estarmos sempre atentos ao Teu cuidado amoroso, à Tua provisão e a sermos agradecidos. Em nome de Jesus, amém.
1: Dá vontade de chorar, Doquinha, é bonito demais.
0: Pois é, Zé. E agora a gente vai atender as pessoas, né, que nos ajudam na oração da manhã. Ei, Deus, como o Senhor é maravilhoso. O tempo todo. Como é bom, né, a gente acordar assim, cheio do Espírito Santo. Como é bom, como é maravilhoso. Vamos começar aqui a oração da manhã, atendendo as pessoas que nos ajudam. Nosso amigo Toninho, lá do Alto da Peroba, em Uyur. Gratidão, porque todo dia Deus é bom e nos dá a chance de recomeçar. Abençoado seja o nosso dia. Amém, amém, amém. Professora Edivane Andrade, bom dia. O Senhor te guardará de todo mal. Ele guardará a tua entrada e a tua saída, desde agora e para sempre. Que Deus te proteja e te guie em todos os momentos. Bom dia na presença do Senhor. Amém, amém, amém. Minha amiga Ana Paula, lá da Fazenda Cachoeira. E hoje ela mandou uma mensagem sobre a sabedoria. Se as batalhas da vida exigem muito de você, sinta-se feliz, pois Deus só exige muito daqueles que têm a capacidade de vencer. Deus não escolhe capacitados, Ele capacita os escolhidos. A sabedoria está em confiar e fortalecer a fé. E é verdade. Sem sombra de dúvidas. Sem sombra de dúvidas. Rogério Nunes, lá em Goiânia. Bom dia. Que Deus abençoe esse novo dia. Que antes de qualquer conquista, nunca nos falte o privilégio de respirar, a alegria de viver e um coração capaz de reconhecer que cada amanhecer é um presente de graça de Deus. E é verdade. Eita, Deus especial. Nosso amigo baixinho lá da Fazenda Vazegrande. Feliz aquele que sabe reconhecer que cada dia de vida é um presente de Deus. Sem sombra de dúvidas. Sem sombra de dúvidas. Mas, gente, professor Ruth Gaspar. 31 de julho, chegamos ao último dia do mês. Obrigado, Senhor, por todas as bênçãos e dias destes meses que se encerram. Teve dias difíceis e tem muitas lutas, mas estou aqui. A Tua graça me alcança e me levanta todos os dias. Amém, amém, amém. Mais gente aqui, deixa eu ver. Como é bom acordar cedo, hein, gente? Como é bom. Nelson Souza, lá em Luiz Antônio, São Paulo. Onde você estiver, que Deus esteja contigo em sua jornada. Um bom dia. Bom dia, bom dia. Bom dia, bom dia. Marcinho da Borracharia, da Agrovilha 23. 31 de julho, portanto, para o último dia do mês. Gratidão. Obrigado, meu Deus. Se cheguei até aqui, foi porque o Senhor me permitiu e me fez vencer. Amém, amém, amém. Mas, gente, é a Marinélia, lá da Morada Nova. Bom dia, Marinélia. Cadê a mensagem? Deixa eu ver aqui. É isso. Bom dia. A vida é uma parceira entre nós e Deus. A vida é uma parceria entre nós e Deus. Nós plantamos, Deus faz colher, nós damos o primeiro passo, Ele abre o caminho, nós acreditamos e Ele faz acontecer. Que bonita mensagem, hein? É assim mesmo a vida. Mas, gente, Irani Azevedo, eu não posso reclamar de nada, porque na vida é só gratidão. Deus tem sido muito bom para mim. Dificuldade todos têm, mas o Senhor sempre está comigo. É verdade. A dificuldade, nós temos dificuldade todos os dias. Isso é verdade. É uma coisa certíssima. Todos os dias nós temos dificuldades, mas nós temos um Deus, né? Que nos dá a força para seguirmos de cabeça erguida e com a certeza do dever cumprido. Não é isso? Mais gente aqui. Laudilino em Olhos d'Água. Bom dia, Laudilino em Olhos d'Água. Que Deus abençoe para a gente finalizar. É. Que Deus abençoe. Que Deus abençoe ricamente. Quem é aqui? Ah! Bom dia, cheio de fé, amor e gratidão. Obrigado, Senhor, por mais um dia. Só tenho a agradecer a Deus por tudo. Linda mensagem do Assi. É a Maria Lúcia de Barrinha. Bom dia, Maria Lúcia em Barrinha. Que Deus abençoe, viu? Que Deus abençoe ricamente. Tá bom? Que Deus abençoe. Manda um bom dia aqui também, deixa eu ver para quem é. Ah, mandou um áudio. Bom dia! Deixa eu ver aqui, ela colocou bom dia todos os dias. Tá bom, bom dia. Ah, pedi para dar um bom dia todos os dias. Tá bom? É a Juliana, lá do Canto do Riacho. Bom dia, Juliana. Mandou um áudio, não tem como eu tocar o áudio agora, né? Que Deus abençoe a Juliana. A Juliana, que Deus abençoe ricamente. Que Deus abençoe. Gente, a oração da manhã vai chegando ao seu final. Eu agora já estou saindo, já vou para outra atividade. Graças a Deus, que Deus tem me dado várias atividades. E a gente tem que ser ativo. A cada dia agradecer a Deus, sem ambição. Eu sou uma pessoa que não tem ambição para nada, graças a Deus. A minha ambição é só ser feliz e acreditar sempre no Deus vivo. Tá bom, gente? Um grande abraço, fiquem todos com Deus. Retornarei na segunda-feira, se Deus quiser. Vocês que nos ouvem nos mais longínquos rincões do nosso querido sertão, que portas e janelas se abrem para vocês. E sempre busque Deus em primeiro lugar. Tchau, tchau, até segunda. Fiquem todos com Deus e muito obrigado pelas participações. Tchau, gente.
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1: Gente, olha eu aqui no programa Guardião das Sete Chaves, Guardião Oxóssi, o Cavaleiro de Aruanda, aquele que topa qualquer parada e não para em qualquer topada não, viu? Eu aqui vou adiante.

0: Eu tenho em minhas mãos mais uma cartinha. A carta que vem de Margarete Simões da Silva, de Santo Antônio de Jesus, nosso ouvinte, pela Andaiá FM, que escreve ao Guardião Oxóssi desesperadamente. Guardião Oxóssi, eu escuto o seu programa há mais de ano. Todos os dias, sou ouvinte cativa, não perco um dia sequer. Eu sou uma pessoa que trabalho muito, sou proprietária de uma pequena confecção de roupas íntimas. Sou casada há 4 anos. Guardião Oxóssi, tudo corria maravilhosamente, muito bem para mim. Marido que amo muito, ou melhor dizer, não sei se tenho mais. Tenho 4 funcionárias trabalhando comigo. Não é uma grande empresa, mas dá para ir bem. Guardião, há cerca de 1 mês atrás, uma funcionária minha chegou para mim e falou: Dona Margarete, a senhora pode até me mandar embora, mas eu preciso lhe falar uma coisa. Eu tô assim, com vergonha de dizer. A senhora sabe, eu sou nova aqui na empresa, mas eu estou com vergonha de lhe dizer. E Dona Margarete falou: diga. Diga o que está acontecendo, larga de ser besta, menina. Não vou mandar você embora, não. O que você fez? Você me roubou? Não, Dona Margarete. Dona Margarete disse: o que foi que você fez? A menina: nada. Não fiz nada. Fez? Foi. Foi. E a menina gaguejando: foi o seu marido. Meu marido? Disse Dona Margarete. E a menina: sim, eu tô vendo. A senhora trabalha muito, luta, batalha, e por 1, 2, mais de 4 vezes. Eu já vi seu marido com outra mulher na rua, dentro do seu carro. Eu comentei isso com meu marido. Meu marido, ele é porteiro, recepcionista do motel aqui na cidade. Eu comentei com meu marido, e como meu marido também conhece o seu marido de vista, ele me falou que já viu algumas vezes seu marido entrando e saindo lá do motel com a mulher. Então eu estou apenas alertando a senhora, Dona Margarete. Desculpe-me, eu não tenho nada com isso, com a vida da senhora e do seu marido, mas eu não estava aguentando isso, tinha que soltar, me perdoe. E Dona Margarete disse: não, muito obrigado, vou ver o que está acontecendo. E nisso, Guardião Oxóssi, eu comecei a vigiar o meu marido. Meu marido falou que iria viajar para Salvador, ele queria dormir lá, porque ele iria ver umas máquinas usadas lá que poderíamos comprar. Bem, isso, bem, vai. E eu falei: vai ver se se hospeda em algum hotel, ou vai ficar em casa de alguns amigos lá em Salvador. E ele falou: não, eu vou me hospedar no hotel mesmo, para não dar trabalho para os outros. E nisso que ele saiu, imediatamente saí atrás dele. E ele, antes de sair da cidade, ele passou aqui num bairro, pegou uma mulher de aproximadamente 24, 25 anos, muito bonita, entrou no carro com ele e foram. Eu resolvi não ir mais, porque o que eu tinha que ver eu já vi. Ele havia acabado de pegar a amante dele, a amante que a minha funcionária tinha me falado, tinha feito o retrato falado dela, e era ela mesma. Dei para casa desiludida, triste, mas não queria perder meu marido. Quando ele chegou, Perguntei, tudo bem com você, Alfredo? E ele falou, tá tudo bem, tá tudo legal. Não deu para comprar máquina nenhuma. Tudo estragada. Não deu para recuperar nada. Então não fiz bom negócio. E eu falei, Alfredo, preciso conversar com você. Toma o seu café e depois vamos ficar para conversar um pouquinho. E o Alfredo disse, tá, tudo bem. O café dele, eu tomei o meu, fomos para nosso quarto novamente, começamos a conversar. Olha, eu fui informada que você está com amante. E ele disse, o que é isso, mulher? Tá louca? Tá maluca? Não tem amante nenhuma. E eu disse, Alfredo, Alfredo, eu fui informada que você está com amante. E além do mais, eu sei aonde mora a amante. E ontem, quando você foi viajar, eu te segui, vi você passando na casa da amante e levando ela com você, Alfredo. E o Alfredo disse, guardião, você é maluca. Por que você fez uma coisa dessas? Você sabe, o homem tem amante, mas acaba voltando para casa. E eu falei assim, Alfredo, pode ser que todo homem tenha amante e acabe voltando para casa. Mas neste momento, eu estou te colocando para fora de casa. Saia da minha casa e não volte mais para viver com a sua amante. O Alfredo disse, não, porque eu não vou sair, porque eu não vou sair. E eu disse, guardião, vai sair sim, caba safado. Junte tudo que é seu, todas as coisas dele, vai sair sim. Juntei todas as coisas dele e fui jogando pra fora. Acabou saindo. Guardião achou-se. Já se passaram um mês, conforme eu falei. Ele não voltou mais com a amante. Mas eu sinto uma falta dele muito grande. Muito grande mesmo. Guardião, eu quero o Alfredo de volta. Só que eu quero ele sem amante. E gostaria que o senhor fizesse um trabalho. Esse tal de vudu que o senhor faz para que a amante desapareça da vida dele. É possível, guardião Oxóssi, eu ter meu marido de volta só para mim? Pois eu amo muito sua amiga e ouvinte, Margarete Simões da Silva e Santo Antônio de Jesus.
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0: Muito bem, minha amiga Margarete Simões da Silva de Santo Antônio de Jesus. É possível sim, vudu, para que ela tome nojo dele e ele tome nojo dela. E você vai ter seu marido só para você. Agora é isso aí que ele falou, que todo homem tem um amante. Eu não posso acreditar nisso. Pode ser que todo homem tenha vontade de ter um amante, mas que tenha um amante, não. Alguns, eu digo que sim. Agora que eu falo assim. Ou 70%, o resto, não. Temos que colocar todos num saco só, viu? Então aí é difícil, é muito difícil mesmo. O seu marido, quando falou isso, tá você tentando te amansar, porque seu marido, você vai ter o seu marido de volta com você. Eu vou enquadrá-lo para você. Ele vai ter uma vida sexual só com você. Vai ficar impotente para as outras. Só vai ter prazer com você, viu? Mas ele não tinha só aquela amante, não. Tinha outras mulheres outras mulheres. É um tremendo galinha. Maria vai com as outras. Safado, sem vergonha, vagabundo. Alfredo, se você estiver me ouvindo agora em Santo Antônio de Jesus, Alfredo, você é muito safado, cabra. Bateu a mulher que você tem e trair a sua mulher? Então tome vergonha na cara, porque, ó, eu vou descer a lenha na macumba em cima de você, com certeza. Eu vou fazer o voodoo. Sua fotografia já está comigo, viu, Alfredo? Você não vai ser homem para mais nenhuma outra mulher na rua. Somente com a sua mulher em casa. A dona Margarete. Ô, dona Margarete, eu lhe prometo isso. Palavras. Guardião. Ó, Chance.
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0: Bom, gente, um dia desses, atendi uma senhora doente, a perna dela inchada. Aí eu joguei os búzios, ficamos 40 minutos até que deciframos o que estava acontecendo. E vimos que era um trabalho de feitiçaria. Eu falei, minha senhora, isso daí é feitiçaria, magia negra. Fizeram com a perna de cera, colocaram vários ingredientes na perna de cera. Seu nome, sua foto. Então, minha cara amiga, temos que desfazer isso aí. A senhora quer desfazer? Ela falou, quero sim. Mas a senhora tem que ir lá na casa de Umbanda comprar o material. Eu não vou lhe cobrar nada. Meu preço é uma cesta básica para que eu dê para as pessoas carentes, conforme eu dou aqui no Centro Esotérico. A senhora vai lá então comprar o materialzinho aqui para eu desfazer o trabalho para a senhora. Sabe o que é que ela disse, gente? Ah, eu não posso mexer no meu dinheiro. Ah, eu não posso mexer, Deus é grande, não vai deixar isso acontecer comigo. Eu olhei para ela e disse, Deus é grande mesmo, Deus é poderoso. Aí ela diz, ah não, Deus é fiel. É, minha amiga, Deus é fiel. E você é fiel a Deus? Aí é que tá, Deus é fiel a você, Deus é fiel. Aí é que eu vejo o negócio. Eu vejo escrito aí, tatuado no braço de muita gente, Deus é fiel. Por que você não escreve assim? Eu sou fiel a Deus. Atrás dos carros estão escrito assim, Deus é fiel. Por que você não escreve? Eu sou fiel a Deus. Gente, nós sabemos que Deus é fiel e nunca vai deixar de ser fiel, entenderam? Agora, nós somos fiel a Ele? Somos? Haha, te peguei, né? Tem muitos aí que ficaram agora balançando. Aqui no Centro Esotérico, muitas pessoas nos procuram e começam a fazer o trabalho, começam a se consultar, depois dizem, depois eu termino. Já comecei o trabalho mesmo, já mandei o guardião Oxóssi fazer, sabe? Quando o guardião Oxóssi dá uma palavra, cumpre com a palavra. Tem pessoas que dizem, não, eu vou dar abertura no trabalho, eu vou começar. E aí acha que está enganando o guardião Oxóssi? Acha que está enganando? Não, está enganando? É os orixás, aos Exus, ao qual você combinou e tratou. A nós? Não. Nós somos um cavalo, instrumento, um ser vivente aqui. Mas as entidades espirituais não se enganam de jeito nenhum. Então tome cuidado. Tome mesmo, ok? 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
5: Olá pessoal, bom dia. Eu tenho em minhas mãos a carta do Nelson Silveira de Miranda Martins, de Cachoeiro do Itapemirim, no Espírito Santo. Em sua carta ele diz, prezado guardião Oxóssi, bom dia. Peço a gentileza de divulgar esse testemunho no programa O Guardião das Sete Chaves, pois tudo o que me aconteceu depois que conheci o Ilhaxé Palácio dos Orixás jamais poderia ser omitido. E eu faço questão de contar para os seus ouvintes toda a minha história. Eu já tive padaria, fábrica de sabão, já tive um mercadinho, mas nenhum desses foi para a frente. Todos os meus planos foram sendo frustrados e acabei perdendo muito dinheiro. Guardião Oxóssi, depois da morte do meu pai, conheci uma garota que hoje é a minha esposa, a Renata Sodré, e com ela compartilhava toda a minha vontade de ter o meu próprio negócio, o meu próprio comércio. Um dia resolvi que iria abrir uma oficina, pois já gostava de mexer com estas artes. Procurei então uma cidade no interior da Bahia e vi que ali havia um espaço para a sua instalação. Foi justamente nesse momento que a Renata me falou sobre o Ilhaxé Palácio dos Orixás e sobre o Guardião Oxóssi. Ela já tinha por costume ouvir o programa O Guardião das Sete Chaves, mas eu nunca havia notado que ela era muito atentada e que ouvia principalmente os testemunhos. Ela então me disse, Nelson, tem que dar certo, meu querido. Mas para nós garantirmos, é melhor fazermos uma visitinha a um lugar, ali em Feira de Santana. Então fomos ao Ilhaxé Palácio dos Orixás, com o guardião Oxóssi, que colocou os búzios e disse, meu amigo Nelson, o que você está pretendendo?

0: Daí então confiamos e começamos a orar e fazer tudo do jeito que nos foi recomendado. Através do Senhor Guardião Oxóssi, entreguei o meu destino a Deus, pois eu não tinha mais como continuar arriscando. As minhas orações eram diárias e a cada sexta-feira, durante 7 semanas, não faltei ao Ilê Axé participando da corrente. Terminado o trabalho, com exatamente 2 meses, ou seja, as 7 semanas que fomos ao Ilê Axé e os 7 dias depois, as bênçãos começaram a cair sobre mim. Processos que andavam emperrados foram solucionados. O prédio onde eu pretendia construir a oficina caiu na minha mão como um milagre, quase de graça. Eu juntei o que tinha ainda de bens e o comprei à vista, paguei na hora. Hoje eu me sinto estabilizado, graças a Deus. Para minha mulher, eu abri ao lado uma lanchonete completa e tudo está dando certo, graças a Deus. Agradeço todos os dias pela graça divina, por tudo que Deus me concedeu, através do meu amigo e irmão Guardião Oxóssi. Muito obrigado. Assina Nelson Silveira de Miranda Martins, de Cachoeiro do Itapemirim, no Espírito Santo. Observem os senhores, meus amigos e amigas, ouvintes do programa Guardião das Sete Chaves. Bastou o companheiro Nelson Silveira procurar o Ilê Axé e tudo foi resolvido, graças a Deus. Tudo se resolveu em sua vida. E hoje, o Nelson é um grande empresário. Você também pode mudar de vida. Procure agora o Ilê Axé Palácio dos Orixás. Procure o Guardião Oxóssi. Minha gente, um grande abraço a todos e até o próximo encontro em mais um programa, o Guardião das Sete Chaves. Tchau, pessoal.
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4: E chegamos agora ao ponto mais culminante deste programa, aonde você tem nos esperado o decorrer de toda esta semana para fazer conosco a nossa corrente de fé, a nossa corrente de proteção espiritual. Chegou a hora de você pegar aquele paninho branco, colocar perto do seu aparelho de rádio, pegue aquele copo com água, porque não falar aquela jarra com água? A chave da sua casa, a chave do seu automóvel, do seu comércio, a foto ou a roupa daquela pessoa que esteja nos cárceres privado da vida, em um leito de um hospital, daquelas pessoas que bebem e não se dominam, pois nesse exato momento vamos fazer a corrente de fé com a oração ao nosso Deus Pai Todo-Poderoso.

Senhor Deus, Criador do céu e da terra, poderoso é o vosso nome, grande é a vossa misericórdia, em nome de vosso Filho Jesus Cristo. Recorro a vós neste momento para pedir bênçãos para a minha vida, que a divina luz incida sobre mim, com as vossas mãos retrair todo o mal, todos os problemas e todos os perigos que estejam ao meu redor. Que as forças negativas que me abatem e me entristecem se desfaça ao sopro de vossa bênção. Com vosso poder, destrua todas as barreiras que impedem o meu progresso. E do céu, vossas virtudes penetrem ao meu ser, dando paz, saúde e proteção.

0: prosperidade. Abra, Senhor, meus caminhos, que meus passos sejam dirigidos por vós, para que eu não tropece na caminhada da vida. Meu viver, meu lar e meu trabalho sejam por vós abençoados. Entrego-me em vossas mãos poderosas, na certeza de que tudo vou alcançar. Agradeço em nome de Deus Pai, Filho e do Espírito Santo. Amém.
1: Senhor, perdoai meus pecados.
0: Esta foi a nossa corrente de fé, a nossa corrente de proteção espiritual. Pega esta água benzida e fluidificada através da sua fé. Tome alguns goles. Dê para os seus entes queridos. Leve para aquelas pessoas que estejam nos cárceres privados da vida. Em um leito de um hospital. Dê para aquela pessoa que bebe e não se domina. Benza a parte do seu corpo que esteja enferma. Benza os seus objetos. Benza o seu comércio, a sua casa, o seu automóvel. Faça tudo isto com muita fé, pois a cura, ela é feita através da sua fé.
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0: Senhoras e senhores, muito bom dia. Estamos chegando com o nosso Café com Notícias. Hoje, sexta-feira, dia 31 de julho. Está acabando a semana, que hoje é sexta-feira, então o dia útil praticamente já foi. E está acabando o mês, terminando o mês de julho. E o tempo já está mudando, né? Hoje pela manhã, agora, se observar, está um tempo assim já típico, né, de mudança de estação. Essa oscilação tem se mostrado até frequente, repetida durante, né, os últimos meses. Essa oscilação de clima, quem não gosta é quem tem as famosas ites, rinite, sinusite. Aí não quer nem saber de mudança de clima, mas tem hora que esquenta, tem hora que esfria, tá um vento. É um tempo, tá, o tempo tá meio doido, não tá? Tá meio atrapalhado. 7h10 no Café com Notícias, eu sou o Jota Pinheiro, um prazer muito grande ter você com a gente aqui em mais um dia. Acorda menina, vamos pra luta. Vamos lá. O meu nome é Jota Pinheiro, Jotão com você. E o nosso Café com Notícias começando pela sua rádio Pontal FM de Carinhanha para todo o Brasil. Onde você estiver, que você tenha um dia especial, um dia abençoado, meu amigo, minha amiga. Vamos juntos, vem com o Jotão, vem. Bom dia, meu povo! A gente acorda bem cedo. Vamos ligando o rádio, todo mundo aí.
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0: Nossos ouvintes maravilhosos.
1: Ouvintes em todos
0: e maravilhosas. Bom dia!
1: Ligados com a gente.
0: Olha a nossa amizade.
1: É a

0: aniversário do nosso colega de trabalho do Edivaldo Sena Araújo, populador, homem das finanças. Um abraço, Edivaldo, felicidades e muitos anos de vida. Nossa equipe aqui é completa, da recepção à contabilidade. Valeu, parabéns, Du, Deus abençoe. 7h12, Café com Notícias, começando 7h12. David Porto já com a gente. Eu quero começar o programa já, pessoal. Até porque é uma pauta... Eu vou direto ao ponto aqui já. É uma pauta bem solicitada. O povo está numa preocupação sobre aquele fogo lá daquela região ali da 030. Ali próxima a Calcete. Daquela região. Barreirim, Lagoa Nova. Zé Fonseca, aquela região ali do... Então, há uma preocupação. O fogo dessa vez passou raspando ali a roça do seu Didi. Foi. Eu vou até atualizar daqui a pouco para você que está acompanhando a gente. Daqui a pouquinho. Vamos atualizar. Deixa eu abraçar aqui Maviel acompanhando a gente. Doutor Maviel, bom dia Maviel, tudo bem? Abraçar aqui Olívia, bom dia Olívia. Bom dia, Luísa. Bom dia, doutora Cássia. Bom dia. Acompanhando a gente, parabenizando aí o grande Du. Olha aí. Vamos lá, turma. Cadê David Porto? Tá pronto aí? Vamos lá, Porto. Vou contigo aqui no começo aqui do programa, já trazendo uma reportagem ampla sobre... a situação de queimadas. Quem não está acompanhando a situação vai entender o contexto novamente. Vamos lá. Fogo atinge zona rural de Carinhanha. Aí o povo perguntou. Jotão, você ficou tão bravo quando você falou do fogo da outra vez. Você tem roça lá perto? Eu não tenho um pé de capim. Lá não tem um pé de capim. Mas o nosso trabalho aqui precisa ser um trabalho que esteja em conexão com a sociedade, com as pessoas que nos acompanham. Ali tem muitos amigos, tem pessoas que eu também não conheço, mas independente disso, são quem está numa situação difícil, quem está numa preocupação. Se vocês entenderem o contexto, a preocupação daquele povo, daquela região, vocês vão saber porque eu fiquei tão chateado, tão bravo. Eu não tenho um pé de capim lá. E é justamente, às vezes as pessoas confundem, você tem que ter alguma coisa, ganhar alguma coisa para falar bem ou falar, rapaz... Fala bem ou fala mal. Esse trabalho nosso aqui é uma missão, é uma responsabilidade grande. E não foi só aqui na rádio não, viu? Ontem eu atentei uns dois aí, mandei mensagem, liguei, pá, falei, ó, resolve a situação, corre lá, procura. Foi assim. Que eu sei da preocupação do povo lá. Perfeitamente. Perfeitamente. Feira da Mata já tem ciência também. Inclusive aquela região lá de Barreirinha, já rumo Lagoa Nova. Ali já está entre Carinhanha e Feira da Mata. Também já está informada, viu? Já tem deputados informados também. Já tem vereadores informados também. Se bem que... Eu vou te falar aqui um negócio bem, com bem sinceridade, viu? Com bem sinceridade. Quem primeiro tem que cuidar e tem que ir pra cima é o povo. Se você for esperar só por... Eu vou dizer, vou chamar aqui de autoridades. Se você esperar só por autoridades, nem autoridades. São autoridades. No sentido pejorativo mesmo. Você tá lascado. Então quem tem que primeiro tomar atitude realmente é o povo. Eu quero aqui destacar também, mandar um abraço para o secretário do Meio Ambiente, Fabinho. O Fabinho tá se dedicando aí, viu? Encontrei Fabinho ontem à tarde. Ele chegou aqui, à tardezinha já, chegou aqui parecendo que passou um mês tomando sol na praia. Todo vermelho. Estava lá, estava na missão. Quero aqui registrar, né, o gesto aí, a missão do secretário do Meio Ambiente de Carinha, Fabinho. Tá acompanhando. Os bombeiros estão lá também. Mas vamos lá, David Porto, vai contigo aí e eu já trago mais informações depois da sua fala. Bom dia, repórter 717, David Porto agora falando sobre essa queimada. Bom dia, Porto!
1: É isso aí, muito bom dia, Pinheiro. Bom dia, ouvintes da Rádio Pontal. A nossa reportagem hoje traz a informação sobre esse incêndio de grandes proporções que atingiu a zona rural do município de Carinhanha. Esse fogo está devastando a vegetação e teve início na manhã dessa quarta-feira, dia 29. Começou às margens da BR-030, em um trecho da via, onde conhecemos como trecho de Zizinha, ou próximo também da Fazenda Calcete Limitada. Com a vegetação seca e os ventos, as chamas ganharam força rápido e se alastram. Diante da gravidade, populares e moradores locais já se reuniram nessa quinta-feira, dia 30, em uma força-tarefa na tentativa de conter o avanço desse fogo. No início da tarde de ontem, a operação ganhou importante reforço. Uma equipe do 6º Agrupamento de Bombeiros Militar, o 6º GBM, que tem como sede Porto Seguro, chegaram ao local a pedido da Secretaria Municipal de Meio Ambiente para assumir o controle e dar apoio especializado ao combate às chamas. Pinheiro, é triste dizer, mas de acordo com um morador ouvido pela nossa reportagem, estima-se que mais de 300 hectares e vegetação já tenham sido consumidos pelo incêndio.
2: Tá lá, fez um bagaço, 300 e tantos hectares já queimou.
1: E uma tristeza, vários animais já foram mortos, tatus, cobras, pássaros. Até veado já foi encontrado morto nesse incêndio, que preocupa a população. A nossa reportagem conversou com o secretário de Meio Ambiente, Wendel Fábio, e perguntamos também sobre a equipe de corpo de bombeiros que está aqui na cidade e como foi rápido a chegada.
3: A gente deslocou até o local para verificar lá o fogo, né? E viu que o fogo estava, a proporção estava grande. Aí eu acionei o pessoal, contou também com a questão de sorte, que a gente tinha uma brigada de incêndios florestais em Bojo da Lapa, que normalmente não tem, né? Porque a demanda é muito grande. Aí eles já se deslocaram para cá de imediato.
1: Segundo a equipe de bombeiros, o incêndio está extenso e são vários focos. Conforme foi dito, a dificuldade levou aos militares a pedir reforço.
3: E aí, vários focos de fogo e não conseguiu controlar, não. É, agora o pessoal está fazendo relatório, vai mandar para o tenente, né? Para ver se consegue mais outro apoio para tentar minimizar os impactos aí.
1: Secretário, é recorrente em Carinhanha, nesse período de seca, acontecer esse tipo de incêndio. O que causa esses incêndios? Ou pelo menos esse aqui em questão, qual a causa?
3: Que é um fogo criminoso, né? Segundo que pôde se avaliar, que lá ninguém colocou roça, não tá? Ninguém tá botando roça ainda. Ninguém tá botando fogo, até já preocupado com essa questão do fogo. Aí existe duas análises, que é alguém ter colocado mesmo criminosamente, ou o fogo ter partido de algum local fazendo carvão.
1: Pinheiro e ouvintes, ainda na noite de ontem, o secretário ele nos informou que a solicitação de reforço dos bombeiros ela foi atendida e que já estão se deslocando o mais rápido para tentarem extinguir esse incêndio.
3: Eu tive a notícia agora que está vindo outra equipe com viatura e equipamentos para ajudar, que já está aqui em Carinhanha, né? E a gente vai fazer uma conversa e está deslocando para o local para fazer uma análise melhor e saber como é que pode combater esse fogo.
1: Nessa noite, até por volta de 23 horas, moradores estavam no meio do mato tentando apagar fogo.
2: Acabamos de chegar em casa agora, ou tá aí eu e a galera lá, apagamos meio mundo de fogo aí, mas ainda ficou fogo lá pra frente na fazenda de Pedro Paulo. Nós não deu conta de apagar tudo, não. Tem uma estrada que faz divisa com Orozinão e Pedro Paulo pra lá, fogo tá lastrado ainda. Nós não deu conta de apagar tudo, não. Cheguei em casa agora.
1: Assim contou um dos voluntários, o Edivaldo, que esteve junto com outras pessoas tentando conter o incêndio. E ao ritmo que avança o fogo, também é maior a mobilização entre Secretaria de Meio Ambiente, a população e os bombeiros. E esperamos que seja controlado e cessado o incêndio. Assim como também torcemos que o responsável ou os responsáveis sejam descobertos e que a população fique atenta para denunciar.
3: E a gente pede a colaboração e a compreensão da população, até que denuncie quem está fazendo essas práticas, né? Porque é crime, isso é crime. E a gente que é humano, a gente fica triste quando vê a situação, muitos animais queimados, queimados, morrendo queimado, tatu, macaco, até veado foi visto lá, muita vegetação queimada. Estima-se que já está em média aí de 400 ou mais hectares de área queimada, né? E o fogo está alastrando e caminhando ainda, né? E pode chegar até numa comunidade, haja vista que a gente está num ano de fenômeno El Niño, né? Nós vamos ter várias ondas de calor e não é aceitável a prática de fogo na nossa região. Então é crime, né? Denuncie que é crime colocar fogo em vegetação.
1: Obrigado, secretário. Até daqui a pouco, Pinheiro. Até daqui a pouco, ouvintes da Rádio Pontal.
0: Obrigado, David Porto. E aí, gente? E aí? Vamos conversar um pouco agora. Vocês entenderam o contexto dessa situação? Estão entendendo a gravidade da situação? Eu quero aqui registrar os meus reconhecimentos aqui, o meu obrigado à equipe do 6º Grupamento de Bombeiros, essa equipe esteve ontem, bravamente. Eles chegaram aqui na cidade próximo ao meio-dia, rapidamente se deslocaram para o local, não mediram esforços para já começar a atuar no combate àquele incêndio. Foi muito rápido, eles passaram ali na sede da prefeitura, pegaram as informações oficiais, né, com o secretário, pegaram os detalhes, pegaram o secretário também, vamos para lá todo mundo, e foram. Quatro militares, quatro bombeiros. E agora a informação que chega, que tem mais um grupo já chegando, um grupo especializado já chegando, já chegou inclusive, para ajudar nesse combate aí, para minimizar os impactos provocados por essa queimada. Claramente é criminoso, é um incêndio criminoso. Isso aqui não precisa nem investigação para dizer que é criminoso. Cabe uma investigação séria aí da Polícia Civil, junto com os órgãos ambientais, para tentar identificar quem foi a pessoa ou pessoas que fizeram essa barbaridade. E qual a intenção? Porque é uma situação complicada. É uma situação tensa. O fogo, ele está numa região já na divisa de Carinhanha, já com Feira da Mata. Proprietários aí de fazendas falando, nós deixamos aqui a pastagem já trancada, já vedada, que eles falam vedada, que para a gente botar os animais agora com o período seco, para a gente não ter aperto, e esse fogo já consome parte de pastagem, já ameaça outras áreas. Não tá, pra você ter ideia, não tá longe da Lagoa Nova, não. Tá vamos botar aqui uns 5 km da Lagoa Nova. Informação de ontem, tá uns 5 km da Lagoa Nova, 5 km. É perto, né? 5 km é daqui ali. Ontem eu conversei rapidamente por mensagem com o Ednon da secretaria, essa parte, ele não é da área ambiental, mas é uma liderança respeitada aí, tem uma conexão muito próxima com o prefeito de Feira da Mata, para que também tenha ciência da situação, se já não tivesse, mas que tivesse mais, eu diria, um incentivo. Mandei inclusive para o Ednon, mandei vídeos, conversei também com os vereadores que estavam em Salvador, já aproveitou, vocês estão em Salvador, toma providência aí, conversei ontem com o Luan do Povo, com o Ricardinho, com o Danilo do Marrequeiro, estavam em Salvador e falei, vocês estão aí também, mexe, movimenta as coisas aí também, E a informação que já foi encaminhada, ontem mesmo já foi encaminhada uma solicitação para os representantes da área ambiental do Estado, Corpo de Bombeiros, o comando do Corpo de Bombeiros, através de uma intervenção parlamentar do candidato apoiado por eles, que é do Partido Verde. E agora é continuar cobrando. Se vai ajudar, se vai chegar rápido, eu não sei, mas a gente precisa também mobilizar o máximo de pessoas nessa causa. Porque quem acompanha a situação, quem está acompanhando, independente de ter roça lá naquela região ou não, ter parente ou não, mas é preciso fazer o que a gente tem que fazer o que for necessário, o que tiver ao nosso alcance. É um balde d'água que você consegue levar, é uma foice ali, uma enxada para você fazer um bloqueio para o fogo não passar, é um soprador, eu não sei. Mas cada um fazer o que pode. E eu lamento, infelizmente, nem todas as autoridades estão empenhadas, estão sensibilizadas com essa situação, e aí o povo tem que ir para cima mesmo. Mas, de qualquer forma, nós estamos conseguindo aí reunir pessoas preocupadas, moradores, e também agora os bombeiros chegando. Carinhanha, repito, o secretário de Meio Ambiente, Wendel Fábio, está colado aí nessa missão, que nos deixa mais tranquilos do ponto de vista legal, porque é uma autoridade do município, está acompanhando. Prefeito, acredito que não vão lá, nesse momento não, porque aqui na região você tem os prefeitos aí mais ligados ao governo do estado, deve ter uma convenção, acho que é amanhã, hoje ou amanhã, enfim, esta semana, eles devem estar indo para Salvador para essa convenção. Mas, de qualquer forma, podem enviar representantes e estrutura para ajudar a combater esse incêndio. A Rádio Pontal é cumprindo o seu papel, a sua missão de informar, está aí levando os detalhes, colocando o problema para que a sociedade conheça e as autoridades também. Vamos aguardar para ver o que vai dar. Agora, repito, isso aí é incêndio criminoso, viu? Isso aí colocaram na maldade. Colocaram na maldade. Esse é o retrato, né? Colocaram na maldade. Colocaram esse fogo aí na maldade. Essa região ali, ela... Ali Zé Fonseca... Não sei se passa perto da roça de Marildo e de Fernandão. O pessoal já está alerta ali, Zacão. Né? O pessoal dos Neves. Valmir Alumínio, essa região aí, essa região. Complicado, hein? Complicado. Vamos lá, gente. Mas vamos continuar acompanhando, dando destaque a essa pauta ambiental. E vamos continuar. E vocês aí que estão no trabalho, Deus abençoe o dia de vocês, muito cuidado. Agora com acompanhamento, a orientação do Corpo de Bombeiros, fundamental. E vamos ver o que pode ser feito para minimizar esses impactos aí. O prejuízo já está feito, né? Já está aí mais de 400 hectares de destruição, animais mortos, aves, árvores, macacos, veados. Prejuízo já existe e é grande. Agora é preciso conter... Nesse estancar essa devastação que ameaça a região aí. Impressionante, hein? Impressionante. Imagens, ontem eu recebi alguns vídeos ontem, impressionante, viu? Assustador. Parece aquelas imagens de um vulcão. Não sei se você já viu aquele vulcão, né, em erupção, fumaça, devastando. É daquele jeito lá. Vamos lá, pessoal, 7h30 no Café com Notícias. Você está acompanhando aqui o nosso café nesta sexta-feira, dia 31 de julho. Eu sou o Jota Pinheiro e você está na nossa companhia nessa primeira parte do nosso café. Seja bem-vindo, 7h30. 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
0: 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Vamos lá, 7h33, Gilvan Crente até mandou aqui uma, rapaz, aí próxima fazenda de seu Didi, uma rapaz, é fogo, hein? É fogo, gente, e tá tudo seco, rapaz do céu. Complicado, né? Deixa eu ver se Gilvan Crente fala com a gente aqui, é uma pauta, não é da emplacadora Carinha, mas é uma pauta importante também, deixa eu ver se ele me atende, tô ligando aqui ao vivo, nem combinei nada com ele, mas... Né, por ter esse seu Didi, que é o pai do Gilvan, Dona Amélia, que é muito parente por lá, não está chamando. Mas é importante a gente ter essas informações atualizadas a todo instante, porque isso aqui pode ajudar muita gente a se cuidar, né, se prevenir. Não só pastagem, mas casa, animais. O trem é puxado. Leodorinho da Sanfona, bom dia, Leodorinho da Sanfona, acompanhando a gente. Povo da Lagoa Nova, vocês estão vendo a fumaça daí, né? A essa altura. Pois é. Vamos lá, gente. 7h34, agora 7h34 no nosso Café com Notícias. Chiquinho do Gás, um abraço, bom dia. Está acompanhando a gente também. Robson, filho do seu Floriano, bom dia, Robson. Tony Bike, um abraço, Tony Bike. Pessoal, em breve vai ter o terceiro desafio Tony Bike aqui em Carinhanha. A data é 15 de novembro. Vai poder fazer a inscrição pelo site, né, da MS Sport e tal. E vai poder também saber da programação, né, premiação, categorias. Em breve. Manda um abraço para Zé Castor, Viviane. Bom dia, Zé. Um abraço. 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Josino do Berrante. Bom dia, Josino. Um abraço. Está acompanhando a gente também. Vamos lá, turma. Vamos lá, turma. Agora 7h37, nosso Café com Notícias, 7h37. Vamos lá, gente. Vamos aqui para o intervalo. Já eu volto com Joel Filho. Chega para cá, Joel Filho. Vamos para o intervalo, 7h37.
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1: Gente, 7h39 agora, eu até dei uma pausa aqui no bloco comercial para falar com o Gilvan Crente, né? Só para atualizar a situação aí do fogo na região, dessa queimada. Informar também que os bombeiros já foram para lá, acabaram de sair mais viaturas do bombeiro, mais uma viatura dos bombeiros para ajudar aí no combate ao incêndio. Isso é uma notícia boa e importante. Inclusive, o Joel Filho chegou aqui na rádio e falou: Jotão, vi agora a viatura seguindo lá para a região lá da 030. Isso é bom, Joel. Vamos lá, Gilvan Crente, bom dia. O assunto hoje não é emplacadora Carinhanha, mas vamos falar sobre essa situação aí que preocupa moradores da região da 030, vários proprietários de fazendas, e também tem muita área aí que era área preservada, hoje já está agora, né, virou cinzas, animais mortos. Eu queria saber como é que você está, a sua família, tem muitos parentes aí na região também, e onde o fogo se encontra nesse momento, assim que você... Como você está em contato com o povo lá direto, Gilvan, quase que instantaneamente, como é que está a situação, Gilvan? Bom dia.
2: Bom dia, Jota Pinheiro, bom dia, David, bom dia a todos os ouvintes da Rádio Pontal. Mais uma satisfação falar com vocês. Hoje o assunto não é muito, assim, bom, né? Porque fogo destrói os animais, a plantação, consome os capins, né, árvores. O fogo não respeita nada, né, Jota? Então, felizmente a notícia não é muito boa. Estivemos ontem lá na região, lá com meu pai, com o Toninho, com os vaqueiros, também os moradores ali de próximo ali, a Negra de Diola, Gil Neves, ali as Craíbas também, o Dé, aquela turma ali que é da região ali. Eles também estão ajudando, estão lutando. Encontrei também o carro do Corpo de Bombeiro, né? Ele estava em uma viatura. E o fogo, ele aproximando ali da fazenda dos Fonseca, lá de próximo a meu primo Isaac. Conversei com eles também lá ontem na feirinha, fui até a feirinha. E ali aquele pessoal de Joaquim. E assim, lá na campina do Finado Né, já uma destruição imensa, e adentrou também no fundo do terreno do meu pai com o tio Orozino ali, e eles conseguiram combater um pouco, e ele subiu lá para as campinas, lá para frente, Jota. E segundo as informações de ontem, e hoje eu fui informado que ele voltou um pouco ali na região ali, próxima ao Piripiri, que é colado na Calcete, junto com o meu pai e Nem Fonseca. E aí meu pai mais a turma foi agora 2:30 da manhã para lá, para poder combater. E tinha outra equipe também, que das Caraíbezinhas ali, que adentrou ali pelo fundo da Calcete, entre divisa com Orozino, apagou uma quantidade boa, né? Esse pessoal aí tá ajudando, graças a Deus. Então tá todo mundo voltado, e a gente pedir, né, o poder público, as autoridades, porque o fogo lá na campina do Finado Nem Fonseca foi um fogo terrível, muito muito grande. A fazenda tem muito tempo que não coloca gado, animal. Então o panasco, Jota, de uma forma que cheio. Então o fogo é totalmente perigoso mesmo, que as pessoas não suportam nem ficar próximo.
1: Ô, Gilvan, pela sua experiência aí, o fogo está a quantos quilômetros da Lagoa Nova, que já é uma comunidade, né, grande, tem muitas fazendas por lá também, muitas famílias.
2: Tem. Ele da Lagoa Nova, ele ainda está longe. Ele está essa região do Seu Valmir do Alumínio, que está em alerta também, aquele Fernandão, naquela região ali. Só que não chegou neles, não. Graças a Deus não chegou neles, mas tem que tomar providência, né? Mais ainda, e os moradores também ficar atentos e ajudar. Tem aí o pessoal do Corpo de Bombeiros, se puder vir mais, melhor. Fiquei sabendo também da intervenção do Fabinho, né, que esteve também intervindo lá com algumas pessoas, com o Paulão. E tem que montar equipe mesmo, Jota, porque não é fácil. Porque ontem mesmo, Jota, lá da região de Negra de Dior, Orozina ali, você viu essa foto que eu te mandei, é de lá daquela região. Você vê que é o tamanho desse fogo aí, a quilômetros, a altura que estava ele.
1: Realmente, Gilvan. Obrigado pela sua participação, pelas suas falas aqui, esclarecimentos e pelas cobranças também. Vamos continuar aqui enquanto a imprensa acompanhando esse caso e cobrando também até a gente tentar minimizar essa situação que é preocupante. Obrigado, viu, Gilvan? Grande abraço.
2: Com certeza, meu irmão. Um abraço e atenção a todos os moradores aí da região para que puder contribuir também. Valeu, um abraço, Deus abençoe.
1: Isso aí, sim. E se todo mundo se juntar, tomar cuidado, né? Se envolver com a orientação também do Corpo de Bombeiros e usando a experiência que vocês aí têm historicamente de combater, né, os incêndios na região. Vamos lá, gente. Agora 7h44 no nosso Café com Notícias. 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

Vamos nessa, minha gente. Vamos nessa agora. Hora certa agora, 7 da manhã, mais 53 minutinhos. 7h53, um ótimo dia para você que está com a gente. É, trazer uma informação.

convidando todos os parentes e amigos para visita de sétimo dia, que será neste sábado, amanhã, dia 1º, às 4 horas da tarde, aí no cemitério da Pituba. Você que está acompanhando a gente na região, aí um já avisa para o outro, né? Todo mundo já vai informando a visita de sétimo dia lá no cemitério da Pituba. Visita do seu Nelson José Moreira, Nelson Alexandre, será neste sábado, amanhã. Amanhã, às 16 horas, lá no cemitério da Pituba. E mais uma vez eu quero aqui pedir para Deus continuar confortando aí os familiares, né? Os filhos, a esposa Dona Judite, né? Os filhos aí, meu amigo Davi, os outros também, Luciana, Luciene, Luzimar, Nilson, Orozino, Jackson, Carmelita, Jandira, Janilda, Zalira. Conforto todos vocês. E genros, noras, netos, né, os bisnetos também, todos os familiares aí. Estamos informando, senhoras e senhores, que estão acompanhando a gente, familiares, os amigos aí, a visita do sétimo dia do Nelson José Moreira. Grande seu Nelson, né, meu ouvinte querido também, acompanhava muito o nosso Café com Notícias. Será na amanhã, dia 1º, no cemitério da Pituba, às 4 da tarde. Tá bom? Todos convidados aí. E a família, mais uma vez, agradece a todos pelas manifestações aí de solidariedade. Olha, ontem foi registrado um acidente. Nossa equipe passava pelo local, Gilberto, da Sucesso, Grupo Rori de Comunicação, passava pela BR-030, ali na região, próximo a Pinga Fogo, entre aquela 030, perto de Palmas de Monte Alto. Rapaz, o nome é acidente, certo? A gente sabe que é acidente, mas a gente sabe também que muita coisa pode ser evitada. Um caminhão, à noite, um caminhão sem sinalização, caminhão antigo, caminhão velho mesmo, antigo não, caminhão velho, sem sinalização, carregado de madeira, possivelmente lenha, né, para algum tipo de cerâmica ou padaria, não sei, mas era muita lenha. E naquela região a gente sabe que não tem muito acostamento. Um Corolla acabou batendo no fundo, literalmente entrou. Vem em alta velocidade, que ali você vai estar andando a velocidade mais ou menos, né, eu sempre falo aqui, não sou perito em estrada, mas é o básico, é o feijão com arroz. O motorista não viu o caminhão, não conseguiu parar a tempo. Resultado, foi direto no fundo. As imagens que Gilberto da Sucesso mandou para a gente, no momento do acidente, o SAMU estava atendendo lá já os passageiros, né, do veículo. Não tenho informações aqui sobre a situação, o estado de saúde deles no momento, mas as imagens impressionam. O caminhão lá parado, sem sinalização alguma, caminhão velho, e as pessoas brincam com a vida dos outros, porque isso é uma irresponsabilidade. Isso é brincar com a vida dos outros, isso é brincar. Quando você está aí na estrada, andando à noite, com qualquer tipo de veículo, um caminhão, uma caçamba, um carro pequeno, uma moto, uma bicicleta, sem sinalização, você está brincando com a sua vida e com a vida dos outros. Só pode. Às vezes a lanterna ali queima, isso é normal, pode acontecer. Mas andar isso todo dia, para cima e para baixo, é muito comum você ver nas estradas aí, veículos com, às vezes, um farol só. Fala ali, é uma moto, que nada, é um carro velho. E por que é velho, vai ficar sem farol? Bom, onde é que está escrito aí? Carro velho pode andar sem farol, sem sinalização traseira, aonde? Não existe isso. O carro é velho, mas está funcionando, não está? Está andando, não está? Então bota um farol aí, bota a lanterna, bota a sinalização para cuidar de sua vida e da vida de outras pessoas. Tem nada a ver

farol queimado aí. Mas é um absurdo, um absurdo. O que a gente vê nessas estradas aí. Um absurdo. Então esse acidente foi registrado ontem, por volta das 19h30, lá na região do Pinga Fogo. Um acidente envolvendo um caminhão velho, antigo, carregado de madeira para a serraria, um veículo Corolla branco. Então, essa é a situação. O SAMU esteve no local, atendeu as vítimas, não temos aqui a atualização do estado de saúde delas. Mas a batida foi feia. O Corolla entrou no fundo, sem dó do caminhão. Sem dó. Complicado, hein? É um crime. É um crime. Pessoas assim, na verdade, têm que ser presas. Porque isso é um crime. Uma irresponsabilidade sem tamanho. E agora, vai pagar pelo prejuízo do veículo, o condutor vai pagar pela situação do carro e ainda crime ambiental. Vai ter que provar que tem nota dessa madeira que estava no caminhão. E é possível que vá preso, viu? Pelo somatório de crimes aí, ou possíveis crimes. Quem vai dizer isso são as autoridades. Nós podemos falar supostos ou possíveis. Até porque tem que ter uma investigação para dizer, mas claramente muita coisa ali está errada. Vamos lá, minha gente, 8h01 no nosso Café com Notícias, 8h01. Você que está acompanhando a gente, um ótimo dia para você. Muito obrigado aí pela sua audiência. 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Não esqueça. Tem aqui um convite também da Colônia Z33. É um edital de convocação para a Assembleia Geral de Prestação de Contas. Assembleia Geral de Prestação de Contas. Vamos aqui para o edital de convocação. Edital de convocação, Assembleia Geral Ordinária, dia 29 de agosto. A Colônia Z33, através de seu presidente, convocando todos os associados, kits, com suas obrigações, a participarem da Assembleia Geral Ordinária de Prestação de Contas referente ao exercício 2025, dia 29 de agosto, lá no Fala Garoto Social Clube, Rua Bahia, bairro São Francisco. Primeira convocação às 7 horas da manhã, segunda convocação às 8 e terceira convocação será às 9. Na Assembleia serão apresentados o balanço financeiro, balancetes, documentos contábeis e o relatório anual, garantindo transparência na gestão da entidade. A participação dos associados é fundamental para acompanhar as ações da colônia e contribuir com as decisões previstas na ordem do dia. Confira o edital que está publicado no Instagram da colônia, os portais de notícias e também lá na própria Colônia Z33. Sua presença é fundamental. Leia o edital completo e já agende aí dia 29 de agosto, às 7 da manhã, lá no Fala Garoto Social Clube, Rua Bahia. Presidente Cosme Deir, Conceição da Silva, é quem assina esse edital de convocação. Vamos lá, minha gente, vamos lá, seguindo o nosso Café com Notícias. Também informar para você que está com a gente acompanhando o nosso programa, mandar um abraço aqui. Seu Nilton, lá na Serra. Bom dia, seu Nilton. Nilton Leão.
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O Jotão volta meio-dia. David Porto segue o Café com Notícias. Um abraço, minha gente. Até lá.

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6: Opa, chegando, 8 horas e 11 minutos na Pontal. Programa Jornal Primeira Hora, seu café com notícias. A segunda parte do programa contigo sou eu, David Porto. Nós vamos até às 8h30 levando muita informação. A sua participação comigo no 34852041. Esse é o WhatsApp da Pontal, onde você participa. Manda aí a sua mensagem, a sua cobrança. Manda o seu alô e a gente está em uma só sintonia. E fala também de onde você está, tá bom? E também no programa a gente vai trazer hoje informações, acidente em Carinhanha. Vamos trazer sobre acidente na região. Iuiú, também tivemos um acidente, um veículo perdeu o controle da direção e saiu da pista. Tivemos atendimento, ou seja, tivemos ontem uma quinta-feira bem movimentada, tanto em acidente quanto ação policial, mas a quinta-feira de ontem foi bem movimentada. Então, só começando, hoje é 31 de julho de 2026, sexta-feira. Aquela sexta-feira chegou. Incêndio, polícia, política e diversos outros assuntos que movimentam a nossa região. É muito bom ter a sua companhia, tá bom? Já estamos em sintonia aqui com o comando do 4º Pelotão, para saber detalhes de um acidente que aconteceu onde dois motociclistas, ou melhor, um motociclista colidiu contra um animal aqui numa rodovia, que a gente vai trazer daqui a pouquinho um detalhe para você. Está nos ouvindo de onde? Mande a sua mensagem, 3485-2041, esse é o nosso telefone, tá? Vamos à cobrança, tem um ouvinte aqui. que tá cobrando, já tem dias que ela tá me cobrando aqui, ó, oh, David, por que você não fala da minha mensagem? Minha mulher, me fala o nome da rua. Ela me falou o nome da rua, mas falou em áudio. Como não tem como eu abrir aqui, uma cobrança de iluminação pública. Até disse, ô oh, David, você tá com medo de quem? Eu falei, ô, oh, minha comadre, se eu tivesse medo, eu não falava de ninguém. Mas aí eu preciso dar uma apurada antes de falar e também eu preciso saber detalhes para me falar. Então tá aí. Uma senhora que mora ali naquele entorno, naquele que o pessoal chama de Redondo, perto da rua Dom Bosco, ela está queixando que está tendo uma escuridão muito grande, falta de poste, falta de luz dos postes, tá? Então o setor da prefeitura que faz esse controle aí, da troca de iluminação, por favor, dê uma passada lá, nesse local, ali na rua... Me passou, foi o nome da rua, mas aquela rua ali perto da onde mora o secretário de infraestrutura, Raimundo Primo, aquele entorno, aquela rua que pega subindo sentido a casa de Raimundo Primo, subindo sentido a prefeitura. A senhora está cobrando lá que está sem luz há muito tempo. Vamos falar sobre lixão? Eu ontem recebi uma mensagem onde um cidadão mandou para mim. Na frente de uma escuridão estava uma luz. E não era aquela luz que o povo falava que era ouro de aluvião. Aquele ouro que saía girando, pegando fogo e... Na verdade, aquele ouro não, aquela tocha que saía de um morro para o outro pegando fogo. Seu pai já viu, seus irmãos mais velhos já viu, muita gente já viu. O pessoal falava que era ouro. Na verdade, aquilo... A ciência diz que é... fóssil que vai pegando fogo, uma parte de decomposição que vira gases, esses gases pegam fogo e saem voando aí, queimando. Mas enfim, só que essa luz que eu vi não era nem ouro de aluvião, não era esse fogo que chamou a atenção de toda a população nos anos 80 e 90, é um lixão lá do município de Malhada, que fica ali depois do Julião. Tá? Eu sei que há uma dificuldade muito grande para a gestão controlar isso. Por quê, David? Porque não é só o município de Malhada que tem um lixão. Eu acho que 90 a 95% dos municípios do interior tem lixão. Se não for 100%, viu? É uma luta aqui do nosso trecho, sim. Esse trecho regional de Carinhanha, Feira da Mata, Iuiú, Palmas de Monte Alto. Esse entorno aqui luta por um... Não é nem o aterro sanitário, que o aterro sanitário agora está mais... desrecomendado que lixão, que além de você estar poluindo o solo, polui o subsolo e ainda o lençol freático. Estão em busca de um centro de tratamento de reciclagem, que inclusive a prefeitura de Carinhanha já fez um empréstimo para construir aqui na cidade e vai atender o município de Malhada também, o município de Iuiú e, salvo engano, também o município de Feira da Mata. Mas vamos ver o que consegue se fazer, pelo menos para não estar submetendo os moradores do distrito de Julião a tanta fumaça. O prefeito estiver nos acompanhando, o secretário de meio ambiente, secretário de administração, secretário de Agricultura, secretária de Assistência Social. Vamos tentar ver se consegue fazer algo para reduzir pelo menos esse fogo. Muita gente queixa aqui no Julião, chega aí um certo período da tarde, da noite, a fumaça toma conta. E fumaça é algo que perturba todo mundo. Não precisa ter alergia para ser incomodado com a fumaça. Não precisa ter alergia. Quem tem alergia, aí que é uma situação complicadíssima. Então vamos ver aí, porque o lixão do Julião é um problema. Outra coisa é aquele lixão que está se formando ali próximo do antigo curral da vaquejada, que está próximo também do novo parque de vaquejada. Lá está se formando um lixão novamente, onde tinha uma fábrica de tijolos. Olaria. Então não deixa isso acontecer não, porque a gestão de Dezinho tirou esse lixão daí, foi um avanço gigantesco. Se tem uma das coisas que Dezinho fez ali no município de Malhada, que ajudou demais a identidade visual e também para as pessoas que moram ali, principalmente naquele entorno, foi a retirada daquele lixão, que era um problema gigante. As pessoas, elas se sentiam muito mal, cobravam sempre, e a gente sempre cobrando aqui para eles, mas pedimos, por favor, que faça alguma coisa quanto a esse lixão de Julião, tá? Então tá aqui feita a cobrança, ainda mais que é um lixão na beira da rodovia, tá? Na beira da rodovia, BR-030, o cartão postal de Julião hoje parece que é aquele lixão, então vamos dar uma mudada. Gasolina com 32% de etanol chega aos postos amanhã. E aí, David? Amanhã já começa a chegar nos postos a gasolina com 32% de etanol. Mais álcool na sua gasolina, meu irmão. O Hamas aceita acordo que prevê seu desarmamento e saída de Israel de Gaza. Ué, será que acabou as armas de Hamas? Acabou a possibilidade de confronto? Eu vou trazer essa informação, que eu gosto dessas matérias. Eu gosto de informações que envolvam escalada militar, porque é algo que a gente precisa estar por dentro. Antes eu achava que a guerra era coisa do passado, porque as pessoas, elas ganharam conhecimento. O tempo passou, o diálogo ele é mais fácil de resolver as coisas, mas de uns 2-3 anos para cá, a gente viu que não tem nada disso. Nada disso. A guerra está aumentando, infelizmente, e nós não estamos livres de participar de uma, infelizmente. 8h21... 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

0: Daqui a pouquinho falaremos sobre um acidente que aconteceu aqui no município de Carinhanha. São primeiras informações que chegam pra gente, mas nós vamos trazer daqui a pouquinho, tá? Deixa eu mandar um abraço pra Sandra Cassiano, sempre nos acompanhando lá de Alexânia, Goiás. 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Comercial Rodrigues, que está na rua Tancredo Neves, no centro da cidade. 8 horas e 24 minutos. Que bom ter a sua companhia, que bom ter você aí sintonizado comigo. Olha, o Hamas confirmou o acordo. Israel ainda não reagiu oficialmente a esse acordo, anunciado na noite de quinta-feira, dia 30, pelo presidente dos Estados Unidos, Donald Trump, que definiu como um acordo histórico. E, de fato, se cumprir é um acordo histórico, porque Estados Unidos, Irã, na verdade o Irã, Estados Unidos e Israel, com essa guerra deles aqui, não tem nada de acordo seguro. Mas o Hamas, grupo extremista palestino, afirmou nesta sexta-feira, dia 31, que aceitou um acordo para acabar com a guerra na faixa de Gaza. Ghazi Hamad, um dos negociadores do movimento, e duas fontes do alto escalão do Hamas, que falaram sobre a condição de anonimato, confirmaram a agência de notícia AFP, o acordo com Israel para o desarmamento do grupo e a retirada do exército israelense de Gaza. O Hamas está fazendo concessões pelo bem do nosso povo na faixa de Gaza, para salvá-lo da morte e do deslocamento. Israel não vai interferir na questão do desarmamento, declarou Ghazi Hamad, acrescentando que a tarefa de fiscalização, a entrega das armas, será responsabilidade do Comitê Nacional para a Administração de Gaza. De acordo com as fontes do Hamas, a espera é que os mediadores e o Conselho da Paz garantam que os israelenses cumpram o que foi estabelecido. Trump comemorou o acordo histórico em rede social. Israel ainda não reagiu oficialmente ao acordo anunciado na noite dessa quinta-feira, dia 30, pelo presidente dos Estados Unidos, que o definiu em sua rede social como um acordo histórico e um passo monumental rumo a uma paz e segurança duradoura. Que bom, que mantenha, viu? Aquele pessoal lá daquele Hamas, esse pessoal do Oriente Médio. Tem uns países ali que é Ave Maria. É só tortura pro povo. Tem uma Coreia do Norte que é a ditadura. O povo ali vive igual uns escravos e todos alienados, sem saber o que passa pelo mundo. Imagina aí um país onde você mora, você não tem acesso à internet aberta. Tudo é controlado pelo Estado. Você não sabe de nada que passa pelo mundo. Você faz o que mandam, se não fazer, você é morto, apanha, é preso. Tudo controlado por um ditador, aquele... Deixa eu lembrar o nome dele aqui. Acho que é Xi Jinping. Pelo amor de Deus. Aquilo ali é, de fato, morar em um país complicado. 8 horas e 28 minutos. Pessoal, hoje meio-dia a gente está previsto falar com um advogado aqui no programa para esclarecer sobre o júri que aconteceu ontem aqui em Carinhanha. Tivemos um júri onde um dos acusados, um dos réus, ele foi condenado a 12 anos de prisão em regime fechado e o cara não ficou preso. E aí nós vamos questionar, porque a população está perguntando: ô David, como que fica? Ele é condenado, 12 anos de prisão, e o cara não fica preso. O advogado, a gente procurou um advogado para ver a questão, a ler a sentença e trazer para a gente aqui hoje, meio-dia, o porquê que o indivíduo ele não ficou preso mesmo sendo condenado em reclusão em regime fechado. Tá? 8h29, em nome da Super Pomada Nova Mistura, com a gente a Clínica CMC de Malhada, que hoje, nesta sexta-feira, dia 31, está com atendimento com ortopedista, Dr. Clériston, com nutricionista, doutora Selma. 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Tá bom? Procure a Joana. 8 horas e 31, programa Jornal Primeira Hora, seu café com notícias, está chegando ao final. Na sequência vem Tarciana Lopes e o programa Bom Dia Pontal. Eu volto meio-dia, um forte abraço e até lá.
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0: Eu já tô por aqui. Muito bom! Chegamos ao vivo em 91.5 para comandar aqui o Bom Dia Pontal neste dia lindo. A Deus toda a nossa gratidão por mais essa oportunidade de estarmos juntos. Você estava acompanhando aí as informações, principais notícias do dia com J. Pinheiro, David Porto, o jornal Café com Notícias, onde a notícia é tratada com muita responsabilidade, viu, gente? Até o meio-dia, eu tô por aqui e você aí, tá junto comigo nessa? Então faz o seguinte, manda pra cá coraçõezinhos no nosso WhatsApp da Pontal. Vamos encher esse dia, essa manhã de muito amor, tá bom? 3485-2041. Manda seu bom dia pra mim, manda coraçãozinho aqui no nosso zap. Já tô online, só aguardando a sua participação nesta manhã maravilhosa.
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0: E que dia é hoje, meus amores?
2: Hoje é sexta-feira, bota pra torar!
0: Muito bom! Sextou!

0: sexta-feira, sua linda! 31 de julho, último dia do mês de julho do ano 2026. Gente, a lua no céu tá muito linda, tá muito maravilhosa. A lua no céu é cheia. Estamos no inverno brasileiro, o signo do mês é leão. 31 de julho comemora-se o dia do guarda florestal, que homenageia os profissionais que protegem a natureza, a fauna e a flora em áreas preservadas. Também é dia de Santo Inácio de Loyola, data litúrgica dedicada ao padre espanhol, fundador, né, da Companhia de Jesus, os padres jesuítas. Dia Nacional da Campanha do Quilo, ação beneficente voltada à arrecadação de alimentos para pessoas carentes. E o nosso Bom Dia Pontal até o meio-dia e destacando daqui a pouco a nossa mensagem positiva. De hora em hora tem informações no Pontal Notícias, você muito bem informado. O nosso Bom Dia Pontal também, muita música boa, a sua participação, hein? 3485-2041. Estou aqui aguardando o seu bom dia todo especial, todo maravilhoso, tá? O nosso Bom Dia Pontal também. Final do programa tem mensagem de otimismo. Hoje tem presente para você, ó. 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Sextou, é dia de recarga da Pontal. 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Então vem comigo interagir, participar aqui no nosso Bom Dia Pontal. Vou trazer pra você também hoje, complete a música. Quem canta, seus males espantam. É sexta-feira e vamos nos divertir muito aqui pela 91.5. Você que tá me acompanhando no ar aí, na sintonia da Pontal. Você que me ouve também no site pontalfm.com.br, muito obrigada. A você que está nos ouvindo também no aplicativo da Pontal, em qualquer canto do mundo, muito obrigada por estar comigo neste lindo dia. Amores, aumenta o volume do rádio aí, vem comigo que o nosso sextou tá daquele jeito. Ah, tem sequência da sofrência hoje também, então prepara aí.
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0: Pontal tá legal, Elton John aqui no Som da 91. Curtimos também Fala Mansa, o Genil e a Mariana Fagundes na primeira sequência musical do nosso Bom Dia Pontal. Agora é hora de conferir a mensagem positiva.
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0: E a nossa mensagem de hoje é elegância silenciosa. Meus amores, o autocontrole emocional é a arte de escolher a pausa entre o que você sente e como você decide agir. Você já parou para pensar nisso? E é justamente o parar e pensar antes de qualquer reação que eu estou falando. Nem toda provocação merece uma resposta e nem toda emoção precisa ser expressada no instante em que surge. Nem toda provocação, meus amores, exige uma palavra ou um troco. Sentir raiva ou frustração é natural, mas transformar isso em um erro é evitável. Quem desenvolve autocontrole emocional não deixa de sentir tudo o que está acontecendo no momento. Apenas aprende a não permitir que um momento de impulso decida aquilo que pode trazer consequências por muito tempo. Existe uma elegância silenciosa em quem faz uma pausa antes de falar, em quem escolhe pensar bem antes de responder, em vez de apenas reagir. E curiosamente, são essas pessoas que costumam transmitir mais segurança, conquistar mais respeito e exercer maior influência, porque demonstram domínio sobre si mesmas. Afinal, a forma como você reage diz muito mais sobre você do que sobre a situação. Portanto, vale a pena refletir. Quantos problemas poderiam ser evitados se nós aprendêssemos a fazer uma pequena pausa antes de responder? Não é mesmo? Quanta situação desagradável a gente evitaria? Quanto estresse desnecessário a gente simplesmente não teria que passar? Quem perde o controle por alguns segundos pode criar consequências que podem durar muitos anos. E já quem aprende a controlar a própria mente, transforma conflitos em aprendizado, críticas em crescimento e dificuldades em oportunidades. Ei, moço, moça, o verdadeiro poder não está em controlar os outros, está em controlar a si mesmo. Quanto mais você domina suas emoções, menos o mundo domina você. A maturidade começa quando você percebe que responder com sabedoria vale muito mais do que a reagir por impulso. Evita muita dor de cabeça. A maior vitória não é vencer uma discussão. Muitas vezes, é vencer a si mesmo, tá? Que você pense nisso com carinho. Essa é a nossa mensagem positiva, tá? E que você nunca se esqueça que tudo passa e vai ficar tudo bem.

0: Tá na Pontal, tá legal? Vitor Clay, o sol aqui no nosso Bom Dia Pontal, amores. Bem, você que tá chegando agora, ó, seja bem-vinda, seja bem-vindo ao Bom Dia Pontal. Obrigada por você me receber aí na sua casa, aí no seu trabalho, me levar junto com você aí na sua viagem, tá? Muito obrigada. Você que tá também me ouvindo na internet, toda a nossa gratidão, o nosso carinho e o nosso respeito a cada um de vocês. Um abraço muito especial aqui, ó, mandando coraçõezinhos na nossa manhã. Bom dia, Pontal. Hoje é sexta-feira. Raimunda de Barrinha. Ô, Raimunda, ó, que dia é hoje?
1: Hoje é sexta-feira. Bota pra torar!
0: É isso aí, sextou! Abraço muito especial também pra a Marileide Farias, tá ligada na Pontal, quer participar do sorteio? Ó, vai ter o sorteio e daqui a pouco vou lançar a brincadeira aqui pra gente cantar, divertir aqui no nosso Bom Dia Pontal, tá bem? Bom dia, Tassi, que Deus abençoe seu dia, amém. Quem mandou essa mensagem aqui, não falou o nomezinho, mandou até o coraçãozinho aqui. Coloca o nomezinho de vocês pra ficar bem legal aqui a participação, tá bom? Bom dia, gata. Estamos ligadinhos ouvindo você, Livane, Heloísa, Raquel, Enzo, Jonathan, Eugênio e os meus vizinhos. Um abraço especial, uma

0: Sol e a Lua vai se mudar para o signo anterior ao seu logo cedo. O desejo de repensar algumas coisas e rever decisões, as decisões que você tomou aí nos últimos tempos vai crescer. À noite, é melhor ouvir mais e falar menos para evitar problemas. Sua sensibilidade pode ser um trunfo hoje, mas talvez o seu pique ande meio em baixa em alguns momentos. O céu avisa que vai se sair melhor se puder trabalhar a sós. A paquera pode se tornar movimentada, mas talvez nem tudo ocorra aí como você esperava à noite. Goiaba é a cor do dia. 57, 3 e 48 são números da sorte. Ei, touro, tá tudo bem? A lua, touro, vai brilhar em peixes e promete movimentar a convivência com os amigos. Pode ser muito divertido dar um chega pra lá na rotina do dia a dia e curtir os momentos de folga. Só não misture amizade e dinheiro, porque o prejuízo tá logo ali na esquina. O céu vai garantir a sua imaginação, que a sua imaginação estará a mil hoje. É hora de correr atrás dos seus sonhos, compartilhar boas ideias e mostrar disposição para trabalhar em equipe. As redes sociais podem movimentar as coisas se você ainda está na pista. Aguarde novidades e surpresas no romance, que vai ficar mais leve. Números da sorte 27, 30 e 54 e a cor do dia é magenta. Oiê, bom dia para você do signo de Gêmeos. Geminianos e geminianas, atenção, hein? Hoje, sexta-feira, Gêmeos, a lua vai entrar em peixes, sinalizando vibes para lá de positivas para você. Seu lado ambicioso também se destaca e ajuda a redobrar os esforços para estar aí atingindo os seus objetivos. Você vai dar conta das tarefas se mostrar seu lado responsável, então foque aí nas suas metas e corra atrás. Sua popularidade ajuda a fazer contatos de todos os tipos. À noite, porém, pode pintar atrito com gente cri-cri ou mais velha. Fazer planos para o futuro ajuda a fortalecer o romance. Roxo é a cor do dia. 45, 30 e 36 são esses os números da sorte. Daqui a pouco tem mais previsões astrológicas aqui na nossa manhã.
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0: Tá na Pontal, tá legal. Aí o Fred Fabrício, te amar é o meu talento. 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O Bom Dia Pontal aqui, trazendo o intervalo. Volto já com a primeira edição do Pontal Notícias, você muito bem informado, ok? E também mais música, a sua participação no nosso WhatsApp Pontal 3485-2041. Aproveita esse intervalo aqui para mandar aquele coraçãozinho aqui no nosso WhatsApp. Manda seu nomezinho para me mandar aquele alô bem especial para você. 92 na Pontal.
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12: Pontal Notícias, vamos conferindo informações na nossa manhã. A primeira edição no ar. Casos de síndrome respiratória aguda grave estão em queda no país. Vamos conferir a informação do novo boletim Infogripe, que foi divulgado na quinta-feira. Caroline Pessoa traz as informações.
9: Os casos de síndrome respiratória aguda grave no Brasil estão em queda, de acordo com o novo boletim Infogripe da Fiocruz, divulgado nesta quinta-feira. O cenário, parecido com o da semana passada, é impulsionado principalmente pela redução das hospitalizações por vírus sincicial respiratório e por influenza A e B. Ainda segundo o relatório, apenas os estados do Maranhão, Rio Grande do Sul e Santa Catarina apresentam incidência de síndrome respiratória aguda grave em nível de alerta ou risco. Os casos se concentram especialmente em crianças pequenas, mas no Maranhão há um pequeno crescimento também entre idosos, possivelmente associado à Covid-19. Além disso, a análise aponta que muitos estados que estavam com queda no número de casos atingiram níveis de segurança ou de baixo risco, entre eles Alagoas, Ceará, Pará e São Paulo. O coordenador do Infogripe, Leonardo Bastos, esclarece os motivos para esse cenário.
13: Já está passando a época dos vírus sazonais, em que a gente tem os casos de influenza, vírus sensicial respiratório. A gente ainda vê estados em nível de alerta associado aos casos de vírus sensicial respiratório.
9: O boletim também aponta que, enquanto a incidência da síndrome apresenta maior impacto em crianças de até 2 anos, a população a partir de 65 anos é a mais impactada em relação à mortalidade. Leonardo Bastos reforça que a vacina é a principal forma de prevenção contra casos graves e óbitos. Ele relembra ainda outros cuidados importantes que devem ser mantidos em todo o país, independentemente do número de casos.
13: Quem está com sintoma respiratório, se pudesse ficar em casa, uso de máscara é muito importante. Isso vale para o Brasil todo. Embora a gente tenha algumas regiões onde o risco seja mais elevado, você pode ter alguma doença respiratória em lugares diferentes.
9: Em 2026, foram notificados, de acordo com o boletim, quase 126 mil casos de síndrome respiratória aguda grave no país. Da Rádio Nacional no Rio de Janeiro, Carolina Pessoa.
12: Obrigada, Carolina, pelas informações.
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12: 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Próxima edição do Pontal Notícias é a partir das 10 horas da manhã. Simbora, meus amores. Sextou, uma ótima, excelente sexta pra nós.
11: Bom dia.
12: Lindo dia pra você e pra mim também.
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12: Aqui na Pontal FM. Tá na Pontal? Tá legal. 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Nove Mistura, minha gente. 9 horas 14 minutos. O Bom Dia Pontal aqui também. 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

Mas tudo isso vai mudar à noite, tá? E investir na diplomacia será a melhor aposta para manter a paz com todo mundo. Trocar experiências e aprender mais com os colegas será uma ótima pedida. Uma parceria vai ajudar a terminar logo as tarefas de rotina. Você e o crush podem conversar sobre dar um passo mais sério nesse romance. Amarelo é a cor do dia. Números da sorte 57, 1 e 19. Daqui a pouco tem mais previsões astrais. Vamos trazer previsões para você do signo de Libra, Escorpião e também Sagitário. O Bom Dia Pontal por aqui, trazendo muito mais sucessos na nossa manhã. Você que está nos ouvindo, muitíssimo obrigada pela tua companhia. 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O Bom Dia Pontal, destacando agora sucesso com Bob Marley.

Tá na Pontal, tá legal. Tarcísio do Acordeon, voltável. Aqui no som da Pontal também curtimos Bob Marley, No Woman No Cry. O Bom Dia Pontal faz agora uma pausa com o nosso intervalo e já eu tô de volta com mais previsões astrais, com você também interagindo no nosso WhatsApp Pontal. 9:30, bom dia.

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1: 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Tá na Pontal, tá legal aqui no nosso Bom Dia Pontal. Vamos seguindo até o meio-dia, tá? Estaremos juntos com muita alegria, com muito alto astral, música boa, tem informação por aqui, tudo que há de melhor na nossa manhã. Você acompanha aqui no nosso Bom Dia Pontal, ok, meus amores? 9h37 agora, atualizando o horário. 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Bom dia, Pontal, às 9h39, seguindo, trazendo as previsões astrais e a terceira parte.
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1: Bom dia para você do signo de Libra, librianos e librianas, atenção. A lua em peixes, Libra, deve destacar o seu lado responsável hoje. Talvez seja preciso fazer aí um esforço extra para você dar conta de tudo, mas botar as mãos na massa será o melhor jeito de resolver qualquer perrengue. Também vale a pena ter cuidado com os exageros de todos os tipos à noite. Você conta com mais disciplina para estar melhorando aí os seus hábitos. Então busque o equilíbrio e não saia da linha na hora de se divertir. O romance pode ficar meio devagar, mas não precisa transformar isso em um problema. Amarelo ouro é a cor do dia, 28, 37 e 48 são números da sorte. Bom dia, nativos de Escorpião. A lua vai entrar em seu paraíso astral logo cedo e vai prometer aí as melhores vibes para você sair e curtir com os amigos. Relacionamento com gente mais jovem também vai estar protegido e a sorte deve sorrir aí para o seu lado. À noite, porém, há risco de treta com alguém próximo. Use a criatividade para desenvolver boas ideias no trabalho. O seu jeito mais descolado ajuda a se aproximar de colegas, clientes ou parceiros em potencial. A sua estrela, ela deve brilhar e você tem tudo para se tornar irresistível na paquera. 33, 32 e 6 são números da sorte. Verde e esmeralda é a cor do dia. Alô, você do signo de Sagitário e as previsões de hoje. Boa parte da sua atenção, ela deve se voltar para casa nesta sexta com a chegada aí da lua em peixes. Vai ficar mais fácil resolver qualquer pendência em casa. Mas vale ir com calma para evitar aquele climão à noite. Ainda mais se os parentes palpitarem aí na sua vida amorosa. O seu bom senso, ele ajuda na hora de cuidar das tarefas mais urgentes. Não desanime se tiver que fazer um esforço extra ou resolver algumas coisas em casa. As estrelas enviam boas energias para relaxar e curtir a companhia do par. Mas driblar o ciúme será necessário, tá? 27, 36 e 48 são números da sorte, cor do dia violeta. Amores, daqui a pouco as previsões aos últimos nativos, tá bom? Você de Capricórnio, Aquário e Peixes, ligados aqui na nossa manhã, vai acompanhar tudo que os astros dizem para vocês. 9h42 na

0: na Pontal Tá Legal, aqui na nossa manhã. Bom dia, Pontal. Até o meio-dia. Curtimos aí o som do Hugo Guilherme cantando junto com a Ana Castela, hein? A música Todo Mundo Menos Eu. O Arrocha 10 cantou a música Onde Está Você. E também o pagodinho do Ferrugem, Arrependidaço. Só música boa aqui no Bom Dia Pontal. Lembrando que a partir das 10 horas tem a sequência da sofrência. Então você prepara o volume desse rádio aí para você aumentar, botar lá no talo, viu? 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Faltando 8 minutos para as 10 horas da manhã. E aqui, destacando as previsões para os últimos nativos. Acompanhe agora no nosso Bom Dia Pontal.
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0: Bom dia para você aí que é do signo de Capricórnio. É o seu signo? Então presta atenção aqui, hein, moço, hein, moça. E para esta sexta-feira, Capricórnio, é hora de concentrar aí os seus esforços em tarefas que envolvam qualquer tipo de comunicação. É um ótimo momento para fazer contatos, lidar com clientes e com serviços que exigem raciocínio rápido e também boas ideias. A lua em peixes deixa tudo mais leve nesta sexta, agitando encontros e bate-papos com amigos e com pessoas mais próximas. À noite, porém, vale fugir de assuntos mais espinhosos para não pesar o astral. Pode se encantar com uma pessoa que acabou de conhecer e embarcar num romance relâmpago. A vida a dois vai ganhar leveza e diversão. Azul claro é a cor do dia. 18, 47 e 27 são números da sorte. Agora vou falar com você do signo de Aquário. As finanças vão ganhar destaque com a entrada da lua em peixes e você pode conseguir um dinheirinho extra. Bom momento para comprar algo que você deseja há tempos. À noite, porém, fechar a carteira pode ser uma boa, já que compras por impulso podem estourar o orçamento. É hora de botar as mãos na massa. Afinal, o dinheiro não vai cair de presente aí no seu colo. Por outro lado, o seu esforço tem boas chances de ser reconhecido. Quem tem compromisso vai buscar estabilidade e sossego no romance, mas a possessividade pode incomodar à noite. Amarelo é a cor do dia, 43, 54 e 19 são números da sorte. Olá, bom dia para você que é do signo de peixes. A astrologia de hoje, 31 de julho, diz o seguinte, peixes, sextou, hein? E a lua em seu signo promete dar aquela reforçada na sua energia. É hora de cuidar dos seus interesses, fazer contatos com colegas e pessoas queridas e definir algumas prioridades aí na sua vida. À noite, aposte no jogo de cintura para estar mantendo a paz em casa. Sobra pique para finalizar as tarefas rapidinho. Tomar iniciativa e confiar no seu taco vai fazer a diferença aí na hora de cuidar do serviço. As estrelas prometem animar a vida amorosa, seja com o par ou na conquista. Mas não deixe o ciúme ou um ex

0: que estão aí participando, tirando o tempinho aí do seu dia para mandar aquela mensagem no nosso WhatsApp da Pontal. Que bom ter você aqui comigo, viu moço, viu moça? Tem áudio, gente. Eu vou começar com o áudio aqui, ó.
1: Oi, lá, minha princesinha do hype.
0: Oi, meu amor.
1: Tarciana, sua linda maravilhosa.
0: Ai, que linda,
1: bom
0: linda
1: dia,
0: você.
1: Bom dia, princesa.
0: Bom dia, meu amor.
1: E aí, como é que tá? Tudo bem? Tudo na benção?
0: Graças a Deus.
1: Que Deus abençoe.
0: Bom demais.
1: Eu pedi você pra você passar pra mim aí a música do filho de...
0: Hã? Esqueceu do coração?
1: Terra pra salvar a humanidade, com um novo mandamento, caminho da verdade. Lá na terra do judeu, eu mostro essa mulher dos filhos de Goiás, viu?
0: Os filhos de Goiás.
1: Fala pra mim aí, por favor, oferecer ela pra Bibira de Mangavéas, pra Ana de Justino, pra Justino mais a família, pra João, pra Dominga. Mais do esposo e o cunhado. E todo mundo de Mangavé, pra Maria Angélica em Maiada, pra Misto de Délia aqui no Agrossol, pra todo que ouvir essa música e gostar. O filho de Goiás, viu? Principalmente pra você, tá? Pra Erma mais Reniva, pra Denis mais Domingão, e pra Lourenço mais Dona Piquita, pra todos que gostam dessa música, filho de Goiás. Jesus Cristo veio à terra pra salvar a humanidade, com um novo mandamento, caminho da verdade. Essa música aí, viu, Tarso? Pelo amor de Deus, Tarso, passa ela pra mim aí, que me pediram. Pode passar
0: Deus.
1: Essa música aí, você passa pra mim aí, viu?
0: Ô, amor, não tem essa música.
1: Então, bom dia, sua linda. Quem tem fala aqui é Neuza, de Assentamento Agrossol.
0: Eita,
1: então, bom
0: beijão
1: dia,
0: pra vocês aí. Feira
1: cheia de paz e alegria pra tu, princesa.
0: Uhul, que maravilha. No, ó, um abraço especial pra todos aí no Agrossol, ouvindo Bom Dia Pontal. Ô, meu, ô, Neuza, eu não vou ter essa música. Mas tem outra aqui dos filhos de Goiás, tá bom? Eu vou tocar aqui pra vocês aí ouvirem. Combinado?
2: Bom dia, Tarciana.
0: Bom dia.
2: Oi, Tarciana. Eu queria que você mandasse um alô pro meu povo da Barra do Parateca.
0: Barra do Parateca. Aham.
2: Fantástico, com Deus.
0: Amém, você também. Um abraço para todos aí de Barra do Parateca. Abraço para amiga Marlene de Pedão. Alô, Pedão. E todos aí em Barra do Parateca, bom dia.
3: Bom dia, Tarciana. Que tá falando aqui é Ninha.
0: Oi, Ninha.
3: Filho do seu João Dia.
0: Como é que você tá, minha amiga?
3: É, Tarciana, quer que você mande um alô aí para meu pai, Bela, Preta, Mazinho, Darlene. E Wagner Cleiton tá lá no Sem Terra e Davi. Um abração também pra Laranja lá, viu? E Ana. E um abraço pra tia Bela, tia Helena. E pra Gilberto, meu marido. E principalmente pra você, tá? Um abração aí. Passa uma música aí, aquela de Ama Batista, Folha Seca. Folha Seca pra toda a galera aqui de Cana Brava. Viu?
0: Ok.
3: E tá na Pontal, tá legal. E pra você também, viu? Um abração, é bem forte. Tô me aguardando você aqui, tá?
0: Pronto. Ó, esse fim de semana não dá pra ir aí, tá bom? Eu vou marcar aqui pra próxima semana. Vou ver direitinho aqui, porque, ó, gente, tô cheio de convite aqui. E nesse sábado, amanhã, por exemplo, eu vou lá pras Cabacinhas. Deixa eu mandar um abraço pra Adalvanice, pra toda a família dela. Tá, obrigada pelo convite, né? Amanhã eu vou estar lá nas Cabacinhas. Beijão pra vocês aí, viu, meus amores? E amanhã a gente se vê por aí, tá bom? O Bom Dia Pontal, faltando um minuto para as 10 horas, vou trazer música com os filhos de Goiás. Daqui a pouco tem mais uma edição do Pontal Notícias, você bem informado. E tem também a sequência da sofrência.
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0: E a música com os filhos de Goiás, Amor Distante, tá na Pontal, tá legal.

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8: Pontal Notícias, vamos conferindo informações na nossa manhã. Mais uma edição e agora falando de esportes. Copa do Brasil. Maracanã recebe duelo entre Vasco e Fluminense. Bruno Mendes traz a reportagem completa.
9: Vamos começar com o Campeonato Brasileiro da Série A, prosseguimento da 21ª rodada. Na capital paulistana, Corinthians e Atlético Paranaense ficaram no 0x0 e o Coritiba perdeu em casa para o Cruzeiro por 1x0. fim de semana com muitos jogos no masculino e no feminino. Neste sábado, a bola rola para os jogos de ida das oitavas de final da Copa do Brasil. A Rádio Nacional transmite direto do Maracanã, Vasco da Gama e Fluminense a partir das 5h30 da tarde. Às 7h30 da noite, o Atlético Mineiro recebe o Juventude na Arena do Galo em Belo Horizonte. E às 9 da noite, Santos e Remo se enfrentam na Vila Belmiro. No domingo, 4 partidas. Às 4 da tarde, a bola rola para Palmeiras e Fortaleza na Arena do Verdão, na capital paulistana. Às 18 horas, é a vez de Mirassol e Grêmio medirem forças no Estádio Maião, no interior paulista. Às 18 horas e 30 minutos, a Chapecoense recebe o Cruzeiro na Arena Condá e Chapecó. Na segunda-feira, Atlético Paranaense e Juventude se enfrentam na Arena da Baixada, em Curitiba. E para fechar, o Campeonato Brasileiro Feminino de Futebol, 14ª rodada. Neste sábado, 5 jogos. Fluminense e Bragantino se enfrentam no Estádio Luso Brasileiro, no Rio de Janeiro. Cruzeiro e Botafogo medem forças na Arena do Jacaré, em Sete Lagoas. No Estádio Passo da Areia, em Porto Alegre, jogam Grêmio e América Mineiro. No Estádio do Trem, em Cuiabá, duelam Misto e Atlético Mineiro. E no Barradão, em Salvador, jogam Vitória e São Paulo. No domingo, mais 3 partidas. Palmeiras e Internacional duelam na Arena Barueri, na Grande São Paulo. Santos e Juventude se encaram na Vila Belmiro. Ferroviária e Bahia se enfrentam na Fonte Luminosa, em Araraquara. Encerrando a rodada, na segunda-feira, o clássico Flamengo e Corinthians no Estádio Luso Brasileiro, no Rio de Janeiro. Na Rádio Nacional em Brasília, Bruno Mendes.
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8: Na Pontal 10 e 10 aqui no nosso Bom Dia Pontal. Próxima edição do Pontal Notícias é a partir das 11 horas da manhã. E sextou, seguindo com muita alegria no nosso dia.
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8: Tá na Pontal, tá legal. Pontal FM 10 e 10, tudo igual por aqui. O nosso Bom Dia Pontal de volta nesta sexta-feira. 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
8: 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Antes de você ir, Helder, hoje é sexta-feira. Helder diz que quem canta, seus males espantam, né? E você ontem... Você ontem bromou aqui, né?
10: Que vergonha, que vexame, Tássia.
8: Não, tá não é não, não é não. É diversão.
10: Olha, se eu fosse beber de música, eu morria.
8: Hã?
10: Se fosse pra viver de música,
8: eu acho que eu também, viu?
10: Eu sou um bom negociador.
8: Pronto, eu sou uma ótima locutora.
10: Com certeza.
8: Agora, isso aí... pra cantar, Helder.
10: Eu não canto nem de bate-chuveiro.
8: Aí o povo fala assim, ah, você tem a voz tão bonita que você não canta. Gente, porque não é só ter voz bonita, tem que ter afinação.
10: Exato, né?
8: É, tem que ter ali.
10: Complemento, né, Tássia?
8: Sim, gente, não adianta, né?
10: Você vê,
8: não adianta
10: tem cantores famosos que desafina.
8: Justamente, né? Realmente.
10: Então, imagina nós aí que...
8: Ai, vamos lá. Eu trago complete a música hoje, Helder, com essa música, a Simone Mendes. Você sabe alguma música da Simone Mendes?
10: Não sei nem quem é.
8: Ah, não é possível, que era não, Simone Simaria.
10: Não, sei, sim. Ah. Não, ainda tá ainda nessa completa, não é perguntinha, não é uma perguntinha.
8: Não, básica, não tem pergunta.
10: China vai me matar.
8: Vamos cantar aqui,
10: ontem ó. Ontem à noite ele já tava zoando. Moço, você não sabe cantar, não. Sai de baixo. Eu já tava imaginando
8: que... É só pra completar a música. Ó, oh, Helder, essa música aqui é famosíssima. É possível? Ó. Oh.
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8: E agora? Ah.
10: Tassiana, um abraço, minha amiga. Semana que vem, volta com as perguntas, pelo amor de Deus. Vamos criar um grupo aí. Volte com as perguntas, Tassiana.
8: Próxima semana eu vou voltar com as perguntas.
10: Pronto. Vou bolar uma lá e passar pra você.
8: Maravilha.
10: Próximo, amiga, um abraço,
8: pronto. Viu? Já vem com... Já manda antes, viu, Helder?
10: Pode deixar.
8: Pra na segunda-feira a gente jogar aqui no ar.
10: Eu vou deixar pros ouvintes da Pontal FM aí, que com certeza tá mais sintonizado do que eu nas músicas.
8: Pronto, pronto.
10: Eu não sou muito assim de ouvir música, não.
8: Não, você não gosta, não?
10: Não, eu gosto de música, mas mais assim...
8: Você não fica ligado na...
10: Não,
8: Você ouve, mas você... Não, você escuta.
10: Escuta até. Tô mais assim, prestar atenção em letras.
8: É? Esse tipo de coisa. Então, quando você tá ali num churrasco, por exemplo... Ó a pergunta aí, ó. Já surgiu. Quando você tá ali no churrasco, ali com a galera, com os amigos, com a família ali, qualquer música que tocar, você dança.
10: Bota flashback lá, um axé, um reggae.
8: Você não tem preferência. Não tem, porque escolha. Tem gente que tem, Helder. É, tem gente que...
10: Eu gosto de ouvir, mas isso ficar prestando atenção de letra pra...
8: Eu gosto, Helder. Eu já sou...
10: Tem no carro cantando, aquela música.
8: Não. Eu já sou assim. Eu gosto. Quando tá tendo um churrasco, tem que fazer assim, o celular vai girando. Cada um põe a música que gosta. Aí você não, você é por você.
10: Ah, meu Deus do céu, tá?
8: Ai.
10: Nossa, não tem isso comigo, não. Pode botar anos 80, 50, 70 aí, 2010, 2026, aí que...
8: No
10: o
8: mesmo.
10: O importante é o copo tá cheio.
8: E a carne assada.
10: Abraço, valeu,
8: Tássio. Enchendo e derramando. Valeu, Helder. Um abraço, meu querido. Aqui na nossa manhã, 10 horas 24 minutos. Bom dia, Pontal. E você participa com a gente. Tem presentão da casa do Grupo Magalhães, da Eletromóveis Carinhanha, para o Complete a Música aqui, tá bom? Daqui a pouco vou liberar aqui o nosso zap para você participar com a sua... com o seu áudio. Combinado? Mas o que é que tem agora? Já? Pronto! Vamos lá pra sequência da sofrência.
12: Garçom!
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8: A sequência da sofrência vai começar. Então prepara aí pra aumentar esse volume do rádio e curtir três na sequência da sofrência. Vai ter, ó, João Mineiro e Marciano, Ainda Ontem Chorei de Saudade, que é um grande sucesso aí da música sertaneja, gente, que foi gravada em 1988, e essa música foi composta aí por Moacir Franco. Também vai ter na sequência da sofrência Duduca e Dalvan. Duduca e Dalvan e o sucesso Dama de Vermelho, que... marcaram a história da música sertaneja romântica e de protesto social através da potente voz de Dalvan e da parceria original com Duduca, tá? Vamos ouvir daqui a pouco, na sequência também da sofrência, o sucesso com Laércia Dantas, também vai cantar para nós aqui na nossa sequência da sofrência. A música... Qual que é a música? A música... Liguei pra dizer que te amo, tá bom? Portanto, Laércia Dantas, que é uma cantora e criadora de conteúdo brasileira, viralizou no ano passado, em outubro, com esse meme aí que ouvimos, né? Garçom, tem pitu? Traz! Vamos então, aumenta o volume do rádio no ar, sequência da sofrência. E começando com João Mineiro e Marciane, menino. Aumenta o volume do rádio. Ainda ontem chorei de saudade. 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

0: Tá na Pontal, tá legal. Aqui na nossa manhã, curtimos a sequência da sofrência. Bom demais. Hora do intervalo, às 10h35. E já eu volto falando com a gerente Nêmias. Daqui a pouco, minha gente, da Casa Ramalho.
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0: Muito bem, meus amores, estou aqui de volta. Bom dia, Pontal. Ao vivo até o meio-dia, juntos com muita alegria, muito alto astral, nesta manhã de sexta-feira, finalzão de mês, finalzão de semana chegando também. 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
0: Maravilha, gente, 10 horas 50 minutos, 10 para as 10, e nós estamos com o oferecimento da Peixaria Pega Leve. 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
0: Muito bem, tá na Pontal, tá legal. E a participação do nosso ouvinte aqui continua no nosso WhatsApp.
3: Ana, tudo bem com você? Comigo tudo tá
0: ótimo.
3: Tudo bem. Aqui é Beto de Juvenil.
0: Ei, Berta. Beta,
3: assim, Ana, eu gostaria de ouvir a música com Eduardo Costa. Olha ela aí. Ofereço para meu esposo Zé, minha filha Zenilda, minha filha Zulaide, minha amiga Jandira no Porto Agrário, e para todos que gostaram da música. Tá na Pontal, tá legal.
0: Um abraço, Berta. Você e todos aí em Juvenília ligados na Pontal FM. Mais um áudio.
4: Oi, bom dia, Tassi.
0: Bom dia.
4: Bom dia. Tá, você quer pedir uma música de Zezé de Camargo e Luciano, Flores e Vida. Eu quero oferecer para você, para Nicole, o Gabriel, Felipe, João Marco, Sofia, Yasmin, Gutierrez, Gutibeck, Karine, minha irmã Cleuzinha e família, para Elivane e família, para Crislane e família, para Marilene Santos e família, para Marinalva, lá do alto da colina, para todos, tá? Tá na Pontal, tá legal.
0: Muito
4: beijo,
0: bom.
4: Tassi.
0: Beijo, Bia.
4: Oi, Tassi, esqueci. Bota meu nome aí no sorteio.
0: Pronto,
4: gata.
0: Maravilha. Vai ter sorteio pra você que participa e pra você também que vai participar no Complete a Música aqui. Daqui a pouco vou soltar aqui pra você completar a música. Vânia da Bananeira. Bom dia, Vânia. Todos aí na Bananeira, ligados na Pontal. Ela quer ouvir Daniel pra ser feliz. Mais participações aqui. Solta o áudio aí, ó.
5: Bom dia, Tassiano.

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0: Pontal Notícias, vamos conferindo informações na nossa manhã. Mais uma edição no ar. Mulheres ainda têm dificuldades em realizar aborto legal, é o que diz a pesquisa. A Tatiana Alves, repórter, traz as informações.
1: Uma pesquisa inédita revela que adolescentes e mulheres que recebem o diagnóstico de fetos com malformações incompatíveis com a vida continuam enfrentando obstáculos para interromper a gestação e muitas vezes precisam buscar autorização da justiça para ter acesso ao procedimento. O estudo foi realizado pela ANIS, Instituto de Bioética, em parceria com a Universidade de Brasília, a Defensoria Pública da Bahia e a Fiocruz. Os pesquisadores analisaram 138 casos acompanhados pela Defensoria Baiana entre 2022 e 2025 e ouviram mulheres que passaram por essa situação. Segundo o levantamento, embora o Supremo Tribunal Federal tenha decidido em 2012 que a ATP, antecipação terapêutica do parto, é permitida em casos de anencefalia, mulheres com outras malformações fetais incompatíveis com a vida ainda precisam recorrer aos tribunais. Sobre essa resistência de profissionais de saúde em realizar a ATP, mesmo com laudo médico atestando a necessidade do procedimento, a integrante da pesquisa e diretora da ANIS, Gabriela Rondon, avalia que interpretações mais restritivas da decisão dificultam o acesso dessas mulheres a essa intervenção.
2: Todas as hipóteses em que há exceção à criminalização do aborto, elas são bastante estreitas. Fazem com que os profissionais, em regra, tenham muito receio de fato estar diante de um caso que é elegível, né, que se enquadra exatamente nas hipóteses da lei, ou não. E diante de qualquer sinal de dúvida, temendo a própria criminalização, eles repassam esse temor às mulheres e antes preferem negar o cuidado a sofrer qualquer risco de responsabilização.
1: A pesquisa mostra que a atuação articulada entre a Defensoria Pública, o Judiciário e os serviços de saúde na Bahia tem contribuído para agilizar decisões e garantir atendimento. Mesmo assim, a necessidade de autorização judicial continua sendo apontada como uma barreira e a imposição de um sofrimento que poderia ser evitado. Depoimentos reunidos pelo estudo indicam que o período de espera gera medo, ansiedade e sensação de exposição. Algumas entrevistadas também relataram episódios de negligência e violência obstétrica durante o atendimento. Além disso, os pesquisadores identificaram dificuldades como a falta de protocolos assistenciais padronizados, desinformação e objeção de consciência por parte de profissionais de saúde. O relatório destaca que a antecipação terapêutica do parto é um procedimento considerado seguro e de baixa complexidade. Da Rádio Nacional no Rio de Janeiro, Tatiana Alves.
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0: Na Pontal 1111, tudo igual por aqui. Próxima edição do Pontal Notícias, você acompanha no Boa Tarde Pontal com Mário Sérgio. 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
0: Lindo dia pra você e pra mim também.
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0: Tá na Pontal? Tá legal, amores! A última hora do nosso programa, hein? Juntos aqui, vamos até o meio-dia e tem aqui um convite especial da Associação dos Pescadores de Porto Agrário. Vem aí dia 1º de agosto. 1º de agosto aqui, dia? Amanhã, sabadão, tá? Lá em Porto Agrário vai ter aí um grande torneio de futebol e disputa de jogar tarrafa. É beneficente a Associação de Pescadores, Piscicultores Profissionais de Porto Agrário. A premiação para o torneio de futebol, no primeiro lugar, uma novilha. No segundo lugar, um bode, mais R$350. O valor da inscrição, gente, para o torneio de futebol é R$300. E o local é a Associação de Pescadores. Contato para a confirmação do torneio, você deve entrar em contato nos números 38 é o DDD, 998-98-4586. Ou então 77-99901-0718. E a disputa de jogar tarrafa, uma inscrição custa R$ 20,00. E as premiações, primeiro lugar uma tarrafa de 15, uma tarrafa 15 de roda, tá gente? E 25 de altura, malha 10. No segundo lugar, R$ 100,00. Terceiro lugar, um frango assado e 2 litros de refrigerante. O horário é às 15 horas, tá? Às 3 da tarde, lá ao lado da Escola Estadual, em Porto Agrário. A organização é do presidente Edson e do professor Roberto. E logo mais às 21 horas, 9 horas da noite, show com Valzinho Neves. O apoio é do prefeito Maílson, vereador Lô e ex-vereador Jadson. O agradecimento à comunidade de Porto Agrário. Portanto, amanhã, 1º de agosto, esse grande torneio de futebol e disputa de jogar tarrafa, que é beneficente à Associação de Pescadores, Piscicultores e Profissionais de Porto Agrário. 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O Bom Dia Pontal. Vamos até o meio-dia com toda a nossa alegria e energia positiva. Você que está nos ouvindo, vem cá participar comigo. O Zap da Pontal super liberado, tá bem? E lembrando que hoje sextou, o sextou a gente faz daquele jeito, né? Já teve sequência da sofrência. Vou trazer aqui também para você participar e para ganhar, sabe o quê? Um travesseiro da Eletromóveis Carinhanha. Ontem sorteamos um, hoje vamos entregar mais um travesseiro para você, que vai completar a música aqui no nosso Bom Dia Pontal. Que tal? Vem participar comigo. E a música da Simone Mendes, minha gente. A música da Simone Mendes. Você sabe essa música Erro Gostoso? Então, para um pouquinho aí, ó. Presta atenção aqui, que você vai ter que completar a música, hein? Primeiro áudio aqui que chegar corretamente, já ganha aí esse travesseiro da Eletromóveis Carinhanha. Música.
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0: Quero ver! E agora, hein? E agora? Completa a música aí. O que, que diz a música depois? Hã? Você sabe? Então, manda já o seu áudio pra cá. 3485-2041, valendo aqui travesseiro da Eletromóveis Carinhanha. Vou passar mais uma vez pra você pegar aqui, ó. Vamos lá. Cadê? Pronto. De novo, de novo.
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0: E aí, o que que acontece, hã? Sabe? Já mandou aqui pra nós, 3485-2041, o nosso Bom Dia Pontal. 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Abraço pra galera aí da Tribo, sempre ouvindo o nosso Bom Dia Pontal. 11 horas 20 minutos e, claro, participação do nosso ouvinte por aqui no nosso WhatsApp Pontal.
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0: Você não só ouve, você também participa comigo, tá? 3485-2041. Chegou uma porrada de áudio aqui. Estão pedindo pra repetir a música da Simone Mendes? Ó, eu vou trazer aqui a... Cadê, minha gente? Pronto. Esse aqui. Vamos lá. Um abraço, viu, André? Cadê, minha gente? Vamos lá. Pera aí. Calma aí.
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0: Não foi, Darlene? Pera aí, não deu pra entender, não. Não deu pra entender. Esse não valeu, não. Não deu pra entender, não. Vamos pra outra aqui.
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0: Só isso? Deixa eu olhar aqui. Ô, Ingrid, ele acertou, Ingrid? Será que ele acertou?
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0: Você falou uma coisa, você trocou alguma coisa aí. Eu vou passar de novo aqui, porque você confundiu aí. Tem uma palavrinha que você falou que tá trocada. Tá trocada, viu? Ó, vamos lá.
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0: Quero ver! Vamos lá, cadê? Esse aqui? Vamos lá.
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0: E aí?
8: Esse erro gostoso.
0: Gente, que espetáculo! Adorei. Gostou, Ingrid? Será que ela... Você é cantora? Manda nomezinho, tá bom? Manda seu nomezinho aqui, porque não falou seu nome. Mas aí manda seu nome que você ganha travesseiro lá da Eletromóveis Carinhanha. Ai, gostei. Peraí. Vou passar de novo pra ela completar aqui, ó.

0: gosto. Você vem aqui, me acostuma errando, cola meus pedaços pra quebrar de
1: De
0: novo.
1: novo,
0: Eu preciso
1: eu vou
0: aprender
1: ser assim,
0: a
1: Mária.
0: falar não um pouco pra esse erro
1: Recebo gostoso.
0: gostoso.
1: Arrasou! Massa, viu? Ganhou, ganhou, ganhou o travesseiro. Só manda seu nomezinho aí, tá bom, coração? 34852041. Ah, Tainara. Pronto, vi aqui no zap. Tainara, tá? O nome Tainara. E aqui a participação do nosso ouvinte pedindo música. Você fica à vontade para interagir e fazer o programa
2: Boa tarde,
1: comigo.
2: bom dia,
1: Bom
2: sextou,
1: dia.
2: né?
1: Uhul,
2: Jesus vem
1: sextou.
2: abençoar a nossa sexta-feira, abençoado, abençoar o dia na presença de Jesus. Então, no meu modo de vista, o que não pode faltar no carrinho aí é o feijão, que é o principal, né? O feijão, o arroz, o óleo, sem o óleo aí, cozinha. E o restante, né? Farinha, feijão, açúcar, o café para quem toma, um frango, né? Uma carne. Isso é meu modo de opinião. Minha opinião. E um bom dia. E termino
1: Pronto.
2: aí com o hino de Maria Marçal, o deserto. Falei isso para todos, nunca sabia antes do dia, da semana, do mês.
1: Maravilha, a Rose. Pera aí, deixa eu ver aqui o nome que eu. Ah, gente, pera aí. Deu branco. Rosilene, meu Deus. Ah, é Rosilene, Rosilene. Bom dia, mulher. Deu um branco aqui. Você acredita, Rose? Um abraço. Ah, foi a hora que eu estava falando do Beira-Rio Supermercado. Eu perguntei o que não podia faltar aí no seu carrinho na hora de fazer a compra, não foi, Rose? Beijo, viu? Muito obrigada.
3: Bom dia, minha linda.
1: Bom
3: Deus
1: dia.
3: te abençoa.
1: Nós todos,
3: Você já
1: amém.
3: traga assim a mensagem maravilhosa, a mensagem que enche a esperança da gente, dá força para a gente sempre estar agradecendo. Você sempre nos ensina, né? Fazer o dia ficar sempre bom, por mais que a peleja é forte, mas você com o anjo que Deus botou aí neste rádio, viu, Tassi? Tassi, eu gostaria de ouvir um louvor para a minha meditação e também oferecer a todos que tiver hoje baixa astral, mas Deus é bom. Eu quero falar que tudo passa e vai ficar tudo bem. Que
1: Muito
3: palavra
1: bom.
3: maravilhosa, minha querida. Ofereço para toda a minha família que estiver na escuta, família dos Almeida, irmão em Cristo, e valeu. A paz, fica na paz. Um bom dia.
1: Amém. Ô, Aida, muito obrigada. Ô, Aida, a vida da gente, a correria do dia a dia, né? Tanto problema, tanta coisa, tanta notícia ruim. E eu tô aqui para deixar o dia leve, alegre, feliz, para ter um pouquinho de distração aí, né? Na casa de vocês, no trabalho, enfim, onde você ouve a Pontal FM. A nossa missão aqui é levar essa alegria todas as manhãs, tá? Aida, vou tocar no finalzinho do programa, tá bom? Um hino bem maravilhoso para a gente ouvir, para meditar, tá bom? Beijo para todo mundo de Angico ligados aqui na Pontal. Tá na Pontal? Tá legal?
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10: 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Tá na Pontal, tá legal. 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Ok? 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Também dividimos as suas compras, ok? 11:41, Bom Dia Pontal e a participação do nosso ouvinte no nosso zap. Um abraço para a Rayane, lá de Cabacinhas. Bom dia, viu, Rayane? Abraço para a Tainara no Tomé Nunes. É, Tomé Nunes, um beijo para todos vocês aí de Tomé Nunes, ligados aqui na Pontal. participando no nosso WhatsApp áudio.
11: E aí, Tassi, tudo bem com você? Porque comigo tá tudo bem, graças a Deus. Aqui é Cida do Piqui. Ei, Tassi, eu queria te pedir a música com voz brasileira, aquela que fala de Monte Claro, falando Tacarambi, que eu falo assim porque eu não sei o nome certo da música, sabe? De voz brasileiro. Oferecendo para duas, para Marilene Santos, Lena do Bolo, e para duas Maristelas lá da Iuma, que lá tem duas, só que eu sei tem duas. E para você, para Dayana aqui do Piqui, para todos que estiverem na escuta, que gostarem da música, se você não encontrar essa música, pode ser qualquer uma de rock brasileiro. Tá na Pontal? Tá legal. Para você também a música, viu?
10: Obrigada, coração. Beijão aí para você e todo mundo que tá ouvindo junto contigo.
12: Tassiana, logo bom dia, que a Edilene tá falando que ele ofereceu uma música de Nathson Ferinha, ofereça a música para minhas colegas no Mocambo, para minhas colegas em Alto Bonito e para a Adriana na Lagoa do Arroz, para a Lia e para Fátima na Lagoa do Arroz.
10: Bacana, um abração, Edilene, um abraço para todos aí na Lagoa do Arroz também, ouvindo Bom Dia Pontal.
13: Bom dia, Tarcala.
10: Bom dia.
13: Falou para o meu pai Joaquim, minha mãe Judita, todos aqui de Macambira, por lá, meu avô Carapina Normal e Rosa, todos que tiver curtindo na rádio. Quero a música de Sora Silva. Tá na Pontal, tá legal, bom dia.
10: Valeu.
13: Sempre tô ouvindo seu programa.
10: Obrigada, meu bem.
14: Bom dia, Tassiana. Aqui é Marlene de Casa Armada. Manda
10: bom dia, Marlene.
14: E aqui no Boqueirão, tá completou a noite. E passa uma música de Cristiano Neves. Maria Niu.
10: Beijo pra Maria. Ô, Maria Niu, obrigada pela audiência. Oi.
15: Eu queria uma... Meu nome é Maria.
10: Uhum.
15: Oi, Tassiana. Meu nome é Caio. Quero uma música. Oi, Tassiana.
10: Oi.
15: Meu nome é Carla.
10: Ai, que linda.
15: Eu quero uma música que todo mundo quer, né?
10: Qual a música que todo mundo quer?
15: Dançar.
10: Ai, beijinho, meu amor.
16: Bom dia, Tassiana.
10: Dia.
16: Aqui é Nubênia, da 23.
10: Oi, Nubênia. Como é que tá, meu amor?
16: Quero que mande um alô aí pra Quinquinha Fernandes, Joaquim Fernandes, lá na fazenda Baixão das Cacimbas, minha terra natal. E pra meu irmão, Teba, tá curtindo lá a Pontal, ligadinho na Pontal. Manda um alô pra eles lá e toca a música Bonde do Vaqueiro, qualquer uma delas.
10: Ô, Nubênia, obrigada, viu? Um abraço a todos vocês aí na Agrovila 23.
17: Bom dia, quem fala é...
10: Vamos lá, quem mais comigo nesta manhã maravilhosa de sexta-feira? Sextou, meus amores! Ô, Maria Lúcia, bom dia! Ela diz assim, abraço, a sexta-feira abençoada pra todos. Deus no controle de tudo. Maria Lúcia de Barrinha. Valeu, Maria Lúcia. Deixa eu mandar um abraço bem especial pro aniversariante do dia. O amigo, colega de trabalho, Du. Felicidades, Du. Muitos anos de vida. Muita saúde. Muita paz na vida. Que o seu dia seja cheio de alegria. É. E é muito bom trabalhar com você, viu, Du? Bom demais. Sei que você tá ouvindo aí. Um profissional... excelente, né? Obrigada aí pela amizade e felicidade. Tudo de bom pra você hoje e no resto do ano e todo dia. Beleza? 11h45, tá na Pontal, tá legal. 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

0: Ana Pontal tá legal. Maria Bethânia, Brincar de Viver. Essa foi para o aniversariante do dia, nosso amigo colega de trabalho, Du. Agora valeu, não valeu, Du? Agora valeu. 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
0: Amores, atendendo aqui as últimas participações, o programa está chegando ao finalzinho. Daqui a pouco, Jota Pinheiro, David Porto, com muita informação, notícia, com credibilidade aqui na Pontal. Você acompanha Jornal da Pontal, tá bem? Um abraço para a amiga Josina. Alô, Josina! Josina Moreira, bom dia, Josina! Deus abençoe seu dia, minha amiga. Obrigada por estar aí sempre acompanhando o nosso programa no rádio aí na sua casa, viu? Um abraço.
2: Sou da Vô, porque eu moro em São Paulo, comprar Edmar Construções.
0: Ah, é?
2: E também, rapaz. A Tatiana Lopes, bom dia, Tatiana Lopes. Tá na Pontal? Tá legal. Uhul. Um abração a todos aí, principalmente Tatiana Lopes, tá na Pontal, tá legal. Hoje tá um dia gostoso também em Sorocaba, não está chovendo, mas não tá muito quente também.
0: É.
2: Um abração aí geral a todos aí, aí de Cana Brava, Sítio do Mato, Agrovila 23, Agrovila 16. Também aí meu chegado aí, o Dil. Fala, Dil, Rivaldo. E a todos, tá na Pontal, tá.

0: Final da música agora, é?
1: Já foi.
0: A gente tá com Deus e saúde, a gente tem tudo na vida.
1: Ah,
0: tem coragem,
1: isso é verdade.
0: Tem tudo na vida, tem feijão, tem arroz, tem o café, tem o óleo, tem o açúcar, tem o sal, tem tudo, né?
1: Verdade,
0: valeu,
1: João.
0: Tá, meu contato tá legal.
1: Valeu, obrigada por participar aqui com a gente. Taciana, aqui é a Paola de Julião. Um abraço, Paola, para você todos em Julião, ligados aqui na nossa manhã. O Bom Dia Pontal com mais um áudio no ar. Solta aí.
2: Bom dia, Taciana.
1: Bom dia.
2: Eu assisto o seu programa todos os
1: dias.
2: Ai,
1: que bom, gente.
2: Eu adoro o seu programa.
1: Ai, eu adoro vocês participando aqui.
2: Eu moro aqui no Iuiu, Bahia. Agora mesmo,
1: sim,
2: às 11 horas, estou assistindo seu programa.
1: Eita,
2: bom dia, Taciana.
1: bom dia,
2: para você, que Deus proteja hoje e sempre.
1: Amém.
2: Depois eu ligo pedindo uma música segunda-feira, tá
1: pronto,
2: bom?
1: Liga mesmo, você manda áudio, né?
2: Pegar.
1: Liga, manda áudio.
2: É, o contato daí, de Carinhanha, dessa rádio aí, mas eu nunca tinha conseguido, mas eu arrumei uma amiga que ela assiste você.
1: É.
2: E eu pedi pra ela o número da rádio, aí ela me deu, faz
1: dia.
2: Ai,
1: que ótimo.
2: Mas eu nunca mandei um áudio pra você, tô mandando agora, quando for segunda-feira.
1: Ô, Maria.
2: Eu ligo pra você,
1: uhum,
2: vou pedir uma música, viu, Taciana?
1: Tá bom, meu amor.
2: Fica com Deus, minha linda,
1: você
2: maravilhosa.
1: Ô, Maria, um abraço, mas eu fiquei muito feliz em eu ouvir sua voz aqui. É a primeira vez que você tá mandando áudio aqui, não é, Maria? Oh, muito obrigada, viu? Deus abençoe aí. Segunda-feira eu te aguardo aqui, viu? Mandando o seu alô no nosso WhatsApp áudio. Oh, toca os parabéns pro meu genro, Thiago, que tá completando mais um ano de vida hoje. Desejo a ele toda a felicidade do mundo, muita paz, amor, saúde, alegria. Que ele continue sendo essa pessoa maravilhosa como ele é. Ele tá lá em Alexânia, Goiás. É a Maria Lúcia parabenizando o seu genro, Thiago. Oi, Rose, bom dia no bairro São Francisco. Um abraço a todos vocês aí no bairro São Francisco, ouvindo o Bom Dia Pontal. Mais um áudio, a gente encerra o nosso programa de hoje.
3: Vamos bom lá. Dia, minha gatinha.
1: Bom dia,
3: cadê
1: coração?
3: Cadê você, minha filha?
1: Ah, eu aqui.
3: Você tá bem?
1: Ah, demais.
3: Eu espero que esteja. Ô, oh, Taciana, cadê
1: diga
3: você, minha filha?
1: Uai, tô aqui, ó.
3: Passa aí a tudo música de Paulo e Paulinho pra nós.
1: Não vai dar tempo,
3: nosso,
1: meu amor.
3: Nosso marido, Lena Joaquim de Loura, Corina de Joaquimzinho, Maria de Joãozinho da Lagoa Nova, Benevalda, minha irmã que mora em Carinhanha. Se tiver em condições, passa a música de Paulo e Paulinho aí pra nós, pia. Ei, mas eu sou apaixonada na rádio de ano dela aí, viu? Alzira do Ramai, apaixonada na rádio de Otaciana.
1: Ô, oh, Alzira!
3: Não esquece não, pia. Passa aí pra nós aí, viu?
1: Alzira, um abraço pra você e todo mundo de Ramalho. Ô, oh, Alzira, não vai dar tempo, meu amor. A Líria de Alto Bonito também tá na escuta do Bom Dia Pontal. E pra encerrar o nosso programa de hoje, ó, tá saindo aqui o Complevite, suplemento alimentar no oferecimento da Drogaria Bem-Estar para Vânia da Bananeira. Você ganhou, Vânia! A recarga da Pontal, tá na Pontal, tá legal, vai para o aparelho, vai para o número da Bia. Bia, o final do telefone 8020, o DDD 62, tá bom? Você ganhou recarga! O travesseiro aqui, ó, pra a Tainara lá do Tume Nunes, né? Ganhou travesseiro da Eletromóveis Carinhanha! Podem estar retirando aqui os seus presentes na Rádio Pontal FM. Vocês têm 3 dias para estar retirando o presente, tá bom? A Rayane de Cabacinhas também ganhou travesseiro aqui. E para finalizar o programa de hoje, só agradecer o seu carinho, a sua companhia. Gratidão a Deus por mais essa oportunidade de estarmos juntos aqui na Pontal FM. Meus amores, existe uma vitória silenciosa que poucos conhecem. Quem precisa provar alguma coisa tem medo de ser esquecido. Quem tem segurança interior espera. Calar diante da provocação é saber que alguns campos de batalha não merecem nem os seus passos. Há momentos em que a ausência de resposta, ela fala mais alto do que qualquer argumento. Quem entende isso, para de gastar energia provando o que sabe sobre si mesmo. Então guarda isso com você. Nem todo

todo silêncio é ausência. Alguns silêncios são a resposta mais completa que você poderia dar. A mensagem do Júlio César que eu compartilho com você aqui no nosso Bom Dia Pontal, tá? Encerrando o programa, amanhã, sabadão, quem vai estar no show da Pontal é o Mário Sérgio. Eu volto na segunda-feira, viu? A partir das 8h30 da manhã. Um abraço muito especial para todos de Cabacinhas ouvindo. Abraço bem especial para a Dalvanice e toda a sua família. Amanhã eu vou estar aí, viu? Um beijo para vocês e amanhã a gente se vê aí em Cabacinhas, viu? Aê, Dalvanice, obrigada pelo convite. E amanhã aguarda nós aí, que nós estamos chegando. Pontal FM. E você nunca se esqueça que tudo passa. E vai ficar tudo bem. Tchau, meus amores.

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0: senhoras e senhores, muito boa tarde. 12 horas, 9 minutos. Começa agora o Jornal da Pontal. Eu sou o Jota Pinheiro. Você, como está? Onde está? Seja bem-vindo. Esta é a rádio que está em todos os cantos da região. Essa é a rádio 100%. 100% informação, 100% música, 100% você. 12:10, David Porto. Vamos trabalhar, que hoje é sexta-feira, não é segunda, não é sábado. Hoje é sexta-feira, dia 31 de julho, último dia do mês. Boa tarde.
1: Boa tarde, Pinheiro. Boa tarde, ouvintes da Rádio Pontal.
0: Vamos lá, gente. Vamos lá, sexta-feira. Sexta-feira estamos chegando. Que você esteja muito bem. Que você esteja em paz. Que você esteja aí, eu diria, no momento apropriado com o horário também. Tem muita gente almoçando esse horário, tem outras pessoas que estão na estrada, estão trabalhando ainda. Vamos juntos! Vamos trabalhar daqui a pouco. Atualização sobre esse incêndio ou queimada de grandes proporções aqui na região de Carinhanha. Bombeiros trabalhando, moradores trabalhando. E a preocupação é grande, a preocupação cresce. O medo que o fogo se alastre, ele é real. E assusta ainda muitos moradores aí em toda a região. 12:11, vamos lá para os destaques, Porto.
1: Isso, falaremos sobre um júri que aconteceu nessa quarta-feira. O porquê que o réu foi condenado à reclusão com regime fechado e ele foi liberado, ou seja, está em liberdade. A gente traz o advogado, doutor Matheus David, que vai falar sobre o assunto e esclarecer para a sociedade o quando isso acontece. Tiago Aquino e Eduardinho são confirmados para a festa de 68 anos de Cocos. A Rondesp Meio Oeste fortalece diálogo com o Legislativo durante visita a Iuiú. Veículo colide em traseira de caminhão sem sinalização em Palmas de Monte Alto. Falaremos sobre colônia de pescadores, informações que são de interesse público à sociedade, informações policiais e muito mais a partir de agora.
0: Muito bem, muito bem, muito bem. Vamos trabalhando. 12:12. 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Vem pra cá, Joel Filho. 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
0: Vamos lá, pessoal, 12:14, só atualizando as informações aqui sobre essa queimada de grandes proporções. O fogo ainda persiste em vários pontos. Em alguns lugares, especialmente na região do Cheira Cabelo, o fogo já foi mais contido. Já foi contido com a ajuda aí dos moradores da região, também do Corpo de Bombeiros, ou os focos daquela região do Cheira Cabelo já foram contidos. O fogo ele segue ali na direção ainda para a Feira da Mata, ainda em Carinhanha, mas seguindo aí em direção à Feira da Mata. Só para atualizar os nossos ouvintes, tem duas equipes do Corpo de Bombeiros trabalhando, dando suporte aí junto com moradores. É um trabalho intenso, é um trabalho que não tem hora, não tem data para acabar. E estão sendo feitas aí ações preventivas. Ações preventivas. Por exemplo, né, por exemplo, agora pela manhã estão trabalhando e continuarão trabalhando aí os familiares do saudoso Tião Mota. Juninho está aí, né? Juninho, filho do saudoso, do falecido Tião Mota. Juninho está aí na área. Ele que mora em Luiz Eduardo Magalhães. Ele trabalha longe. Veio do Piauí, trabalha na região do Piauí. E veio aí com, né, outros representantes da família para poder fazer esse trabalho. Esse trabalho de prevenção. O que, que estão fazendo lá? Estão com maquinário pesado, abrindo como se fosse estrada, né? Como se fosse estrada para que o fogo ele não ultrapasse. Como é que chama isso aqui, Porto?
1: Uma variante.
0: É variante?
1: É.
0: Estão abrindo aí uma variante. Aqui dá o quê? Dá uns, mais ou menos uns 5 metros. É muito. Isso aqui é serviço grande. Justamente para caso o fogo chegue naquela região, naquela área, naquele local específico, ele não ultrapasse para a roça, né, de outras pessoas. Ali, o fogo está seguindo perto da Santa Luzia, já para a divisa da Lagoa Nova, nessa região aí. E a Lagoa Nova é grande, é uma comunidade grande, a gente sabe que tem roças de várias pessoas aí com muitas hectares, mas já começa a avançar sentido Feira da Mata. E essa é uma preocupação também das pessoas por lá. O pessoal está em alerta, bombeiros trabalhando, equipes trabalhando e moradores da região fazendo o que podem. É um trabalho que todos devem se envolver, ajudar como podem para que os prejuízos não sejam tão grandes. Você conversou pela manhã, Porto, com o secretário de Meio Ambiente, o Wendel Fábio, que está no batente, tá com os bombeiros lá também. Ele falou em 400 hectares já queimados e animais mortos, é isso?
1: Sim, vários animais mortos, mais de 400 hectares que tinham sido queimadas já ontem, né? A atualização certamente já deve ter aumentado esse número, mas que também já tem uma boa notícia. Como você disse, o incêndio já aparenta sinais de controle. E a gente tem aqui uma fala do secretário, de agora há pouco, que ele entrou em contato com a gente. Na verdade, a gente entrou em contato com ele e teve esse retorno para a atualização para os ouvintes.
0: Então, vamos lá, vamos ouvir. Wendel Fábio.
2: Fala, David. Estou chegando lá agora. É o seguinte. Hoje de manhã o fogo ainda estava com proporções bem grandes no incêndio. Acontece que teve mais focos de incêndio. O foco de incêndio esse aqui do fundo ali das Caraíbas, de Zéfa, daquela região, a comunidade também na madrugada ajudou. Os brigadistas também, né, fizeram um bom trabalho. Esse fogo dali, desse local, parece que está controlado, né? Parece que está controlado, o pessoal só está supervisionando para ver se ele não volta. Então, graças a Deus, está sob controle. Mas é algo que tem que ser supervisionado porque pode voltar, né? Depender, a hora mais crítica do incêndio é meio-dia. Meio-dia o sol está mais quente, começa a ventar. E tem local que ele volta, então o pessoal está lá fazendo esse monitoramento. Tem uma outra questão que apareceu um outro foco mais adiante, né, bem mais uns 10 quilômetros aí para frente, e já é no limite de Carinhã e Feira da Mata. E queimou bastante propriedades também, mas nesse local teve ajuda dos donos de propriedades também das fazendas, disponibilizou o pessoal deles que trabalha para ajudar. E os brigadistas estão lá, né? Tá tentando fazer o controle dele também. Mas parece que vai dar certo, né? Que tem muita gente agora ajudando. E agora é a questão, tem áreas que elas já estão queimadas, não tem o que fazer, e vão queimar. É não deixar passar para pular para outras propriedades, né? Ou pular estrada, saltar outras propriedades. Mas é algo também que eu vendo assim, parece que já está começando a ter o controle dele, né? Graças a Deus já está tendo controle dos fogos. Mas o pessoal está fazendo supervisionamento porque, igual eu te falei, tem os momentos críticos que agora, meio-dia, sol está quente e começa a ventar muito. Isso aí pode propagar mais ainda outros incêndios. Então eles estão lá fazendo esse monitoramento.
1: E algo, Pinheiro, que a gente precisa observar é porque, mesmo com essa variante, depender-se da intensidade do vento e meio-dia, ele começa a acender novamente e joga aí algumas fagulhas com fogo. E o incêndio volta novamente. Incêndio, no período seco, é algo complicado para controlar totalmente.
0: E aí tem algumas suspeitas de quem colocou esse fogo. Fala-se de um motoqueiro. A gente ouve algumas histórias, né? Mas quem vai apurar isso tem que ser a polícia. Mas a gente ouve de um andarilho que passou e colocou fogo. Ou ouve também que alguém numa moto foi lá e passou, colocou fogo e sumiu. A questão, claro que isso foi um incêndio provocado intencionalmente, tá claro, não foi algo que começou naturalmente, alguém foi lá e colocou fogo, questão 1, isso é claro, isso é perfeitamente, né, visível, literalmente visível. Agora, o que pode, o que precisa acontecer é apurar quem praticou esse crime, identificar o responsável ou responsáveis, ou até mesmo, quem sabe, até mandantes, porque vai que alguém mandou, vai lá, bota fogo, é possível, a gente não pode descartar nenhuma possibilidade, até porque está se tratando de, né, de uma prática recorrente na região. Dá para se imaginar supor que alguém possa ter essa maldade, essa intenção criminosa de continuar, ano após ano, fazendo essa prática absurda e que coloca em risco a vida de seres humanos, destrói propriedades, animais. É muito triste. Então as autoridades precisam dar uma resposta, identificar quem praticou esse tipo de crime e aplicar aí as sanções cabíveis dentro da legislação vigente do nosso país. Porque é muito chato isso, muito complicado. É um desespero só. O povo está... Rapaz, tem muita gente que já morreu apagando fogo. Se você pegar a história de Carinhanha, da sua comunidade, da sua família, você vai encontrar um caso aí de alguém que ou se queimou muito, ou se machucou, ou morreu tentando apagar fogo. É muito complicado isso. Muito complicado.
1: Inalou muita fumaça.
0: E conseguiu problemas de saúde. Verdade, é muita coisa. Gente, agora a polícia tem que dar resposta nisso aí. Mas graças a Deus, o povo está chegando, nós aqui da imprensa, da rádio, os sites também entrando nessa missão de alertar as autoridades. Nós estamos chegando lá, estamos conseguindo, todo mundo de mãos dadas com o que é possível. 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
3: Muito bom dia, boa tarde, né, J. Pinheiro, também desde Porto, todos os ouvintes da Ponta FM, né, hoje é sexta-feira, quem não gosta da sexta-feira, né, e assim, lembrando que hoje, últimas horas do queimão de estoque da Casa Ramalho, minha gente, últimas horas, ofertas imperdíveis, né? 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
0: Bom final de semana, Jota.
3: Pra vocês também.
0: Valeu, grande abraço.
3: Tchau.
0: Minha gente, agora 12h25 no nosso jornal, 12h25, vamos dar sequência à nossa programação. Você que está acompanhando a gente aí, uma ótima tarde. Deixa eu trazer aqui uma nota, uma visita, nota de visita de sétimo dia. Vamos aqui trazer essa informação. Oh, gente, os familiares, né, convidando todos os parentes e amigos para visita de sétimo dia de falecimento de seu Nelson, Nelson Alexandre, Nelson José Moreira, Nelson Alexandre. A visita será amanhã, sábado, dia 1º de agosto, às 16h, no cemitério da Pituba. Então, atenção, todos os familiares aí, todos os amigos, ouvindo essa mensagem, essa nota aqui da visita de sétimo dia, os familiares ainda tristes pelo falecimento de seu Nelson, Nelson Alexandre, convidando todos os parentes, todos os amigos aí da região, aqui da sede de Carinhanha, todos os amigos da região inteira, para amanhã se fazerem presentes à visita de sétimo dia lá no cemitério da Pituba. Será às 16h, então todos já podem se dirigir lá para o cemitério da Pituba amanhã, 16h, para a visita de sétimo dia de falecimento de seu Nelson Alexandre. E a família, mais uma vez, agradece a todos aí pelas mensagens, pelo ato de solidariedade, e estão aí convidando todos os parentes e amigos para essa visita de sétimo dia de seu Nelson Alexandre, amanhã, 16h, lá no cemitério da Pituba. E mais uma vez, né, que Deus conforte aí, né, os familiares de todos os familiares aí de seu Nelson, né, os filhos, vou até citar o nome aqui, família grande, Davi, né, Luciana, Luciene, Carmelita, Luzimar, Nilson, Jackson, Janilda, falei Edésio? Edésio, né, Jandira, Nemésio, também Zalira, José, filho de seu Nelson, faleceu, mas fica registrado aqui também, né, toda a família também do José. Aí tem, seu Nelson tem uma família muito grande, genros, noras, netos, netas, bisnetos. É que Deus conforte todos os familiares aí mais uma vez. Vamos lá, gente, 12h28, da sequência ao nosso jornal da Pontal, trazendo mais informações. Porto, vamos lá, vamos dar aqui mais alguns destaques também. Vamos falar sobre essa presença e esse acidente que aconteceu ontem lá, uma colisão, um caminhão sem sinalização e um veículo de passeio lá em Palmas de Monte Alto, região de Pinga Fogo.
1: Isso, duas pessoas ficaram feridas após um acidente de trânsito ser registrado na noite de ontem, dia 30 de julho, na BR-030, na entrada do distrito de Pinga Fogo, como você mencionou, que é a zona rural do município de Palmas de Monte Alto. Ganhou grande repercussão aqui na região. De acordo com informações do 17º Batalhão de Polícia Militar, o acidente aconteceu por volta das 19 horas e envolveu um automóvel, um Toyota Corolla e um caminhão Chevrolet D6803. Segundo a Polícia Militar, o Corolla colidiu na traseira do caminhão que trafegava no mesmo sentido da rodovia, Quando a guarnição chegou ao local, os ocupantes do carro já haviam sido socorridos por equipe de serviço de atendimento móvel de urgência e encaminhados ao hospital de Guanambi. As vítimas foram identificadas como um homem de 28 anos, sem a informação do nome, e ele conduzia o automóvel, era um motorista, e uma mulher de 46 anos, a passageira do veículo. Ambos sofreram ferimentos leves por um milagre, que foi um acidente violentíssimo. Conforme informou a unidade hospitalar, não tiveram nada de grave durante essa colisão. O motorista do caminhão, ele tem 39 anos e não ficou ferido. As circunstâncias do acidente deverão ser apuradas pelas autoridades competentes. Agora, segundo populares que passaram no local, o caminhão não tinha sinalização e, por conta disso, o motorista do Corolla não teria visto e colidido. Agora, eu imaginei, pela gravidade, pelo vídeo que eu vi, que teria falecido alguém, que o acidente foi muito feio. Imagina aí um veículo pequeno colidir na traseira de um caminhão carregado de lenha, caminhão grande, e aí, graças a Deus, não teve nada de grande gravidade.
0: Falei isso pela manhã, e é importante a gente sempre falar cada vez mais da irresponsabilidade, infelizmente, de pessoas que trafegam pelas ruas, pelas vicinais à noite, ou pelas estradas, pelas rodovias, sem sinalização alguma. É lamentável, na verdade, isso é um crime, e pessoas que têm esse hábito, essa conduta criminosa, têm que ser responsabilizadas. Quanto custa uma lâmpada traseira, uma lanterna ali de um veículo? Quanto é que custa? Vai fazer uma pesquisa aí. É barato demais. E quanto custa uma vida de uma pessoa? Fala o valor aí, quanto custa? Alguém sabe responder? Então, por favor, você que tem esse péssimo hábito de andar, seja de moto, seja de carro, seja de caminhão, caçamba, rapaz, não importa, não faça isso. Você está colocando a sua vida, a vida de pessoas inocentes, em risco. Quanto custa uma lâmpada? Quanto sabe o preço? Então arruma esse negócio aí, toma vergonha na cara e arruma esse negócio aí. Agora me responda, quanto custa a vida de uma pessoa? Quanto é que custa? Sabe dizer o preço? Não tem, né? Então, por favor, você que está com sua moto aí, olha, você sabe que a moto, que o farol está queimado, não sabe? E o carro aí? É velho o carro, mas é seu, cuida dele. Quanto é que custa seu carro? Dá para comprar lâmpada, não? Pois é. Esse é velho o carro, mas é seu. Então cuide, zele. É velho, mas você está usando. Então toma providência aí. Um absurdo um negócio desse. E a polícia agora... Ô, pessoal da Polícia Militar. Vocês não estão vendo esse negócio aí também, não? Vocês não estão rodando para cima e para baixo? Vocês não estão vendo essa situação? Aborda o veículo... Enquadra esse motorista aí, o motociclista, o motoqueiro, sei lá o que é, mas enquadra. Pode enquadrar. Se porventura queimou um farol ali ou queimou uma lanterna, que a gente sabe que pode acontecer. Você não vai andar com a lanterna com a reposição 24. Às vezes queimou, você nem percebeu. Pode acontecer. Cada caso é um caso. Mas pode abordar a polícia, pode abordar. Bota esse motorista no canto. Aplica uma multa. Se for o caso, leva para a delegacia para ver se resolve essa situação. Porque é absurdo, é absurdo. E o perigo, Porto... A gente sabe que, infelizmente, tem muito motorista que adora andar nas rodovias aí com farol alto na cara dos outros, né? Vem, não sabe baixar o farol, você tá aqui, pá, pá, pá, vem um bonitão lá com farol, é Xenon que chama? Aqueles...
1: Tem o Xenon,
0: que é, que
1: super,
0: é até proibido, né?
1: Xenon, super branco, tem aquela outra fluorescente, super, a LED, super LED.
0: Aquilo lá cega um, viu?
1: O Xenon é bem proibido, viu?
0: E você não enxerga nada ali. Tem esses aí, tem esses doidos aí também. Mas você não enxerga nada. Aí, de repente, Deus livre, vem um carro ou uma moto na frente sem sinalização. Que motorista vai dar conta de parar? Não dá. Vai acontecer um acidente. Por conta de uma lâmpada, de um valor pequeno, o abençoado não quer consertar e fica aí tirando onda. E, rapaz, é cada coisa que a gente vê, viu? 12h34, 12 horas 34 minutos do nosso... Jornal da Pontal. Essa informação do caminhão foi Gilberto da Sucesso, passou pra gente ontem, viu? Ele passou no local e ficou indignado também. Ficou indignado. Tem que prender um cara desse.
1: Não foi Gilberto da Sucesso, foi Gil da Sucesso.
0: Ah, Gil da Sucesso?
1: Isso.
0: Gil é mais carinhoso, né? Você prefere mais carinhoso, é?
1: É porque ele disse que é Gil da Sucesso.
0: Gil dá sucesso. Ex-futuro vereador de Serra do Ramalho. É porque... Sabia não?
1: Não.
0: Ele foi cotado várias vezes para ser candidato lá em Serra do Ramalho. Tava no auge lá da Rádio de Sucesso e aí foi cotado. É verdade, o Bertinho é...
1: Aí é ex-futuro vereador.
0: É, ex-futuro vereador.
1: Gostei dessa colocação.
0: Ele não levou... Lio não deixou ele candidatar lá, não. Falou, não, meu filho, você vai ficar aqui com a gente. 12h34, pomada, super pomada, 9 mistura. 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
0: Ó, daqui a pouco vamos falar sobre esse julgamento aí. Pessoal do Pau D'Arco, da região, querendo tirar dúvidas. E eu vou trazer para vocês daqui a pouco, junto com o David Porto, essas informações aí. Até para explicar para o povo. Também nós não somos advogados, mas temos aqui colaboradores, parceiros do jornal que trazem as informações. 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Ô, Porto, a gente sempre traz informações da área policial, a gente traz as notícias e muitas vezes há algumas dúvidas, como essa que a gente vai tirar agora, até da sociedade. E é importante também estar sempre lembrando, às vezes, de alguns casos. Aquele caso lá da farmácia, lá da Eletromóveis Cardoso, lá de Sebastião, onde... romperam o telhado, levaram a caixa de som, tentaram levar o televisor. A polícia já deu alguma resposta? A polícia já deu alguma resposta? Porque eu até tive a informação, conversando com Lucinha, Robert Lúcia, e ela falava da preocupação. Vai que esses assaltantes voltem novamente. Então a gente precisa de uma resposta, até para tranquilizar. Primeiro, para que se pague pelo crime praticado, e depois... para tranquilizar as vítimas, porque um assalto desse, um roubo desse, foi muita ousadia. Tem alguma informação? A polícia já deu alguma posição? Se não, vamos cobrar, né? Tem que dar uma resposta aí.
1: Não, ainda não tivemos essa informação, mas podemos buscar. Eu vou procurar a autoridade policial, saber se existe algum desdobramento desse inquérito para que a gente possa estar trazendo.
0: Precisamos, né, de respostas aí para evitar que novos furtos desse, assaltos desse ou roubos desse aconteçam. Cadê Joel Filho? Vem pra cá, Joel, rapidamente, Joel Filho. Joel Filho, vamos lá, Joel. Agora 12h39 do nosso jornal. Você falou aí de alguma atração musical também?
1: Sim.
0: Onde é, quem vai cantar?
1: Em Cocos. A gente vai trazer duas novas atrações que foram divulgadas para a festa de aniversário de Cocos. Daqui a pouco a gente traz essa informação. E já estamos com o doutor Matheus pronto aqui, viu? Para a gente entrar, para trazer essas informações. Uma polêmica que foi criada aí quanto ao júri que aconteceu na última quarta-feira. Nós estamos com o advogado especialista em direito processual penal, que vai falar sobre o caso.
0: Está aí na linha?
1: Está aí na linha com a gente.
0: Ah, está ao vivo? Olha isso. Aí, olha aí. Então vamos para o recado de Joel Filho, já vamos falar com o doutor Matheus David. 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
7: 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E é isso, Jotão. Bom final de semana para você, para o David, para todos os ouvintes da Rádio Pontal. E estamos aí.
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7: 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Quero mandar um abraço especial para o nosso senhor Welton Nogueira, que está ouvindo o seu programa nesse momento, que é líder em audiência em Carinhanha e nos quatro cantos da nossa região.
0: Amém.
7: Muito obrigado, Jotão.
0: Obrigado, Joel Filho, aqui com a gente, falando em nome daí da Casa Magalhães Eletromóveis Carinhanha, agência Mais Marketing. Isso aí, 12h42. David Porto, quem está na linha aí, vamos, por favor, faça a introdução e vamos para a sequência.
1: Vamos sim, chegou a hora, você que estava acompanhando o programa e querendo ouvir sobre esse caso. Quarta-feira tivemos um júri, um julgamento de quatro irmãos, onde dois foram absolvidos, um teve o crime desclassificado de homicídio para lesão corporal leve e o outro foi condenado. Quem foi condenado foi o Tenilson dos Santos da Silva, condenado a 14 anos. Depois teve um atenuante que reduziu essa pena para 12 anos de reclusão em regime inicial fechado. Agora, a dúvida é, o Tenilson, ele foi liberado, não ficou preso. E aí o pessoal pergunta, o crime aconteceu quando? Tem muito tempo, já venceu? Não, foi em 2024 que aconteceu esse crime. Mas o porquê que o magistrado, por que a justiça liberou? Então a gente trouxe aqui agora o doutor Matheus David, advogado, como já disse, especialista em processo penal, em direito processual penal, e vai estar com a gente aqui para esclarecer essa situação agora. Doutor Matheus, boa tarde, é um prazer receber o senhor aqui na Rádio Pontal FM para estar esclarecendo para os nossos ouvintes a respeito desse caso, esse júri que aconteceu recentemente, e a dúvida é essa, como que o cidadão, o réu, ele é condenado a 12 anos de reclusão em regime inicial fechado, um crime que aconteceu em 2024 e ele foi posto em liberdade. Boa tarde.
8: Boa tarde, David Porto. Boa tarde a todos os ouvintes do Pontal FM.
6: Então, primeiramente, antes de comentar sobre o caso, é necessário ter um conhecimento sobre o tribunal do júri. O tribunal do júri, ele é responsável por julgar crimes dolosos contra a vida, certo? E, além disso, ele também julga os crimes tentados. Quanto ao fato dele não ter sido preso no momento ali da condenação, o que que acontece? A Constituição Federal de 88 e também tratados internacionais na qual o Brasil faz parte, eles prezam pelo princípio chamado presunção da inocência. Isso quer dizer que, caso ocorra uma condenação na primeira instância, o indivíduo ele só pode ser preso após o esgotamento de todos os recursos, né? Só que o que que acontece? O STF, que é o Supremo Tribunal Federal, em 2024, final de 2024, ele excepcionou essa regra. Então, assim, após o Tribunal do Júri, apenas o Tribunal do Júri, se ocorrer uma condenação pelos jurados, o juiz ele pode determinar a execução provisória da pena. Então, em tese, o indivíduo que foi condenado na quarta-feira, ele poderia ter saído de lá preso, certo? Porque o STF fez essa modificação. Só que o que que acontece? Além disso, o STF fixou que pode ocorrer essa execução provisória da pena, contudo, o juiz também tem essa prerrogativa de determinar que o indivíduo possa recorrer em liberdade, né? Considerando os antecedentes, considerando que não exista outras condenações em desfavor dele. E aí foi esse o entendimento do magistrado. Mas lembrando, hoje o Supremo Tribunal Federal entende que, após a condenação pelo Tribunal do Júri, há o entendimento de que a soberania dos vereditos, dos jurados, ela prevalece sobre a presunção da inocência, só no Tribunal do Júri. Então, em tese, ele poderia sim ter sido preso naquele dia, só que aí houve esse entendimento de que ele possa recorrer em liberdade.
1: Ô, doutor, depois do julgamento, tem essa decisão e uma sentença, ela é feita e assinada pelo juiz e publicada. A sentença desse caso já foi publicada?
6: Ainda não, mas isso aí são questões técnicas em relação à agenda do juiz em si. Mas a sentença já está assinada, só ainda não está no sistema, né? Para poder comentar melhor sobre o caso.
1: Certo,
6: mas,
1: justamente isso, por isso que eu pergunto. Porque assim, se a sentença já tivesse publicada, a gente tivesse acesso, dava para ver, né, diretamente o porquê, isso. O que o magistrado ele optou por isso.
6: Isso, exatamente. Ainda não consta no sistema, até tentei dar uma olhada lá, porque o processo ainda não está em segredo de justiça, então qualquer um pode olhar, quem é advogado. Mas, em tese, é isso. Quase 90% de certeza de que o indivíduo ele foi condenado e está recorrendo em liberdade por conta dessas condições favoráveis que ele tem. Não tem condenação anterior, transitado em julgado, não tem nenhum inquérito pendente. Então, o magistrado ele pode ter essa prerrogativa de não determinar a execução provisória naquele momento.
1: Ô, doutor, conforme esse caso, o senhor acompanhou aí o processo, o Tenilson ele já foi preso, ficou preso quanto tempo durante depois do período do crime?
6: Então, quando ocorreu o crime, salvo engano, no ano de 2024, ele ficou preso preventivamente um determinado período, certo? E nisso, lá após o final de todos os recursos, é compensado na pena dele. Então, por exemplo, se ele ficou um ano preso, um ano e meio, ficou mais ou menos quase um ano preso. Então, se ele ficou mais ou menos um ano preso, no final de todos os recursos, isso é abatido na pena dele. Por exemplo, se houve uma condenação de 12 anos, esse um ano que ele ficou preso preventivamente, ele é abatido, é o chamado detração.
1: Nesse caso, ele pode ser preso depois que transitar em julgado esse processo?
6: Com certeza, com certeza. Após ele esgotar o prazo para entrar com o recurso de apelação, né, ele se transitar em julgado, quando esgotar todos os recursos, o juiz ele inicia a execução definitiva da pena. Então ele vai cumprir a pena sim, é uma questão de tempo só.
1: Entendi. Pronto. Pergunta, Pinheiro. Tranquilo. Doutor, muito obrigado pela informação de muita relevância aos ouvintes que estavam acompanhando e questionavam isso para a imprensa. Agora nós já tivemos aí o retorno, na verdade, através dessa entrevista. E agora você sabe o porquê que o Tenilson foi posto em liberdade e também sabendo que ele pode ser preso assim que esgotar os recursos diante do processo. Um abraço e mais vezes a gente conta com a presença do senhor aqui para esclarecer assuntos do direito.
6: Eu agradeço a Inês pelo convite e estou à disposição para qualquer esclarecimento de algum caso jurídico. Muito obrigado a todos. Muito obrigado a todos do Pontal da FM.
0: Obrigado, doutor Matheus David. Grande abraço. 12h49 no Jornal da Pontal. Gente, essa questão de julgamento, essa questão de justiça não é um negócio simples, não. Você ouviu a explicação do doutor Matheus, você percebeu que a lei, né, ela tem o seu rito. Muitas vezes ela não é de acordo que muitas vezes o que a sociedade espera, mas é a lei, é o que nós temos. E o juiz, ele trabalha, né, com base nesse entendimento, baseado na questão da legislação. Cada qual, num processo como esse, num julgamento como esse, né, exerce, né, o seu trabalho, a defesa, a acusação, que é o Ministério Público. O juiz tem o seu papel ali como presidente, né, daquele momento. E o corpo de jurados, que vai dizer se o réu é inocente ou se é culpado. A dosimetria, quem define isso é o magistrado, com base nas acusações, no processo. Você acompanhou, eu não vou explicar o que o doutor falou. Mas muitas vezes essas decisões elas não encontram... Não trazem uma paz à sociedade, que muitas vezes não concorda. Mas existe um negócio chamado lei. E aí a lei é a lei. Né? Tem que seguir a lei. Muitas vezes não concordando ou discordando, a lei é a lei. Isso é preciso ser respeitado. Apesar de não acontecer muitas vezes uma concordância com o que foi decidido. Mas lei é lei. 12h51 no Jornal da Pontal, 12h51, estamos juntos. Você que está acompanhando o nosso programa, muito obrigado aí pela sua audiência. Uma informação internacional, está acontecendo aí uma, não sei se é uma invasão, não sei se é uma imigração, lá na Espanha. Né? Quem está acompanhando aí um pouco das redes sociais, os principais noticiários de hoje, estão mostrando aí, são cenas realmente, assim, eu diria, impressionantes, né? Onde vários imigrantes do Marrocos entrando na Espanha. Já morreu gente, né? Quase 30 pessoas já morreram. A polícia espanhola está usando bomba de gás, para afastar a multidão. São imigrantes de Marrocos, lá na região do continente africano, entrando na Espanha, entrando milhares deles, há quem diga que a Europa acabou, porque no sentido de que está sendo invadida, né, por imigrantes, e um negócio assim impressionante, pulando cerca de segurança, é gente se jogando, é gente se matando, quantas pessoas já morreram. A polícia espanhola não está dando conta jamais de parar esse povo. Estão entrando de forma irregular. Isso está causando uma crise, não só na Espanha, mas na Europa, porque a Espanha está ali, né, do lado de vários outros países. A Europa não é igual ao nosso país aqui. No nosso país você tem a Bahia. Só a Bahia cabe uns 3, 4 países lá da Europa. Então, muito um do lado do outro. A Europa, um país é muito do lado do outro. Muito próximo. Para atravessar da Espanha para a Inglaterra, França, é muito perto. Bélgica, Polônia para a Alemanha, mas assim, então são países bem, bem próximos. Então com essa invasão que está sendo chamada de marroquinos na Espanha, há um alerta máximo aí na Europa. É uma crise. É uma crise. E a pergunta que se faz aí também, se você observar, né, o contexto global, nós estamos vivendo situações de guerra, né, de escassez de alimentos em diversas regiões, busca por oportunidades, melhorias de vida. Então, é complicado, viu? Complicado. O Brasil tem uma situação semelhante, porém, o Brasil, essa questão está mais pacificada, que é ali na fronteira com a Venezuela, mas é uma questão já mais tranquila. A gente não pode nem comparar com isso aqui. Nem comparar com isso aqui. 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David Porto.
1: Isso, para você que gosta de festa, começou ontem em Candiba a festa de 64 anos do município e também a 14ª vaquejada, uma premiação de 65 mil. Ontem, na quinta-feira, nós tivemos Bel Marques, Neto Brito e Manu Pinheiro. Nessa sexta-feira, hoje, temos Iguinho e Lulinha, o Nadson e também o Pablinho. No sábado, João Bosco e Vinícius, Willy Vaqueiro, ou Willy Vaqueiro, Gatinha Manhosa e Erlan Forrozeiro. Erlan Forrozão, perdão. No domingo, o Eduardinho, o Zé Silva e o Tino do Acordeon. Esse evento está em programação, acontecendo em Candiba, começou ontem e termina agora dia 2, tá bom? E outro evento, Pinheiro, que já chama a atenção pelas atrações, é o aniversário de Cocos. A Prefeitura de Cocos confirmou mais duas atrações para a programação em comemoração aos 68 anos de emancipação política do município. Os cantores Tiago Aquino e Eduardinho estão entre os artistas que irão se apresentar durante os festejos, que acontecerão entre os dias 14 e 16 de agosto. As novas

0: não tem essa confirmação da prefeitura. Pelo menos o Diário Oficial não foi, nem o prefeito confirmou. A gente questionou ele, ele falou, eu só confirmo o Pablo. E agora confirma o Eduardinho e também o Aquino. Mas o Bel Marques para Cocos ainda não está confirmado pela gestão municipal.
1: Vamos lá, festa! É festa pro povo, rapaz. Festa não para não, né? Festa não para. Falar em festa, mas sem banda, o secretário de Cultura, Gilceno, deve vir aqui na rádio, viu? Ele disse que vem falar da gincana. A gincana, aniversário de Carinha, dia 17, faltam aí 17 dias para a festa da cidade. 16, porque o evento será no dia 16. O aniversário é dia 17, mas a gincana será dia 16. E Gil diz que vem na rádio para explicar melhor como será o evento e trazer a programação completa para a gente. Não foram anunciadas atrações musicais, apenas a gincana. E Gil vai falar para a gente aqui, porque não vai colocar a banda... Ou vai colocar a banda, a gente não está sabendo ainda, não sei. É aquele negócio. Por enquanto só foi divulgada aí a gincana. Então, oficialmente, nós só temos a divulgação de gincana para o aniversário de Carinhanha. Só a gincana. Gincana cultural. Então, fiquem atentos aí. É porque festa... Diz que quem faz festa é o povo, David Porto. Não precisa nem de banda para fazer festa, diz que é só o povo.
0: É sim, e é compreensível para a prefeitura não fazer um evento grande, porque a cidade de Cocos tem um evento grande, o aniversário da cidade, né? E tem outro evento também que é semelhante. E aí tem esses dois. Por isso que o aniversário traz grandes atrações. Carinhanha, nós temos dois grandes eventos, o Encontro das Águas e o Carnaval. Já pensou se a prefeitura fazer dois, três grandes eventos, aí também uma prefeitura de pequeno porte pode não suportar tantos gastos. Eu entendo por que a prefeitura dessa vez não vai fazer uma grande festa para o aniversário, já que já foram feitas duas grandes festas no Encontro das Águas e do Carnaval.
1: Vamos ver como é que será a fala do secretário, se ele vai pegar suas copiar suas palavras aí e utilizar aqui no dia. Bom, a questão não é nem festa, quantidade de festa, é festa boa, né? Geralmente o pessoal fala festa boa. Às vezes você gasta um valor alto em atrações as mais diversas possíveis e acaba não surtindo efeito, ou divulga em cima da hora, e não, né? Enfim, são pontos que tem que ser revistos aí. Porque não, a festa é muito mais do que só você colocar o cantor na praça. É um conjunto, é organização, é divulgação, é mobilização. É muita coisa. Ornamentação. Tem gente que nem bebe e faz um festão. Rapaz, falar em bebida, chegou uma mensagem aqui pra gente, uma mensagem aqui lá da, deixa eu ver a comunidade aqui, da Santa Luzia. Ô Jotão, eu vou ler a mensagem, pô. Você vê se você concorda aí também. Ô Jotão, aqui na feirinha Santa Luzia, os cachaceiros não estão deixando os moradores dormir. Dormir mais. O que será que eles estão fazendo? Será que estão bebendo até madrugada e estão lá fazendo arruaça, estão conversando até madrugada? Será que é isso?
0: Ou talvez seja os cachaceiros fabricando cachaça não, e tá não. Batucando, não?
1: Acho que
0: batendo muito lá no alambique.
1: Não. Acho que isso aí não, acredito. Isso aí acredito que não. Deve ser que o povo tá bebendo e tá... Ah, ou vocês aí que adoram tomar uma meropéia, vocês... Vão beber mais cedo, deixa o povo dormir, rapaz. Não deixa o povo em paz. Mas é chato mesmo, viu? É lugar pequeno, assim. É igual aqui em Carinha mesmo, quando tem aqueles movimentos, o povo fica na rua até mais tarde, não deixa os moradores dormir. Então é complicado mesmo. É uma coisinha até engraçada, mas para quem perde o sono, ainda mais se for algum problema de saúde ou um idoso, né? Fica mais complicado. Vamos dar sequência aqui ao nosso jornal. Mandar um abraço aí mais uma vez ao pessoal do Corpo de Bombeiros. Que bom ter vocês com a gente aqui. Você não tem noção da importância, né, de vocês aqui. Duas equipes do Corpo de Bombeiros aqui na cidade. Você não tem noção da importância do trabalho de vocês agora junto com o povo. Eu até entendi, Porto, que... E vou tirar a dúvida de várias pessoas também. Os batalhões, os grupamentos dos bombeiros de Guanambi e de Lapa, eles não têm equipes de combate a incêndio, ou seja, queimadas. Combate a incêndio, combate, né? A gente sabe. Mas a queimadas é uma equipe especializada. Por isso essa dificuldade grande também que eles têm de responder os chamados aqui da nossa região. Aquela coisa, né? Tá aí. Acho que já merecem as pizzas agora.
0: Agora, eu acredito que uma crítica não para, claro, para a corporação, mas para

0: estado, eu acredito que na nossa região uma das maiores necessidades é essa. Então devia ter, porque aqui para a gente, além do afogamento, né, que acontece muito, os principais acionamentos de bombeiro militar para nós, na nossa região, é o quê?
1: Fogo,
0: incêndio, fogo no mato. É. Então, acredito que esse agrupamento já devia ter essa equipe especializada em combate a incêndios florestais.
1: O que choca e o que impressiona é que nós, da imprensa, a sociedade, tem essa percepção. Mas quem está no poder já deveria ver isso também. São números, não é teoria, não é discurso, não é falatório de jornalista, não. Isso aqui são números, são indicativos, são situações que se repetem ano após ano. Então não é falácia, são resultados que muitas vezes causam prejuízos aí irreparáveis. Minha amiga Zilda mesmo está falando, ô Jotão, porque deu dó, rapaz, morreu tanto bichinho aqui, tanto bichinho. Né, Zilda?
0: Foi
1: complicado.
0: E foi muita sorte, Pinheiro, conseguir essas guarnições, porque eles são lá de Porto Seguro. O 6º Batalhão aí é de Porto Seguro e eles trabalham geralmente lá no sul da Bahia fazendo esses controles. E aí conseguiram essa guarnição que estava aí em Bom Jesus da Lapa e veio atender aqui. E depois do relatório, como o foco de eram muitos focos, o incêndio era grande, eles solicitaram reforço e esse reforço veio rapidamente.
1: Porque estavam presentes, né? Bombeiros presentes. O resultado está aí. E eles vão continuar até resolver a situação. Isso é bom. Porto, programa terminando. Vamos embora. 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
1: 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Entendeu? Entendeu, David Porto?
0: Sim, entendi, sim. Perfeitamente.
1: Perfeitamente. Hoje é sexta-feira, nós vamos embora. Não vou dizer que eu volto amanhã, porque eu não volto amanhã. Eu volto na segunda-feira com o Café com Notícias e o Jornal da Ponta. O David Porto também tem os plantões aí. Espero que não precise a gente entrar para trazer plantões. Mas no ordinário, no normal, só segunda-feira no Café com Notícias e Jornal da Pontal.
0: E antes disso, trazer um recado para você. Um ouvinte nosso lá do povoado de Sérgio Alves, João de Timpu. Ele disse que você pode chamar ele de João Timpu ou João Timpu, qualquer coisa ele recebe. E que ele queria te presentear com um dos itens da produção dele. Ele trabalha com plantando pepino, disse que queria mandar o pepino para você. E aí ele vai ter essa oportunidade, eu falei, ele vai vir aqui em Serra e você vai ter a oportunidade de entregar o
1: João,
0: pepino.
1: João de Timpu?
0: João Timpu, isso.
1: Timpu?
0: É, Timpu. E aí ele...
1: É tipo, rapaz. Agora é engraçado, né? David Porto com essa... Sempre que vem aqui um negócio para a rádio, ele fala, eu também quero, também quero. Agora o pepino ele não quer.
0: Não, é porque ele plantava melancia também.
1: Não, manda melancia, João.
0: Mas aí ele disse que só estava tendo pepino agora. Eu falei, não, o Jota gosta de pepino.
1: Só que pepino é cortado, é o japonês?
0: Rapaz, ele disse que é pepino grande, eu não sei.
1: Vem cortadinho, né? Já vem cortadinho. Pronto, pode mandar esse trem aí.
0: Então aproveita e manda um abraço para ele aí, que ele é muito
1: João ouvinte. De Tipu do Pepino.
0: E Sérgio e Alves.
1: Sérgio, rapaz, lugar produtivo, né, Sérgio Alves? Aqui a gente não rejeita nada, não. Aqui nós somos homem forte. Pode vir.
0: Beleza. Abraço, Pinheiro. Abraço, ouvintes. Um excelente final de semana para todos. Na segunda-feira estamos de volta, se Deus permitir, no programa Jornal Primeira Hora, seu Café com Notícias. Abraço. Até lá.
1: Até lá, minha gente. Daniel Júnior, programa de Bem com a Vida. Tchau, gente.
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13 horas e 14 minutos. A partir de agora, o meu, seu, nosso programa de Bem com a Vida está entrando no ar. Programação do nosso de Bem com a Vida, programa este mantido pela nossa Igreja Evangélica Assembleia de Deus, localizada na Avenida Santos Dumont, na presidência do pastor Manuel Messias. Bom, estamos hoje em uma tarde especial, uma tarde abençoada de sexta-feira. Hoje, sexta-feira, 31 de julho de 2026. Estamos hoje no último dia do mês de julho. Um mês que o Senhor nos concedeu. Você tem motivos nessa tarde para agradecer a Deus? A Bíblia diz assim, ó, por tudo dai graças, porque esta é a vontade do Senhor. Então que nessa tarde você, meu querido ouvinte, meu amigo, meu irmão, você que está nos acompanhando nessa tarde, apesar das dificuldades, apesar das lutas, apesar das aflições, a gente precisa simplesmente continuar olhando para Jesus, o autor e consumador da nossa fé. O apóstolo Paulo, ele vai dizer que neste mundo nós teríamos aflições, mas que as aflições deste tempo presente, eles não podem se comparar com a glória que há de nos ser revelada. Então que nessa tarde você esteja com seu olhar fixo em Jesus. Quando estamos com o nosso olhar fixo em Jesus, pode vir as tempestades, mas nós não vamos naufragar, porque nós estamos olhando para Jesus. Nós estamos seguros nos seus braços, nós estamos protegidos pela sua presença. Nós estamos guardados na sombra do Todo-Poderoso. Então, que nessa tarde possamos estar com o nosso coração cheio, cheio de gratidão ao nosso Deus, porque tudo está no seu controle, tudo está na sua permissão, e que nós possamos estar no centro da vontade do nosso Deus. E então, quando nós estamos no centro da vontade de Deus, nós vamos experimentar, nós vamos desfrutar da presença de Deus durante o caminho. Nós vamos desfrutar do alívio do nosso Deus no nosso cansaço. Nós vamos desfrutar do alívio. Nós vamos desfrutar do refúgio. Nós vamos desfrutar da sua presença enquanto estivermos no caminho. Amém? Então nessa tarde, meu querido ouvinte, você que está nos acompanhando na sua casa, no trabalho, na fazenda ou no sítio, que o Senhor venha falar contigo através dos louvores e da sua preciosa palavra. Que o nome do Senhor venha ser glorificado. Maravilha! Eu quero nesse momento, sem perca de tempo, te convidar para nós estarmos orando ao nosso Deus, agradecendo a Ele pelo dia, pela vida, pedindo ao Senhor que venha fazer a sua obra nos nossos corações. Então, onde você estiver, ore comigo. Pai, no nome de Jesus, o teu Filho amado, eu quero te agradecer. Te agradecer, Senhor, pelo dia, pela vida, pela oportunidade que o Senhor tem nos concedido de estarmos aqui, Senhor, nesta emissora, apresentando este programa, Senhor. Que o Senhor seja louvado, engrandecido. Meu Deus, que vidas venham lhe conhecer, Pai, através da sua palavra, através, Senhor amado, dos testemunhos. Que vidas, meu Deus amado, sejam impactadas pela sua glória, Senhor. O Evangelho do Senhor Jesus que chega em cada coração. Pai, em nome de Jesus nós te pedimos, conforta e consola vidas nessa tarde. Entra, Senhor, com teu bálsamo. Entra, Senhor, com a alegria do Espírito Santo. Meu Deus, que nessa tarde o Senhor venha restaurar os corações quebrantados.
Que o Senhor Deus venha fazer a Tua obra em cada um de nós. Em nome de Jesus, nós Te pedimos a Tua bênção para a glória e louvor do Teu nome. E todos dizem amém. E a gente começa o nosso programa de hoje com esse lindo louvor, com ele, Felipe Rodrigues. Tudo é perda. Para você ligar e participar conosco, nosso telefone é o 77999-201778 ou mande a sua mensagem via WhatsApp.

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1: 13 horas e 25 minutinhos aqui no nosso programa de Bem com a Vida. E a gente vai seguindo a nossa programação e eu gostaria de trazer para vocês aquele convite especial. Hoje, sexta-feira, a partir das 19 horas, nós teremos os nossos cultos nos bairros e você é o nosso convidado. Venha, traga a família, convide mais um e venha se alimentar da poderosa palavra de Deus. O nosso culto hoje lá no bairro São Francisco, na direção do presbítero Simvaldo Cordeiro e também o presbítero Divino. Então você que mora no bairro São Francisco, tem essa programação especial e abençoada para você e toda a sua família, viu? Aguardamos você a partir das 19 horas na nossa congregação da Assembleia de Deus no bairro São Francisco. Bom, hoje também teremos aquele culto abençoado aí no bairro Alto da Colina, na direção do nosso querido irmão evangelista Nilson Lopes e o presbítero Sócrates Santos. Você que mora aí no bairro Alto da Colina, você é o nosso convidado e especial. Venha, traga a família, convide mais um e venha adorar a Deus conosco, ouvir a palavra e sair dali com posse de vitória. Hoje também temos aquele culto abençoado no Conjunto Habitacional Piquezeiro 1. Você que mora aí no Conjunto Habitacional Piquezeiro 1, você é o nosso convidado. Venha, traga a família, convide mais um e venha adorar a Deus conosco, na direção do nosso irmão missionário, diácono Gilmarês e a missionária Tauíra. Deus tem uma palavra para os nossos corações.
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1: 13 horas e 27 minutinhos. Você que ainda não mandou a sua mensagem, manda aí a sua mensagem. Estamos aqui aguardando a sua participação especial. Daqui a pouquinho, ministrando a poderosa palavra de Deus, a nossa irmã, a missionária Isabel. Ela que também é líder da SEMADEC, na Secretaria de Missões da nossa Igreja Assembleia de Deus, juntamente com o diácono Carlisson. Então ela está aqui hoje. Daqui a pouquinho tem um maná, palavra do céu para nossa edificação espiritual.
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1: Glória a Deus, 13 horas e 28 minutinhos. Deixa eu aqui aproveitar essa oportunidade e mandar aqueles alôs especiais aos nossos ouvintes nos acompanhando nessa tarde maravilhosa, né? Vamos ouvir também um hino pela nossa querida ouvinte, a Lucy lá do Alto Bonito, né? Que nos pediu ontem e hoje, irmã Lucy, estaremos tocando para você, tá bom? Não me esqueci. Daqui a pouquinho tem Marcos Antônio, o Galileu, aqui no nosso programa. O nosso irmão Pedro, irmão Pedro lá do sítio Boa Vista, né? Acompanhando o nosso programa, ele manda alô para toda a sua família e também manda um alô para o nosso irmão José Antônio, a irmã Deira, seus filhos lá na Fazenda Pantanal, acompanhando a nossa programação. Deus abençoe, irmão Pedro. Um alô também para o nosso ouvinte João do Brejo, nos acompanhando nessa tarde, que Deus abençoe. Quero também mandar um alô especial para o Manuel Marques, para Zé Justiliano, para todos lá no Tabuleirinho, próximo a Montalvânia, Minas Gerais, nos dando esta audiência maravilhosa, né? Então, vai um abraço para todo mundo aí no norte de Minas, nos dando esta audiência maravilhosa. Também um alô para a Cleusa, lá da Panela do Tapuio, acompanhando o nosso programa. Deus abençoe. A Joana, Damião e Maria de Lourdes e Claudiana, lá em Serra de João Alves. Um abraço para todo mundo aí em Serra de João Alves, nos dando esta audiência maravilhosa. Também um alô para a Leidinha, né? É Leidinha de Garapa. Deus abençoe todo mundo aí no bairro, aqui no bairro Sudene, né? Vocês aí na Rua de Baixo. Quero aqui aproveitar e mandar um alô especial para todos vocês. Um alô também, não posso me esquecer, da nossa irmã Maria José, a sua filha, né? A nossa irmã Joana Dark, que Deus possa abençoar toda a família. Um alô também vai para a nossa irmã, Leninha, né? Deus abençoe a irmã Leninha e toda a família nos acompanhando nessa tarde maravilhosa. E vamos então com o hino, né, que nos pediu ontem a nossa ouvinte Lucy. E eu aproveito e dedico esse hino também à nossa irmã Joana, irmão Profilo lá na Fazenda Mangabeira e todos os irmãos aí na Fazenda Mangabeira acompanhando o nosso programa nessa tarde. Está aí para vocês Marcos Antônio Galileu. É o Galileu, é Jesus, o Nazireu, Nazareno, o Todo-Poderoso, que tem todo o poder nos céus, na terra, debaixo da terra, e eu creio que o Senhor tem vitória, vitória para a sua vida e para a sua família. Está aí para vocês, Marcos Antônio!

0: Marcos Antônio Galileu aqui no nosso De Bem com a Vida. E a gente vai seguindo a nossa programação. Daqui a pouquinho a gente já vai ouvir a palavra, a preciosa palavra de Deus com a nossa irmã missionária Isabel. Então não saia daí, aumenta aí o volume do seu rádio e principalmente abra o teu coração. Bom, vamos aqui rapidinho trazendo para vocês os nossos parceiros conosco nessa tarde maravilhosa. 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
0: 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Um abraço, Michael, que agradece a você pela preferência. 13h40, né, aqui no nosso programa. E a gente vai agora, né, de palavra de Deus. Lembrando que hoje temos aí aqueles cultos abençoados nos bairros. Bairro São Francisco, a nossa congregação da Assembleia de Deus, no conjunto habitacional Piquezeiro 1 e também no bairro Alto da Colina. Venha, traga a família, convide mais um. Deus tem uma palavra para os nossos corações. E com vocês, a nossa irmã, a missionária Isabel, ministrando a palavra de Deus. Deixa eu aqui cumprimentá-la com uma boa tarde, com a paz do Senhor Jesus. Seja muito bem-vinda, irmã Isabel.
2: A paz do Senhor Jesus, irmão Daniel.
3: A paz do Senhor Jesus, meus amigos. Todo mundo que está aí na sintonia do programa, acompanhando aí do outro lado.
0: Só um minutinho, vamos aqui ajustar aqui o microfone. Isso. Pronto, veja aí se já está. Vamos lá. Só um minutinho. Pronto, pode falar.
3: Oi, isso, agora sim, Daniel. Paz do Senhor, Daniel.
0: Paz do Senhor. Oi, Isabel, tudo bem?
3: Tudo bem, graças a Deus. Paz do Senhor, todo mundo aí que está na sintonia do programa de Bem com a Vida, né? Glória a Deus por mais uma oportunidade. E hoje tem mais uma palavra, tem mais um pedacinho de um pãozinho do céu quentinho para você nessa tarde. Meus irmãos, dentro desses dias, o meu Jesus, o amado Espírito Santo, ele tem ministrado algumas coisas em meu coração. E é sobre isso, né, que o Senhor me instruiu a estar aqui nessa tarde. O Senhor, o nosso Deus, ele é um Deus que ele esquadrinha corações. Ele é um Deus que ele não está atento ao nosso exterior, a parte de fora, né, daquilo que nós mostramos, mas ele está atento ao nosso coração. E ele tem instruído mesmo a dizer que ele está atento e ele deseja uma entrega total. Uma entrega total de um coração verdadeiro. Não importa, às vezes, como você esteja. Não importa, talvez, se o seu coração está triste, ou se o seu coração está ferido, ou se o seu coração está alegre. Glória a Deus, se ele estiver alegre, ainda melhor, né? Mas ele quer uma totalidade e a sinceridade de um coração. Ele quer a verdade do coração. Ele quer um coração entregue a ele, na alegria, às vezes nas tristezas da vida, às vezes nas tribulações. Ele não quer que você se chegue diante dele, às vezes ali no costume diário, com as orações já decoradas, mas ele quer que você chegue diante dele com a sinceridade de dizer realmente como você está naquele dia. Né? Nós não vivemos as mesmas coisas todos os dias. Tem dia que a gente vive algo maravilhoso, coisas que nós nos alegramos. Já tem dias que nós passamos por algumas tribulações. Tem outros dias que nós choramos. Tem outros dias. Então, todo dia a gente vive algo diferente. E todo dia a gente deve se apresentar a Deus na sinceridade de como estamos naquele dia. E para completar, o Senhor tem falado para mim sobre uma entrega total, uma entrega verdadeira para viver sonhos e promessas de Deus. Né? A gente não consegue viver promessas, viver sonhos, se nós não nos entregarmos verdadeiramente na mão do Senhor. Né? Nessa tarde, eu gostaria de convidar você, meu amado irmão, ouvinte, se tem aí na sua casa uma Bíblia, pegue ela aí agora e abra ela no livro de 1 Reis, capítulo 19, versículo 19 até o 21. Essa história vai falar sobre um chamado e uma entrega. Um chamado, uma escolha e uma entrega. 1 Reis, capítulo de número 19, versículo de número 19 ao 21, que diz assim: Partiu, pois, dali Elias, e dali achou Eliseu, filho de Zarfate, que andava lavrando com 12 juntas de bois diante dele, e estava com a duodécima. E Elias passou por ele e lançou a sua capa sobre ele. Então ele deixou os bois e correu após Elias e disse: Deixa-me beijar aos meus pais e à minha mãe, e então eu te seguirei. E ele lhe disse: Vai e volta, pois, que te fiz eu? Então voltou, pois, do que seguia, e tomou a junta de boi e os matou, e com os aparelhos dos 12 cozeu as carnes. e as deu ao povo e comeram. Então se levantou e seguiu a Elias e dali então o servia. Irmãos, aqui, né, nós vimos aqui a história de um grande homem de Deus, um grande profeta, conhecido como profeta Eliseu. Hoje nós o conhecemos como profeta Eliseu. Mas esse lugar onde nós acabamos de ler, fala exatamente o dia em que Eliseu ele foi chamado. Quando nós paramos para estudar um pouquinho sobre a história de Eliseu, a gente percebe algumas coisas, gente, muito interessantes. O fato dele estar trabalhando na terra, o fato da quantidade de bois, né, que ele estava lavrando ali. Nós lemos aqui nessa tarde que eram 12 pareias de boi. Então eram 24 animais, 12 pareias de boi, na qual ele estava lavrando ali aquela terra. Isso significa, meu irmão, que a família de Eliseu era uma família que ela era bem estruturada financeiramente. Porque se fosse uma família que tivesse poucas terras, não seria essa quantidade de animal. Né? Uma, duas, três, no máximo, ali de juntas de boi, já seria suficiente para arar a terra. Mas eram 12 juntas de boi. Então isso significa que era muita terra para ser arada. Isso significa que a família de Eliseu tinha muitas posses. Isso significa que a família de Eliseu era uma família grande naquele lugar. E, consequentemente, significa que Eliseu era um homem estruturado financeiramente. Você consegue entender? Você consegue compreender agora? Quando o profeta Elias ele joga sua capa sobre Eliseu, significa que ele foi escolhido. Esse era um costume da época para dizer que Deus tinha alguma coisa na vida daquela pessoa. E Deus já havia falado para Elias que ele devia passar por aquele lugar e chamar a Eliseu. Então Elias ele lança a sua capa dizendo: você foi escolhido. Você foi escolhido, Eliseu, para uma grande obra. Ele lançou a sua capa simbolizando uma escolha de Deus. E aqui tem algo que me chama a atenção. Foi que Eliseu ele entendeu o chamado. Eliseu entendeu que ele devia estar e viver as promessas de Deus. E aí ele fala: ô Elias, permita só que eu vá despedir dos meus pais. Eu vá beijar o meu pai, vá beijar a minha mãe, então eu vou aceitar o chamado. Preste atenção. Quando Eliseu ele retorna para a casa de seus pais, meus irmãos, ele não vai lá somente dar um beijinho no pai, dar um beijinho na mãe, se despedir e vai embora, não. Olha só, ele pega o boi, os bois, né? Uma pareia de boi. E pega as carroças nas quais ele estava trabalhando ali. Ele junta as carroças, faz um fogo e pega aquela pareia de boi e queima na presença de todos. E entrega, meus irmãos, ali as partes, né, do boi ali para as pessoas comer. Sabe o que, que ele está falando aqui? Ele está dizendo aqui: hoje eu estou abrindo mão. Eu estou abrindo mão da minha vida. Eu estou abrindo mão da minha herança. Eu estou abrindo mão, né, da onde o meu coração estava, para viver um propósito na presença de Deus. Quando ele larga tudo, foi o que ele fez. Ele largou tudo para ser agora um ajudante de um profeta, para ser instruído ali na presença de Elias, para ser ensinado ali na presença de Elias, para ele aprender como Deus gosta, como Deus trabalha, como Deus opera, o que Deus quer da vida de alguém. E o primeiro passo que ele deu, meu irmão, minha irmã, foi entregar-se por completo. Quando ele queima os bois, quando ele queima a carroça, ele está dizendo: agora eu vou viver unicamente para Cristo, para o chamado e para a presença de Deus. É como se ele estivesse queimando a sua própria história e a partir dali vivendo um novo recomeço. E quantas vezes, né, nós precisamos estar neste lugar. Quando nós confessamos a Cristo, é exatamente isso que acontece. O Senhor nos dá uma oportunidade de viver na presença dEle um novo recomeço. Um novo recomeço, uma nova história, um novo momento. E o Senhor hoje, Ele nos dá essa oportunidade de viver uma nova história e de viver um novo recomeço na presença dEle. Ele escolheu entregar-se tudo, entregar por inteiro, entregar por completo, para viver na presença de Deus. Porque para ele foi necessário queimar os bois e as carroças. A Bíblia diz que aonde está a sua riqueza, ali também está o seu coração. E Eliseu, ele entendeu que ele já não podia andar na presença de Deus com o coração dividido. Com o coração na herança que ele poderia ter. Com o coração nas muitas posses que a sua família tinha. Ele não poderia estar preso ali. Então o que, que ele decide? Ele decide deixar tudo. Ele decide entregar tudo. Ele decide queimar as carroças. Ele decide fazer um ato público para que todos ali percebam que agora ele está vivendo uma nova escolha, uma nova direção. E agora está granjeando tesouros no lugar onde a traça e a ferrugem não comem, no céu de glória. Na contrapartida, irmãos, na Bíblia também vai falar sobre um jovem, livro de Mateus, versículo de número 21. Esse jovem, ele recebeu da parte de Jesus um chamado. Vai dizer, Jesus disse para esse jovem, se quer ser perfeito, vai, vende tudo o que tem, dá aos pobres, e você terá um tesouro no céu. Então vem e me segue. O que está acontecendo com esse jovem é a mesma coisa que está acontecendo com Eliseu no Velho Testamento. Esse jovem também recebe da parte do Senhor Jesus um convite para vir, um convite para vender tudo, um convite para entregar tudo aos pobres e para começar a seguir Jesus, para ter um tesouro no céu. Só que a mesma palavra vai dizer que o jovem, ouvindo essa palavra, ele se retirou triste, porque ele tinha muitas propriedades. Nessa tarde, nós estamos vendo aqui um chamado e duas escolhas. É um chamado e duas escolhas. E essa escolha, meu amigo, minha amiga, meu irmão, minha irmã, ela está em tuas mãos. É você que decide uma entrega total ou acontecer a mesma coisa que aconteceu com esse jovem, se retirar triste, porque não conseguiu desfazer, desprender o seu coração das coisas da terra. A Bíblia diz no livro de Salmos, de número 90, que o homem viver aqui muito, vai viver 70, o que viver muito 80, 90 anos, e que passar disso é enfado e canseira. O que, que o Senhor está dizendo? É que nossa vida aqui ela é muito passageira. Ela é, diante de Deus, como uma erva que brota de manhã e de noite já está murcha. Para Deus, a nossa vida ela é muito passageira. E para nós também é passageira. Se você for parar para pensar, se você for parar para analisar, olha como você já está. Né? Olha como as coisas estão passando rápido. A nossa vida, meu irmão, minha irmã, é passageira. Então a gente tem que estar com os olhos fixos no lugar certo. Não na terra. O nosso coração tem que estar fitado, fixo no céu. É na presença. E nosso trabalho, o trabalho de nosso coração, de nossas mãos, também deve estar voltado para aquilo que Deus quer de cada um de nós. Eu não estou falando aqui que você deve vender tudo da sua vida. Não, não é isso. O que eu estou falando aqui é que o Senhor quer inteireza de coração. É que você pode sim ter suas posses, pode sim. Mas que seu coração não esteja nas suas posses. É que você pode sim realizar sonhos e Deus ama. Papai gosta de dengar a gente também, gosta de dar as coisas para a gente também. Mas tudo que Ele quer é que seu coração esteja nele, confiando nele, esperando nele, trabalhando para Ele e um dia se preparando para encontrar com Ele. É uma entrega de um coração verdadeiro. É isso que o Senhor quer de mim, quer de você. Meu amigo ouvinte, talvez você ainda não entendeu o mistério do Evangelho. E o Senhor, Ele me manda te dizer nessa tarde que o Senhor Jesus, Ele quer. Ele não quer nada de você além de um coração sincero e entregue na presença dEle. E o resto Ele vai trabalhar no seu coração no decorrer da sua vida cristã em Deus. Viu? Fique com essa palavra. Meu irmão, você que está do outro lado, talvez as angústias dessa terra tenham tentado colocar o seu coração na terra, mas não permita que o seu coração esteja preso aqui. Lembre-se, você tem uma promessa que o espera, uma promessa de uma coroa de glória, uma promessa de uma vida eterna, e que seu tesouro esteja no céu. Que a sua vida esteja sendo trabalhada e vivida para desfrutar das maravilhas que a palavra diz que é o céu, da presença de Deus, do céu de glória, desse lugar que não haverá mais tristeza, nem dor, nem choro, nem pranto. Viu? Deus abençoe e que o Espírito Santo complete essa palavra que foi ministrada nessa tarde. Em nome de Jesus. E nessa tarde, eu gostaria de fazer uma oração para você. Para você que está aí do outro lado. Para você, minha irmã, que talvez está com o coração tão apertado. Para você, meu irmão, que talvez está com tantas preocupações. O Senhor me instrui a fazer esta oração. E eu gostaria que você, literalmente, colocasse a mão no seu coração. Aí onde fica o coração, né? Onde ficam os sentimentos, onde ficam as aflições. Curve a sua cabeça, porque a palavra diz que a oração de um justo pode muito em seus efeitos. E vamos orar, porque o Senhor, Ele quer trabalhar e quer completar essa obra que Ele já começou nessa tarde. Soberano Deus, Pai eterno,

E eu quero pedir, Senhor, que o Espírito Santo, aquele que é conhecido como o Consolador, como o melhor amigo, venha alcançar os corações nesta tarde. Que o Espírito Santo venha abraçar aqueles que precisam de ser abraçados. Que o Espírito Santo venha consolar aqueles que precisam de consolo. E que o Espírito Santo venha alegrar o coração que está triste, que está abatido. Que o Senhor, meu Deus, venha receber a sinceridade do coração. E que os ouvintes, Senhor, venham entender que o Senhor quer uma entrega verdadeira e um coração sincero na sua presença. Que nós, em todo o tempo, venhamos a Deus estar com o coração entregue ao Senhor. Porque a tua palavra nos diz que nós devemos te buscar e buscar de todo o coração. Que nas buscas estejam ali de sinceridade. Que em tudo, ó Pai, que nós estejamos, ó Deus, diante de ti com o coração sincero. E que o Senhor, papai, venha, Senhor, alcançar, esquadrinhar, ó Deus, ajustar, direcionar esses corações que se apresentam diante do Senhor nessa tarde. Alcança os lares, ó Deus. A cada casa, Senhor, onde esse programa abençoado, ele vai. Que o Senhor venha abençoar, que o Senhor venha transformar a atmosfera espiritual. Que o Senhor venha mudar os corações de pedra e transformar, Senhor, os corações de pedra em corações de carne. Que a palavra venha, Senhor, fazer aquilo, ó Deus, que lhe apraz, aquilo que ela foi feita para fazer, para entrar lá na divisa das juntas e medulas e transformar, né, transformar até as intenções do nosso coração. Completa essa obra, papai. Completa essa obra, Espírito Santo. E transforma vidas, transforma casas, transforma famílias, restaura os que estão quebrados, restaura os que estão contritos, os que estão aflitos, e ajuda o teu povo, papai, a chegar no céu. Que nós a cada dia estejamos entregues verdadeiramente em tua presença. Nos receba, Senhor, na sinceridade, às vezes até de nossas fraquezas, mas nos ajude, Senhor, a chegar no céu. É o que eu lhe peço, Pai, nessa tarde, em nome de Jesus.

14 horas e 2 minutos. Palavra abençoada para nossa edificação espiritual com a nossa irmã missionária Isabel. Oração da fé. Tome posse da sua bênção. Tome posse da sua vitória no nome de Jesus. Bom, 14 horas e 2 minutinhos. Vamos aqui agora rapidinho, né, trazendo aquele convite especial para você, para sua família. Hoje, sexta-feira, temos aí culto nos bairros. E você é o nosso convidado. Venha, traga a família, convide mais um e venha adorar a Deus juntamente conosco. Deus tem uma palavra poderosa para os nossos corações. Aí no bairro São Francisco, na direção do presbítero Simvaldo e o presbítero Divino. Lá no bairro Alto da Colina, na direção do evangelista Nilson e o presbítero Sócrates. E no conjunto habitacional Piquizeiro, na direção dos nossos irmãos, o diácono Gilmarês e também a missionária Tauíra. Um abraço para todo mundo aí acompanhando o nosso programa. Bom, domingo teremos aí às 8 da manhã, nossa Escola Bíblica Dominical está uma bênção e queremos convidar você e sua família para participar.

0: Participar conosco, viu? Lembrando que as lições é para todas as faixas etárias, viu? Do menor ao maior. Então venha e traga a sua família. Domingo à noite, às 19 horas, nós teremos um grandioso culto de louvor e de adoração a Deus e você é o nosso convidado. Venha e traga a sua família. Vamos agora com os nossos parceiros, né? 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

0: 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Bom, o programa está ficando por aqui, mas a gente não pode deixar de mandar aqueles alôs especiais. E vamos lá então falar com ela. Irmã Isabel, tem alô para dar? Vamos lá então.
1: Tem alô, Daniel, tem alô. Queria mandar nessa tarde aquele alô especial à minha família, né? Meu esposo Lucas, Ismael, que estão na sintonia. Ao meu sogro, minha sogra, seu Francisco, dona Filomena, que sempre tem acompanhado o programa de Bem com a Vida. Não posso deixar de mencionar, né, uma pessoa que nós conhecemos agora. Nos aproximamos recentemente, a irmã Nega, irmão Chiquinho, lá no Cheira Cabelo. Deus abençoe poderosamente. Irmão Clodoaldo, né, irmã Leia. Deus abençoe poderosamente a vida de vocês, viu? A cada um que tem trabalhado no campo de Carinhanha, a cada missionário, a cada obreiro, a cada diácono, a cada esposa de obreiro, a cada esposa de diácono que tem abraçado a causa, nossa irmã Maristela ali na Feirinha Santa Luzia, Tânia, né? A cada um que o Senhor venha abençoar poderosamente, viu? Aquele alô, aquele abraço, né? Fique todo mundo na paz do Senhor.
0: Amém. Deus abençoe, irmã Isabel. Deus abençoe a você que esteve conosco até este exato momento. O programa ele fica por aqui, mas eu não posso deixar ainda de atender as últimas participações. Nos mandou e a gente tem o maior carinho de trazer para vocês. O nosso ouvinte Raimundo Bezerra, também na sintonia do programa, mandando aquele alô para toda a família, para todos os irmãos em Cristo e todos os ouvintes. Deus abençoe, irmão Raimundo Bezerra. Pastor Raimundo Bezerra é bênção de Deus. Rodrigo também mandando aquela mensagem especial para sua família, para seu tio Joventino, seus tios Antônio e Elizabeth e todos que estão na sintonia. Deus abençoe. A irmã Leninha também está na sintonia. Deus abençoe, irmã Leninha. Também a nossa irmã Cleuzinha, mandando aquele alô para toda a sua família, para todos os irmãos e ouvintes do programa. A nossa irmã Maria também. Irmã Maria é a esposa do pastor Marcelino aí no sítio Lameirão. Manda alô para toda a sua família, para todos os irmãos da IPJ, em Julião, Lagoa do Arroz, Parateca, todo mundo que está aí ligadinho no programa. Deus abençoe, irmã Maria. Irmão João Rocha também, na sintonia, mandando aquele alô para toda a família e todos os ouvintes. E hoje também é um dia muito especial, hoje é o aniversário da nossa sobrinha, a Sarinha. Olha aí que maravilha. Queremos aqui parabenizar, viu? Seus pais, né? O Marcos, a Leia, né? E também aqui vai, ó, a sua tia Débora, o seu tio Daniel, os seus primos, o Gabriel, a Heloísa. Mambel também vai mandar alô também, peraí. E seus avós, né? Filomena, Flor e Francisco. Também sua tia Fran, seus tios lá no Rio Verde, né? Também, né? O Elias, a sua tia também Cristina, sua prima Esté. Também vai aí o tio Josué, a sua tia Kelly, né? É, a família é grande demais. Enfim, ó, agora eu vou passar para Bel. Bel, é contigo.
1: Sim, meu amor. Aquele abraço, aquele cheiro, né, na nossa sobrinha Daniel, Sara. Sara, que é uma princesa da parte do Senhor. Eu quero aqui desejar um feliz aniversário, Sarinha. Que o Senhor venha continuar te conduzindo, que você venha crescer com graça, com sabedoria, com entendimento, sempre honrando aos seus pais e vivendo os sonhos que o Senhor tem para a sua vida, viu? Um forte abraço da minha família, do tio Lucas, do Ismael. Que o Senhor abençoe você poderosamente.
0: Então tá aí. Parabéns, Sara. Parabéns a todos os aniversariantes do dia e até segunda-feira, se o nosso bom Deus assim nos permitir. Aos olhos do Pai, com diante do trono, princesa. Deus abençoe, Sara. Música.

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0: Abra o sorriso. Hoje é sexta-feira, que beleza! Hoje sexta-feira, dia 31 de julho, último dia do mês, e a gente está aqui juntinhos na melhor e mais completa rádio 91,5. Hoje termina o sétimo dia do mês, e a gente está aqui juntinhos levando alegria, descontração e muito sucesso nessa tarde bacana.
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0: Já eu trago para você resumo de novelas, Pontal Notícias, a sua participação através do WhatsApp da Pontal, dose dupla, muita interatividade por aqui, tá bom? Eu sou Mário Sérgio, prazer grande estar junto com você. Sextou para todos, que beleza, gente. Obrigado pela companhia, pela sua audiência. Hoje é 31, tá? Estamos na lua cheia e a gente vai juntinhos até as 5 da tarde. Só alegria.

0: sacrifício. Ponto FM tá na Pontal, tá legal. Jorge Mateus, Cantada Boba.
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0: Bora lá, hoje é sexta-feira, dia 31 de julho. Resumo do capítulo de A Nobreza do Amor. Capítulo 109. Jindal se irrita com as notícias de Malungo, que esconde do rei o fato de ter encontrado a Lika. Kenya diz a Dumi que está pronta para se unir aos rebeldes contra Jindal. Maria Helena confessa a Dora e o motivo de ter casado com Fortunato. Com receio das ameaças de Virgínia, Diógenes inventa uma desculpa para promover Mirim no banco. Ainda, Viriato testa dissuadir Bartô, né, da ideia de sacrificar Veneranda. Mirim anuncia sua promoção e Ana Maria se preocupa com o destino de Manuel. Binta ouve uma conversa de Kenya e Shinua e descobre que Jindal mentiu para ela. Tudo isso vai lá no capítulo de hoje de A Nobreza do Amor. Daqui a pouquinho a gente vai saber, né, o que vai rolar nesta sexta-feira em Coração Acelerado. Só deixar só um gostinho aí, ó. Eduarda questiona Agrado sobre o vazamento da proposta internacional. Daqui a pouco, em Coração Acelerado, você acompanha com a gente o resumo do capítulo de hoje. 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São 2 horas mais 35 minutos. Eu vou trazer um intervalo daqui a pouquinho. Tem mais músicas para você, você vai curtir muito mais sucesso. Já tem o som do Léo Santana aqui no Boa Tarde, Pontal.
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3: Estamos de volta, Pontal Notícias. Vamos acompanhar agora a primeira edição. Plataforma gratuita oferece cursos online de capacitação profissional. A reportagem.
4: 20 novos cursos gratuitos chegaram à plataforma Orango, como parte do novo pacote de ampliação do sistema. O serviço, criado pelo Senac, completou recentemente um ano de funcionamento e oferece capacitação online gratuita em áreas como empreendedorismo, design, moda e marketing digital. A analista de desenvolvimento educacional do Senac Bahia, Isabel Santos, destaca que os novos títulos da plataforma estão voltados a temas como inovação e o uso da inteligência artificial.
5: São cursos curtos em que, para quem está fazendo uma qualificação, eles só têm a agregar. São cursos de 4, 8, 1 ou 20 horas. Cada curso tem uma carga horária específica e um prazo de tempo para término também específico.
4: Para além da base educacional, a plataforma também busca focar na preparação dos estudantes para um mercado de trabalho que muda constantemente. Isabel Santos pontuou quais ferramentas do sistema são voltadas para o encorpamento profissional dos participantes.
5: A gente tem cursos como o Cresça Online, são cursos de iniciação, né, para esses temas, principalmente de uso da inteligência artificial, o design gráfico na prática, o Desvendando a Inteligência Artificial, que explica um pouco quais as ferramentas a serem utilizadas, de que forma esses alunos podem utilizar a inteligência artificial, sem deixar de lado também a questão da nossa marca formativa, que é a autonomia digital.
4: Os cursos da Orango são gratuitos e totalmente digitais, oferecendo ainda um certificado de conclusão emitido pelo próprio Senac. Para começar um curso na plataforma, basta acessar o site orango.senac.br. Da Rádio Educador FM, diretamente de Salvador, Fred Ribeiro para a Rádio Nacional.
3: Ok, obrigado, Fred, pelas informações. Muito bom, importante. Daqui a pouquinho iremos trazer mais informação para você no Pontal Notícias, na sua próxima edição.
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1: Simone!

0: Pontal, para você, João Bosco e Vinícius. Medida protetiva, participação do Gustavo Lima aqui no Boa Tarde, Pontal. 2h58.
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0: Opa, de volta, 3 horas, 9 minutos. 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
0: Bora então, deixa eu atender aqui o pedido da nossa ouvinte lá da comunidade Pequi, né? Olá, boa tarde, Mário Sérgio. Gostaria de... sou Márcia, de Pequi, Minas Gerais. Tudo bem, Márcia? Gostaria de ouvir a música do Eduardo Costa, tá? Deus é Caipira. Ofereço para todos os moradores que gostarem da música. Obrigado, valeu, Márcia, lá da comunidade Pequi, né? Município de Manga, Minas Gerais. Abração para todos aí no município de Manga. Obrigado pela audiência de vocês aí, tá bom? A Daiane também, a Anne Caroline, todo mundo ouvindo a gente lá na Pequi. Muito obrigado pela companhia, uma ótima sexta.

0: meus queridos Jorge Matheus.
1: Meus queridos Guilherme Santiago.
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4: Vamos lá trazer agora o resumo da novela Coração Acelerado, capítulo 169. Agrado apoia João Raul. Runei afirma a Bará que deseja ver Agrado longe de João Raul. Alaor e Zuzu decidem manter o casamento e celebram seu amor. Gael conforta Nayane. Runei convoca Agrado e Eduarda para uma reunião e apresenta uma proposta internacional. Nayane se esconde, né, e acaba testemunhando a reunião sigilosa de Runei com a dupla. Nayane passa a informação obtida a Thalita. Eduarda se desespera ao descobrir que Thalita divulgou seu segredo. Eva revela a Bará que Thalita instalou em seu celular um programa para vigiá-lo. Zilá recebe mais uma ameaça anônima. E Eduarda questiona Agrado sobre o vazamento da proposta internacional. Tudo isso vai avar no capítulo de hoje de Coração Acelerado. Daqui a pouquinho você vai acompanhar o que vai rolar na sua novela Quem Ama Cuida. Acompanhe com a gente. 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É top demais, tá bom? São 3 horas mais 24 minutos, por aqui a gente segue trazendo mais músicas.
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6: Estamos de volta. Vamos lá para o Pontal Notícias. Gasolina terá 32% de etanol a partir de amanhã. A reportagem.
7: A partir deste sábado, a gasolina passa a ter concentração de 32% de etanol. A mudança foi aprovada no dia 14 de julho pelo Conselho Nacional de Política Energética e vale por 180 dias, podendo ser prorrogado uma vez. O aumento de 30 para 32% na mistura dos combustíveis levou em consideração o mercado internacional de petróleo, abalado pela guerra iniciada por Estados Unidos e Israel contra o Irã. O preço do barril de petróleo saiu de menos de 70 dólares antes do conflito para perto de 90, após picos que chegaram a 120 dólares. Para o Conselho Nacional, uma maior parcela do etanol ajuda a reduzir a dependência de combustíveis fósseis importados pelo Brasil. De acordo com o Ministério de Minas e Energia, os testes conduzidos pelo Instituto Mauá de Tecnologia mostram que a gasolina com 32% de etanol teve desempenho similar a teores menores na mistura e sem impactos relevantes no funcionamento dos carros, inclusive motores não flex. Da Rádio Nacional em Brasília, Gabriel Brum.
6: Ok, obrigado Gabriel pelas informações. A gente vai acompanhar daqui a pouquinho, tem mais notícias para você.
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6: 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Araújo Sat, sua conexão perfeita e conforto para o seu lar. 3 horas mais 40 minutos, faltando 20 para as 4, daqui a pouquinho tem a dose dupla. Atenção, deixa eu falar que foi encontrado um RG, tá? Em nome de João Rafael, João Rafael, não entendi. João Rafael Silva, né? Sei o que, Silva. Vamos lá. Berlim, parece que é Berlim, não é isso? Berlim Silva. João Rafael Berlim Silva. Ok, tá? Foi encontrado aqui o RG, está aqui na Rádio Pontal. Bora então, deixa eu curtir mais música junto com você aqui pela melhor 91.
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0: Ponto FM tá na Pontal, tá legal. Jorge Mateus, tem amor, tem volta.
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0: É hora do resumo da novela Quem Ama Cuida, para o capítulo 64. Carmita devolve o anel para Pilar e avisa que a joia é falsa. O Daniel encontra Francesca. Adriana observa satisfeita Ademir sendo cercado pela imprensa ao entrar na delegacia para depor. Ademir se incomoda ao ver os jornalistas em frente à delegacia. Pilar acusa Carmita de inventar que seu anel é falso. Adriana e Mau Mau comemoram a repercussão da acusação contra Ademir e Patrick tenta tranquilizar Dora. Pilar comenta com Yuri que acredita que alguém a está enganando. Rosa alerta Tilde sobre o interesse de Edivaldo na colega, tá? Ainda Ingrid confessa a Pilar que irá substituir o protótipo, né, pelo anel verdadeiro quando a mãe quitasse a compra. O Toniel conta a Adriana que Pilar sequestrou Elisa e fez ameaças à filha. Kleber informa a Pedro que mais duas mulheres querem denunciar Ademir. Adriana vai até a casa de Pilar. Tudo isso vai ao ar no capítulo 64, que nesta sexta-feira, em Quem Ama Cuida. Resumo de novelas vai estar de volta na próxima segunda-feira aqui no seu Boa Tarde, Pontal. A gente acompanha, tá bom? Vamos juntos. 3h53, eu falo agora do supermercado Beira Rio. 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Deixa eu mandar um abraço aqui a todos lá no Beira Rio. Todo mundo acompanhando a gente aí, né? Tá de plantão, ligadinhos no Sonzão da Pontal. Ótima tarde, obrigado pela companhia. 6 para as 4.
2: Oi, boa tarde.
0: Boa tarde.
2: Crislane, oi, Crislane. Bairro São Francisco. Gostaria de pedir uma música com Simone Mendes. Oferecer para meu esposo, Carlin, meus filhos, João Luca, Laís, Davi, minha irmã Tuca, meu cunhado Jó, minha irmã Alane, para Araí das Casinhas, os filhos dela, para Chiquinho, para Gui, para Dona Maria em família, João Paulo, Ana Luísa, para minha amiga Marilene Santo em família, para minha amiga Isaura em família, para minha tia Bia em família, para minha tia Cristiana em família, para minha prima Merim em família, para minha prima Alcilene em família, para minha prima Fabiana em família, para minha amiga Auricélia em família, para sim, minha amiga Dulce em família, para minha comadre em família, para meu irmão Edson em família, para minha amiga Lina em família, para Sandro Vaqueiro em família, para Marota em família, para todos meus sobrinhos, para todos na escuta, para você estar na Pontal, tá legal.
0: Ok, valeu. Crislane, obrigado pela audiência, pela participação. Faltando 5 para as 4, daqui a pouquinho tem a dose dupla de hoje.

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0: Pontal, pra você, dose dupla com Léo Magalhães, aqui no Sonzão da Pontal, tarde bacana, obrigado pela companhia. 4h14, deixa eu falar pra você do Sindicato de Malhada, ó. O Sindicato dos Trabalhadores Rurais e Agricultores e Agricultoras Familiares de Malhada informa que estarão abertas, né, que as inscrições para o Garantia Safra estão abertas, né, inscrições para o Garantia Safra 2026-2027. Locais de inscrição, sede do sindicato na rua Manuel Pedro em Malhada, também Delegacia Sindical do Povoado de Canabrava e Delegacia Sindical do Quilombo de Pau d'Arco, tá? Você quer fazer a renovação aí, aliás, você quer fazer a inscrição do Garantia Safra 2026-2027, pode procurar o sindicato em Malhada, ou a Delegacia Sindical de Canabrava, ou a Delegacia Sindical de Pau d'Arco. Participe, garanta seus direitos e fortaleça quem trabalha e produz no campo. Documentos necessários, xerox dos documentos, ó, CAF ativo, RG e CPF do representante. Pela UFPA, declarante. A documentação deve estar legível e atualizada. Então, atenção, a inscrição só será realizada com a entrega de todos os documentos solicitados. Portanto, não perca. 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Bora lá, deixa eu atender mais uma participação. A Valdirene, da Fazenda Boqueirão, Yuyu, tá ligadinha no Boa Tarde Pontal, quer curtir o som de Unha Pintada. Valeu, Valdirene. Obrigado pela audiência. Eu toco sua música. Bora lá.
1: Aqui quem tá falando é Edilene. Eu queria oferecer uma música de Silvana Salles, qualquer uma, para Rosa Quento Menones, para Mara, para Isabel, minha cunhada, para Simone Carinhanha, para Simone Carinhanha.
0: Sim.
1: Para Manuela, para Roberta e para minhas amigas do Alto Bonito e para todo quem gostava da música.
0: Ok, valeu. Tem mais participação?
2: Uhum.
0: Opa.
2: Oi, Mário. Boa
0: Oi.
2: Tarde.
0: Boa tarde.
2: Mário, gostaria de ouvir uma música com os seus... Acho que é seu Jorge.
0: Seu Jorge?
2: A música da novela das 6.
0: Qual é essa, gente?
2: Por favor, se você tiver ela por aí, passa para mim, oferecer aqui com meu esposo. Estamos aqui ouvindo.
0: Eu não
2: essa
0: sei.
2: Essa alegria qual... e tô na escuta, hein? Tá na Pontal, tá legal. Se não tivesse aí, passa um reggae.
0: Deixa eu ver.
2: Edson Gomes ou o Rasta?
0: Certo.
2: O Rasta, o resto eu não sei. Então, boa tarde.
0: Ai, meu Deus.
2: Fica com
0: tá
2: Deus.
0: Bem.
2: Deus abençoe. Passa mesmo, tô na escuta, hein?
0: Muito bem.
2: Já tá pra acabar o programa, mas tô aqui na escuta.
0: Tá na escuta, bacana, alegria. Maravilha, eu vou ver se eu tenho sua música aqui, tá? Do Seu Jorge, né? Ou Edson Gomes. Vou tocar pra você já já, tá bom? Alegria no bairro São Francisco ouvindo a gente. Muito obrigado pela companhia. Bota!

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16: Estamos de volta, vamos lá para o Pontal Notícias. Inmet emite alerta de baixa umidade de até 12% para 8 estados e o Distrito Federal.
17: O Instituto Nacional de Meteorologia emitiu um alerta de perigo, indicado pela cor laranja, para 8 estados e o Distrito Federal nesta sexta-feira. Segundo a previsão, entre o meio-dia e as 6 horas da tarde, a umidade relativa pode variar entre 20% e 12% em 501 municípios de Mato Grosso, Mato Grosso do Sul, Pará, Goiás, Tocantins, Maranhão, Piauí, Bahia e o Distrito Federal. O IMET ressalta que, com a umidade do ar nesse patamar, há risco de incêndios florestais e de prejuízos à saúde da população dessas regiões. Um outro aviso, também relacionado à baixa umidade do ar, abrange uma área maior do centro e nordeste do país. Neste caso, o alerta é amarelo, de perigo potencial, com umidade entre 30% e 20% e baixo risco de incêndios e danos à saúde. Esse aviso estará em vigor entre as 10h30 da manhã e 9 da noite desta sexta-feira. Outros 48 municípios localizados nos litorais do Rio Grande do Sul e Santa Catarina também devem ficar em estado de alerta amarelo durante toda a sexta-feira. No entanto, o risco dessas regiões é de ventos intensos e a movimentação de dunas de areia sobre as construções na orla. Para visualizar o mapa dos alertas, acesse o site do IMET e siga as recomendações de proteção emitidas pelo órgão. Sob supervisão de Fábio Cardoso, da Rádio Nacional do Rio de Janeiro, João Barbosa.
16: Ok, obrigado, João, pelas informações. A gente vai acompanhar mais edição do Pontal Notícias na próxima segunda-feira, no Bom Dia Pontal com Tarciana Lopes, a partir das 9 horas.
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16: Vamos embora, deixa eu atender aqui o pedido de quem, gente, quem tá ligadinho aqui. Boa tarde, Mário Sérgio, aqui é Geo, né? Estou ouvindo a Pontal em São Paulo, Santo André. Gostaria de ouvir a música do Sérgio Silva, Vivendo e Aprendendo. Através do aplicativo, bacana. Valeu, Gê, um abração pra você em Sampa, né? Tá lá em Santo André, valeu, um abração, tá? Eu só não encontrei sua música, mas valeu, obrigado pela companhia. Deixa eu aproveitar também, né? Edith na Fazenda Morrinhos, em Yuyu, ligada no som da Pontal, tá? Ela tá dizendo, se eu esqueci dela, não esqueci não, tá? Fique ligadinho aí, a gente tá mandando sempre alôzão pra você, tá bom, Edith? Obrigado pela companhia lá em Morrinhos, né? Abraço para vocês aí, pessoal de Morrinhos, da nossa ouvinte Edith. Tá sempre ligadinha, curtindo a 91. Essa é para você, ó.
18: Essa é sucesso novo, hein? Bora que essa aqui vai ser gravada no nosso DVD inédita.

Pontal, a penúltima de hoje do Boa Tarde, Pontal, Ana Castela Fronteira, você curtiu, tá? É, alôzão pra Jadson, que tá mandando também um alô pro Léo na sintonia do nosso programa. Abraço pra vocês, tá? Gente, amanhã estarei de volta no show da Pontal a partir das 9 da manhã. Forte abraço pra você, tá bom?

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essa. A felicidade pra mim logo canta Petrolina.

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Alô, Goiânia! É um prazer imenso estar aqui com vocês nessa noite maravilhosa. Espero que vocês curtam bastante muito esse show que está sendo feito de coração para vocês. E vamos cantar!

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1: Eu sei que vocês sabem que vida de vaqueiro apaixonado é triste, principalmente quando a gente perde um grande amor. É verdade ou não é? Por isso eu vou cantar pra vocês a história de um vaqueiro.

0: Em Brasília, 19 horas.
1: Está no ar a Voz do Brasil. As notícias do governo federal que movimentaram o país no dia de hoje.
2: Olá, boa noite.
0: Boa noite para você que nos acompanha em todo o país.
2: Sexta-feira, 31 de julho de 2026.
0: Vamos ao destaque do dia.
2: Combustível renovável.
0: Gasolina com 32% de etanol começa a valer amanhã. Claudimário Carvalho.
3: De acordo com estudos técnicos, os veículos apresentam funcionamento adequado sem impactos relevantes no desempenho ou nos sistemas de combustível.
2: Educação. Professores e estudantes da rede pública de ensino podem acessar livros didáticos em formato digital.
0: São mais de 2.800 obras que podem ser acessadas pela conta gov.br. Natália Kuslick.
4: O catálogo reúne obras didáticas e literárias e abrange desde os anos iniciais do ensino fundamental até o ensino médio.
2: E hoje nós vamos falar sobre uma arte que é patrimônio cultural brasileiro.
0: Poesia pendurada no barbante, rima perfeita que conta as histórias do povo e do dia a dia do sertão. É o Cordel.
2: O projeto quer valorizar a atividade no país. Graziele Bezerra.
5: A iniciativa prevê atividades como seminários, tratamento de acervos e apresentação de cantadores, poetas e xilógrafos.
0: Hoje, na apresentação da Voz do Brasil, Luciano Seixas e Mariana Jungmann.
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0: A Caixa Econômica Federal conclui hoje o pagamento do lucro do Fundo de Garantia por Tempo de Serviço, o FGTS.
2: Quem tem direito já pode consultar o valor de recebimento.
0: Nós vamos conversar agora com a repórter Luana Karen, que vai explicar pra gente como funciona essa distribuição.
2: Luana, boa noite. Fala pra gente então desde quando é feita a repartição do lucro do FGTS.
6: Boa noite, Mariana, Luciana.

0: ficou a distribuição neste ano, Luana?
1: Olha, Luciano, neste ano o índice definido foi de 0,01868341. Para calcular o valor que irá receber, o trabalhador deve multiplicar o saldo existente na conta do FGTS em 31 de dezembro de 2025 por esse índice. Mas eu vou dar um exemplo para ficar mais fácil. Quem tinha R$10 mil de saldo naquela data vai receber R$186,83. De acordo com a resolução do Conselho Curador, 89% do lucro obtido pelo FGTS em 2025 serão distribuídos aos trabalhadores, o que equivale a R$13 bilhões. De acordo com o secretário de Proteção ao Trabalhador do Ministério do Trabalho e Emprego, Carlos Augusto Gonçalves, o valor é depositado em contas ativas e inativas.
2: Contas ativas são aqueles trabalhadores que têm vínculo. Contas inativas são aqueles trabalhadores que não têm mais vínculo empregatício, mas são beneficiados também, né, por essa distribuição de resultado. É só ele entrar no APPS, do FGTS, constatar qual é o seu saldo, os trabalhadores e as trabalhadoras receberão essa distribuição de resultado nas suas contas através de uma correção do valor do saldo.
3: Agora, Luana, e o trabalhador pode sacar esse dinheiro já imediatamente?
1: Não, Mariana, só nos casos previstos em lei. É importante lembrar que o dinheiro creditado como repartição do lucro segue as mesmas regras do FGTS. Ou seja, ele só pode ser sacado em situações como a compra da casa própria, demissão sem justa causa, aposentadoria ou doenças graves. O valor foi creditado na conta do FGTS de pouco mais de 138 milhões de trabalhadores e pode ser conferido no aplicativo FGTS ou pelo Internet Banking da Caixa para quem é cliente do banco. Mariana e Luciano.
0: Obrigado, Luana, pelas informações ao vivo aqui na Voz do Brasil.
3: Passa a valer amanhã a gasolina com percentual obrigatório de 32% de etanol.
0: A medida entra em vigor por um período de 180 dias, prorrogáveis por mais 6 meses.
3: Baseada em estudos técnicos com veículos leves e motocicletas, a alteração amplia o uso de combustível renovável.
0: Além de reduzir a necessidade de importação de gasolina e reforçar a segurança energética nacional.
4: O governo do Brasil publica a resolução que institui temporariamente a gasolina E32 e a nova mistura começa a valer neste sábado, 1º de agosto. Com a mudança, o percentual obrigatório de etanol anidro na gasolina sobe de 30% para 32% em todo o Brasil. A medida tem validade inicial de 180 dias, com possibilidade de prorrogação por mais 6 meses. Segundo o Conselho Nacional de Política Energética, a alteração busca ampliar o uso de combustível renovável produzido no país, reduzir a necessidade de importação de gasolina e reforçar a segurança energética nacional. A decisão é baseada em estudos técnicos que avaliam veículos leves e motocicletas movidos exclusivamente a gasolina. Os testes analisam partida, aceleração, dirigibilidade, emissões e durabilidade dos componentes. De acordo com o relatório, os veículos apresentam funcionamento adequado sem impactos relevantes no desempenho ou nos sistemas de combustível. A resolução também estabelece que a adoção definitiva da gasolina E32 ou de misturas superiores vai depender de novas avaliações. Claudimário Carvalho, para a Voz do Brasil.
3: Obras didáticas e literárias na palma da mão. É o Programa Nacional do Livro e do Material Didático Digital.
0: Saiba agora como acessar livros da rede pública pela internet.
5: Uma plataforma permite que professores e estudantes da rede pública de ensino acessem livros em formato digital. O catálogo reúne obras didáticas e literárias e abrange desde os anos iniciais do ensino fundamental até o ensino médio. Como destacou Fernanda Pacobaíba, presidente do Fundo Nacional de Desenvolvimento da Educação.
6: Hoje, o nosso PNLD Digital reúne um acervo com mais de 2.800 obras, entre os livros didáticos, didáticos e literários de diferentes etapas da educação básica. O leitor digital também conta com recursos de acessibilidade e personalização, como ajuste de contraste, espaçamento e navegação.
5: A avaliação das obras é realizada por professores especialistas do Banco de Avaliadores do Programa Nacional do Livro e do Material Didático.

0: selecionados por uma comissão técnica. Os materiais didáticos de cada etapa de ensino se renovam a cada 4 anos. O acesso à plataforma pode ser feito pelo endereço pnld.fnde.gov.br com login realizado via gov.br. Reportagem Natália Koslick.
1: Na segunda-feira, começa a campanha de multivacinação para crianças e adolescentes menores de 15 anos.
2: Pais e responsáveis devem levar os jovens até a unidade básica de saúde para atualizar a caderneta de vacinação.
1: E atenção para quem mora nas cidades de São Paulo, Guarulhos e São Bernardo do Campo.
2: O Ministério da Saúde recomenda que os habitantes dessas cidades, com idade entre 0 e 59 anos, tomem vacina contra sarampo.
1: Até o dia 28 de julho, o Brasil confirmou 17 casos de sarampo nesses municípios de São Paulo. E a melhor forma de prevenir a doença é a imunização. Confira na reportagem de Pablo Mundim.
3: O sarampo é uma doença causada por um vírus e transmitida pelo ar. Os primeiros sintomas costumam ser febre alta, tosse, coriza, olhos avermelhados e mal-estar. Depois de alguns dias, aparecem manchas vermelhas que começam no rosto e se espalham pelo corpo, como explica o Dr. Tiago Cavalcante, médico de família.
4: Ele é um dos agentes mais contagiosos, porque geralmente uma pessoa que tem um vírus no seu organismo tem a capacidade de transmitir para até 18 pessoas ao seu redor. E o vírus pode ficar até 2 horas no ambiente ali circulando, né? Então isso ainda aumenta ainda mais a chance de ocorrer a transmissão. E basicamente os sintomas assim, lembra muito um quadro gripal. Aí logo depois, poucos dias obviamente, surgem as manchas vermelhas pelo corpo.
3: Mesmo com a eliminação da circulação contínua do vírus no Brasil, novos casos ainda podem surgir quando o sarampo é trazido de outros países. Por isso, especialistas reforçam que manter a vacinação em dia continua sendo a forma mais eficaz de evitar novos surtos. A vacina contra o sarampo é oferecida gratuitamente pelo SUS e faz parte do calendário nacional de vacinação. Na rotina, as crianças recebem 2 doses, aos 12 e aos 15 meses de idade. Em situações de circulação do vírus, como ocorre atualmente nas cidades paulistas de Guarulhos, São Bernardo do Campo e São Paulo, a recomendação do Ministério da Saúde é a oferta da vacinação contra sarampo para todas as pessoas de 6 meses a 59 anos de idade, de forma indiscriminada, que moram nesses municípios. O Dr. Tiago Cavalcante reforça que a vacinação é fundamental para combater o vírus.
4: A ideia, fazer até um comparativo, por exemplo, com incêndio, né? É que não surja a faísca que vai acender aquele incêndio. Então, por exemplo, se a população da cidade estiver vacinada, o vírus chega, pode até chegar, mas ele não encontra quem infectar, porque o nosso organismo, né, vai estar ali com a barreira de proteção bem ativa. E o vírus morre ali. E é o que a gente chama até da imunidade coletiva, da imunidade de rebanho.
3: O sarampo pode ainda causar complicações graves, como pneumonia, inflamação no cérebro e até levar à morte, principalmente em crianças pequenas e pessoas com baixa imunidade. Quem não sabe se recebeu todas as doses pode procurar uma unidade básica de saúde para verificar a caderneta de vacinação. Reportagem Pablo Mundim.
2: Quem se inscreveu no FIES já pode checar se conseguiu o financiamento estudantil.
1: O prazo para confirmar as informações vai até a semana que vem.
2: E quem não foi selecionado já está na lista de espera para aguardar as próximas chamadas.
5: Nesta edição do FIES, o Fundo de Financiamento Estudantil, foram disponibilizadas 75 mil vagas em mais de 1.200 instituições de ensino. Com os resultados divulgados nesta quinta-feira, os pré-selecionados já podem completar as informações de suas inscrições até a próxima terça-feira, 4 de agosto. Quem não foi selecionado vai automaticamente para a lista de espera. E as novas chamadas serão realizadas entre 7 de agosto a 24 de setembro. O FIES concede financiamento a estudantes de graduação em instituições privadas que aderirem ao programa e que tenham avaliação positiva no Sistema Nacional de Avaliação da Educação Superior. Os estudantes podem conferir se foram selecionados no endereço acessounico.mec.gov.br/FIES. E para complementar as informações, acessar FIES Seleção, sem cedilha, Itil, aluno.mec.gov.br. Edinaldo Júnior para a Voz do Brasil.
1: Atenção. Atenção, candidatos do Concurso Público Nacional Unificado, CNPU 2.
2: O Ministério da Gestão, Inovação e Serviços Públicos publicou no Diário Oficial da União de hoje nova classificação para recompor vagas remanescentes, não preenchidas e provimento de vagas adicionais.
1: Ao todo, são 702 pessoas classificadas, sendo 242 em vagas remanescentes e 460 em vagas adicionais.
2: Os convocados abrangem o INSS e o Ministério da Gestão e da Inovação e Serviços Públicos.
1: Os classificados devem acompanhar as próximas publicações para consultar procedimentos, prazos e orientações das próximas etapas do concurso.
2: Para saber mais, acesse gov.br/gestão, sem o tio, /fique por dentro.
1: Ter documentos importantes na palma da mão facilita a vida de milhões de brasileiros e evita deslocamentos desnecessários.
2: Pela conta gov.br é possível acessar gratuitamente certidões e comprovantes usados para solicitar benefícios sociais, participar de concursos públicos e resolver diversas pendências de forma rápida e digital.
6: Você que tem a conta GovBR não precisa sair de casa para pegar uma série de documentos. Vários deles são muito importantes, por exemplo, para pedir o Bolsa Família, o Benefício de Prestação Continuada, BPC, a Tarifa Social de Energia Elétrica, para acessar o Minha Casa Minha Vida e outras políticas públicas federais. São mais de 10 certidões disponíveis para você baixar de graça pelo seu celular, tablet ou computador. Uma delas é a Certidão do Cadastro Único, que é essencial para o Bolsa Família, a isenção de taxas em concursos públicos e a carteira do idoso. No GovBR você ainda pode baixar a certidão da pessoa com deficiência, documento fundamental para o sistema de cotas nas universidades, escolas técnicas e empresas. Essa certidão também é exigida para a pessoa com deficiência pedir o BPC. Se você pretende se inscrever num concurso público, vai precisar da certidão de quitação eleitoral. Ela está entre as que podem ser baixadas na plataforma GovBR. Também é possível pegar a Carteira Nacional de Vacinação, o Cartão Nacional de Saúde, o Certificado de Antecedentes Criminais, a Certidão de Situação Cadastral do CPF e do CNPJ. Nessa mesma lista estão disponíveis as certidões negativas de débito da pessoa física, pessoa jurídica e do imóvel rural. Para acessar os documentos, você entra no aplicativo GovBR ou no site gov.br e clica em Atalhos GovBR. Depois, é só olhar a lista de certidões e baixar a que estiver precisando. Reportagem Carlos Oliveira.
1: Os CNPJs, que até hoje tinham apenas números, agora também poderão ter letras.
2: O primeiro CNPJ alfanumérico foi emitido hoje.
1: A ideia é garantir a continuidade das combinações no país.
7: O CNPJ, que identifica empresas, organizações e instituições, está de cara nova. Agora, pode conter também letras e não apenas números. É o chamado formato alfanumérico. A Receita Federal emitiu o primeiro CNPJ desse tipo, com letras e números, nesta sexta-feira. O novo padrão amplia a capacidade de inscrições nos próximos anos e não impacta os CNPJs já existentes, que continuam válidos. O modelo alfanumérico também não altera os direitos, obrigações ou a situação cadastral das pessoas jurídicas já existentes. Novos CNPJs ainda podem ser emitidos apenas com números, já que o limite do sistema ainda não foi esgotado. Empresas que usam CNPJ em seus processos devem verificar se os sistemas estão preparados para receber e validar códigos alfanuméricos. A Receita Federal informou que a emissão de CNPJs neste modelo será gradual e que vai acompanhar a transição. Graziela Mendonça para a Voz do Brasil.
2: Amanhã é dia do cordelista. Você conhece essa arte brasileira?
1: A literatura de cordel faz parte da identidade cultural e carrega histórias, tradições e saberes populares passados de geração em geração.
2: Um projeto lançado no Ceará tem o objetivo de fortalecer a preservação e a difusão dessa manifestação artística por meio de atividades de formação, pesquisa e valorização de cordelistas e xilógrafos.
1: Vamos conhecer mais na reportagem de Graziele Bezerra.
0: O trabalho de um artista popular atraiu a atenção do professor Alex Canuto de Melo para o cordel. Mas o sangue nordestino também teve voz no nascimento de Sabiá Canuto, filho de maranhense com piauiense, neto de sanfoneiro, que além de professor, é poeta e cordelista.
8: Então eu fiquei encantado naquele momento, conhecendo o mestre do pif com o cordel.
9: É galinha, pato, peru, pavão em mavestude, lá vai eu fui, de avô pra né, simbora!
8: E ele me instigou a buscar me enveredar nesse caminho da poesia popular, do cordel, e achar o meu caminho também a partir daí.
0: A literatura de cordel é considerada bem cultural imaterial pelo Instituto do Patrimônio Histórico e Artístico Nacional, IFAM, desde 2018. O nome cordel vem dos cordões ou barbantes, onde os folhetos ficavam pendurados para serem vendidos em feiras. Essa expressão artística teve forte expansão no Nordeste do Brasil a partir do final do século XIX. Poesia rimada, métrica perfeita. Para o professor Sabiá, um saber que precisa ser conhecido e preservado.
8: Então, através desse brinquedo que é o cordel e essa diversão, né? E você poder declamar, por exemplo, admiro o pica-pau no galho do angico, passo o dia inteiro, taco-taco, tico-tico, não sente dor de cabeça nem quebra a ponta do bico. Então, sem dúvida nenhuma, a gente precisa ampliar ainda mais esses acessos à literatura de cordel, né? A essa disseminação dessa cultura, né? A valorização dessa cultura.
0: Um projeto chamado Escola Brasileira de Literatura de Cordel e Xilogravura, lançado em Juazeiro do Norte, quer promover e valorizar ainda mais essa manifestação cultural. Para isso, a iniciativa do Ministério da Cultura, em parceria com as universidades regional e federal do Cariri, no Ceará, prevê atividades como seminários, oficinas, tratamento de acervos e apresentação de cantadores, poetas e xilógrafos, como explica Fanca Santos, coordenadora do projeto.
10: Serão aulas e espetáculos, nós teremos um congresso internacional de acervos muito importante, o tratamento técnico de todo um acervo que já está na UFCA, de Pedro Bandeira, Renato Casimiro, meu próprio acervo, entre outros, e vamos lançar uma linha de moda da Xilo, né, pensando na economia criativa.
0: As atividades devem acontecer até maio de 2027. A programação e informações sobre como participar serão divulgadas no perfil do Instagram, @escolabr de cordel e xilogravura. Reportagem Graziele Bezerra.
2: Mais do que museus, pontos de memória são espaços criados por comunidades para contar e guardar a sua própria história.
1: Essas iniciativas podem ser certificadas e habilitadas para a obtenção de apoios, financiamentos e parcerias.
2: A certificação como ponto de memória é uma titulação concedida pelo IBRAM, o Instituto Brasileiro de Museus.
11: A 40 quilômetros de Brasília, o Centro Histórico de Planaltina reúne casarões, praças e a Igrejinha de São Sebastião. Há também um museu histórico, onde é possível conhecer objetos e o modo de viver dos habitantes do final do século XIX. Todo o centro relembra a história do município, que antes de ser incorporado ao DF, pertencia a Goiás e já era um núcleo urbano mesmo antes da vinda da capital para o centro do país. Simone Macedo, presidente e fundadora da Associação dos Amigos do Centro Histórico de Planaltina, detalha o que é possível encontrar no local.
12: Além dele contar a história até os dias de hoje, Planaltina DF, ele tem também as atividades artísticas, como montagem de exposições e também um dos principais eventos de arte contemporânea fora do eixo Brasília, né? É um ponto para que você chegue e viva o local como uma casa da época, né?
11: O Centro Histórico de Planaltina é considerado um ponto de memória, ou seja, uma iniciativa reconhecida por preservar e valorizar a história, a cultura e as memórias de um território ou grupo social. Raquel Teixeira, coordenadora de Museologia Social do IBRAM, explica qual o diferencial desses espaços.
13: Diferentemente de um museu tradicional, que tem a sua atuação baseada naquele tripé edifício, coleção ou acervo, né, e público, os pontos de memória desenvolvem processos museológicos que são baseados na relação território, memória e comunidade. Então, a gente está falando de uma gama aí de processos museológicos que se dão fora dos ambientes museais tradicionalmente reconhecidos, né? São experiências que elas nascem do próprio protagonismo da comunidade.
11: Para um lugar ser reconhecido como ponto de memória, é preciso provar que a entidade responsável desenvolve programas, projetos e ações de museologia de caráter social. Com a certificação, o ponto de memória passa a estar apto a participar de políticas e instrumentos previstos para esse tipo de iniciativa, como explica Raquel Teixeira, do IBRAM.
13: Que pode favorecer a participação em editais, em parcerias com instituições públicas e privadas. É claro, observadas as regras específicas de cada um desses instrumentos, né? E é também uma ferramenta importante para que os pontos de memória possam se conhecer uns aos outros e, a partir daí, desenvolverem ações conjuntas, em parceria, fazerem cooperações.
11: Por meio de uma plataforma online, é possível cadastrar um projeto para certificação e acompanhar o processo desde a etapa de inscrição. E a população pode ter informações detalhadas sobre o histórico de atuação de cada um desses locais. O endereço é pontosdememoria.museus.gov.br. Reportagem Márcia Fernandes.
1: O prazo final para atualizar o cadastro destinado à concessão da licença de aquicultor foi prorrogado até 31 de dezembro de 2026.
2: A atividade pode ser realizada em águas marinhas, rios e lagos.
1: Entre as espécies cultivadas estão peixes, camarões, algas, rãs, peixes ornamentais, ostras e mexilhões.
2: A licença permite o trabalho dentro da lei, a comercialização sem riscos de multas e é requisito para obtenção de crédito rural.
1: Quem explica é a secretária nacional de aquicultura do Ministério da Pesca e Aquicultura, Fernanda de Paula.
14: Além de dar segurança jurídica à sua atividade, o RGP Aquicultor, ele facilita a venda do pescado produzido para a indústria de beneficiamento e também para exportação. E como funciona a atualização agora? As nossas superintendências federais de pesca e aquicultura nos estados continuam recebendo, analisando e dando andamento normal aos processos de concessão e renovação da licença. Além disso, as regras relativas ao monitoramento obrigatório da aquicultura e aos trâmites antigos de renovação estão temporariamente suspensas, garantindo um período tranquilo de transição para o produtor.
2: Mais informações na página do Ministério da Pesca em gov.br/MPA.
1: E essas foram as notícias do Governo Federal.
2: Uma realização da Secretaria de Comunicação Social da Presidência da República.
1: Com produção da empresa Brasil de Comunicação.
2: Fique agora com as notícias do Poder Judiciário e do Congresso Nacional. Boa noite, bom fim de semana.
1: A gente volta na segunda-feira. Boa noite.
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17: STF suspende cobrança de mais de 255 milhões de reais em uma disputa judicial entre Petrobras e uma empresa de engenharia. TSE realiza entre 3 e 9 de agosto a primeira edição da Semana Nacional do Sistema Eletrônico de Votação. STJ define que revisão administrativa pode cancelar benefício previdenciário por incapacidade concedido judicialmente. Boa noite, eu sou Marcela Luiza. O Supremo Tribunal Federal suspendeu a cobrança de mais de 255 milhões de reais em uma disputa judicial entre a Petrobras e uma empresa de engenharia. A decisão envolve a forma como o valor da dívida deve ser corrigido. Judite Aragão.
18: A discussão é sobre o índice usado para atualizar o valor da condenação.
19: A empresa FDS Engenharia de Óleo e Gás defendia que a dívida fosse corrigida pelo IPCA, com um acréscimo de juros de 1% ao mês. O Tribunal de Justiça do Rio de Janeiro concordou com esse cálculo. A Petrobras recorreu ao STF. A empresa alegou que a correção deveria ser feita apenas pela taxa Selic, como já definiu o Supremo em outros julgamentos. Com esse critério, o valor da dívida é de R$ 237.800.000, quantia que já foi depositada em juízo. A diferença entre os dois cálculos passa de R$ 255 milhões. Ao analisar o caso, o ministro Alexandre de Moraes afirmou que, quando a sentença não define qual índice de correção deve ser usado e apenas faz referência à lei, deve ser aplicada a taxa Selic. O ministro lembrou que a Selic já inclui correção monetária e juros de mora. Por isso, ela não pode ser somada a outros índices. Como a sentença original não estabelecia um índice específico de atualização, Alexandre de Moraes suspendeu o cumprimento da decisão até o julgamento definitivo do processo.
17: Tribunal Superior Eleitoral dá início à primeira edição da Semana Nacional do Sistema Eletrônico de Votação. Na próxima segunda-feira, dia 3 de agosto, o TSE vai abrir a urna eletrônica para estudantes do Centro de Ensino Médio Elefante Branco, em Brasília. Juliana Cariri.
20: A atividade vai ser conduzida pelo coordenador de tecnologia eleitoral do TSE, Rafael Azevedo, e pelo ministro substituto do tribunal, Nauê Bernardo Pinheiro de Azevedo. Os dois são ex-alunos da instituição. A iniciativa busca ampliar o conhecimento dos alunos sobre o sistema de votação e também vai abordar temas como assinatura digital, sigilo do voto, fiscalização dos sistemas eleitorais, testes de segurança e as etapas de auditoria.
17: A Justiça do Trabalho reforçou o combate ao assédio eleitoral no ambiente laboral. Agora, sempre que uma ação trabalhista apresentar indícios desse tipo de prática, o juiz deverá comunicar imediatamente o caso ao Ministério Público do Trabalho e ao Ministério Público Eleitoral. Marla Lacerda.
21: A medida foi aprovada pelo Conselho Superior da Justiça do Trabalho e determina que a comunicação seja feita logo após o recebimento da ação, sem depender de pedido das partes. O objetivo é agilizar a atuação dos órgãos responsáveis e fortalecer o combate ao assédio eleitoral, sem interferir no andamento do processo trabalhista. A nova resolução também amplia a definição de assédio eleitoral, melhora a identificação dessas ações no sistema da Justiça do Trabalho e reforça o monitoramento dos processos, para garantir mais rapidez e eficiência no acompanhamento dos casos.
17: INSS pode cancelar administrativamente benefícios por incapacidade concedidos por decisão judicial. Esse entendimento foi adotado pelo STJ sob o rito dos recursos repetitivos. Fátima Uchoa.
22: Com a tese fixada pela primeira sessão, juízes e tribunais de todo o país devem adotá-lo em casos com a mesma questão jurídica. Para o STJ, como esses benefícios dependem da permanência da incapacidade do segurado, o INSS tem o dever legal de fazer revisões periódicas para verificar se essa condição continua existindo ou não. O cancelamento somente é válido se forem observadas as garantias do devido processo legal administrativo, com a realização de perícia médica, a notificação do beneficiário e a oportunidade de apresentar defesa antes da interrupção do benefício. O relator foi o ministro Teodoro Silva Santos.
17: 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Uma boa noite e um bom fim de semana.
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24: Eu sou Paula Groba.
25: E eu sou Ricardo Nakaoka.
24: E estes são os destaques de hoje do Jornal do Senado, que começa agora.
25: Avança projeto que cria cotas para jovens que deixam abrigos ao completar 18 anos.
24: Sancionada lei que amplia a divulgação do Disque 180 para vítimas de violência.
25: Lideranças indígenas buscam apoio do Senado para recuperação de áreas degradadas pelo garimpo.
3: Boa noite.
4: Boa noite.
3: Jovens que passaram a infância e a adolescência em abrigos ou casas-lares podem ter mais facilidade para ingressar em universidades e institutos federais.
4: A Comissão de Direitos Humanos do Senado aprovou uma proposta que cria cotas para quem deixa o acolhimento institucional ao completar 18 anos. A reportagem é de Rodrigo Rezende.
5: Um projeto aprovado na Comissão de Direitos Humanos, de autoria do senador Jorge Cajuru, do PSB de Goiás, quer garantir aos jovens que vivem ou viveram nessa situação até os 18 anos, ou seja, não foram adotados e alcançaram maioridade, uma cota nos processos seletivos para o acesso ao ensino superior e às escolas técnicas federais. O relator do projeto, o senador astronauta Marcos Pontes, do PL de São Paulo, afirma que a ideia colabora com a diversidade no meio acadêmico.
6: A proposição realiza a importante missão de conferir oportunidades a pessoas oriundas de acolhimento institucional. Lembrando que acolhimento institucional é diferente de instituições como a Fundação Casa, com menores infratores. É outro tipo de público. Ademais, atua para fortalecer a diversidade nos ambientes educacionais brasileiros, garantindo que pessoas com experiências distintas possam receber e compartilhar conhecimentos essenciais para a comunidade acadêmica e para a construção de sociedade mais justa e, portanto, mais equânime.
5: Marcos Pontes incluiu no projeto uma previsão de avaliação a cada 10 anos dessa política de cotas. A proposta segue para análise da Comissão de Educação do Senado.
3: E por falar em educação, um dos principais destaques do primeiro semestre no Senado foi a aprovação do novo Plano Nacional de Educação. A lei estabelece as metas e as diretrizes que vão orientar as políticas públicas para todos os níveis de ensino até 2034.
4: O texto já foi sancionado pela Presidência da República. Repórter Márcio Maturana.
7: Já sancionado pelo Executivo, o novo Plano Nacional de Educação define diretrizes, metas e estratégias até 2034 em todos os níveis, inclusive a educação superior. Entre as metas estão garantir que todas as crianças da educação infantil estejam na escola e que pelo menos 60% das que têm até 3 anos tenham acesso a creches. A relatora da proposta na Comissão de Educação, senadora Tereza Leitão, do PT de Pernambuco, destacou um mecanismo para evitar que as metas fiquem apenas no papel.
9: Este plano tem um diferencial do anterior. Ele tem um monitoramento bienal. A fiscalização, o monitoramento estão previstos para que ele seja um plano para valer.
7: Também foram aprovados a criação da Universidade Federal Indígena, o incentivo ao empreendedorismo no ensino médio, um regime especial para estudantes impedidos de frequentar aulas por saúde, gravidez ou amamentação, e a inclusão da educação financeira, fiscal, securitária e previdenciária como tema transversal.
3: O Executivo também sancionou a lei que torna obrigatória a divulgação do serviço 180 para denúncias de violência contra a mulher.
4: Pelo texto, os serviços da Central de Atendimento à Mulher deverão ser obrigatoriamente publicizados em meios de comunicação de massa e em locais de grande circulação. Repórter Ruth Gomes.
26: Pela lei, escolas, hospitais, transportes públicos, órgãos públicos, locais de eventos, além de meios de comunicação, promoverão a divulgação de como vítimas e pessoas que têm conhecimento de que a violência está ocorrendo poderão pedir ajuda. Já o senador Wellington Fagundes, do PL de Mato Grosso, ressaltou a importância de unir forças em prol de salvar vidas, independentemente de espectro político.
27: Um tema que não tem partido, não tem ideologia e não pode mais esperar. Quando o assunto é defender a vida, não existe disputa política. Existe sim o dever de agir.
26: Relatora do projeto na Comissão de Constituição e Justiça, a senadora Mara Gabrilli, do PSD de São Paulo, resgatou o histórico da Central de Atendimento à Mulher. Ela lembrou que o serviço começou prioritariamente como um canal de orientação e, a partir de 2014, passou a registrar denúncias diretas com encaminhamento e acompanhamento junto à rede especializada.
3: Pesquisadores indígenas das regiões Norte e Centro-Oeste visitaram o Senado nesta quinta-feira para participar de uma reunião com consultores legislativos e representantes do portal E-Cidadania na Comissão de Meio Ambiente.
4: Eles querem aumentar a articulação política em prol de projetos de recuperação de áreas degradadas pelo garimpo. A reportagem é de Marcela Diniz.
0: Os pesquisadores indígenas que visitaram o Senado são dos povos Yanomami, Munduruku e Enauenê Naui. Os objetivos da visita foram conhecer mais o Senado e investir na incidência política em busca de apoio a projetos de recuperação ambiental em áreas destruídas pelo garimpo. As lideranças também querem a total desintrusão de seus territórios. O pesquisador Reginaldo Pocho Munduruku explicou que os indígenas precisam do parlamento, inclusive no orçamento, para garantir recursos para ações socioambientais.
2: A gente tem como objetivo de restaurar 106 hectares, né, dentro do nosso território. A nossa região foi degradada pela garimpo ilegal, né? Então, tudo isso impactou a nossa saúde dos povos indígenas, a vida da flora, né, como os plantios de palmeiras, açaizeiros, contaminou também o nosso alimento, o peixe, né?
0: Em reunião com consultores do Senado na Comissão de Meio Ambiente, os pesquisadores indígenas ficaram sabendo, por exemplo, da oficina legislativa oferecida pelo E-Cidadania, portal por meio do qual é possível sugerir uma ideia que poderá virar um projeto de lei de verdade. O secretário do colegiado, Ayrton Aragão Júnior, explica que essa ferramenta pode ser útil, por exemplo, nas escolas indígenas.
8: Para aproximar também os jovens indígenas e as lideranças desse processo e dessa possibilidade de participação dentro do E-Cidadania aqui no processo do Senado Federal.
0: Pesquisa da Fiocruz de 2024 mostrou que 94% dos Yanomami de 9 aldeias invadidas por garimpos tinham alto nível de contaminação por mercúrio. Entre os Munduruku, um levantamento deste ano feito com gestantes mostra a contaminação de 97% das mulheres.
24: E os eventos climáticos extremos registrados nos últimos dias no país confirmaram a previsão dos especialistas.
25: Em dois debates realizados no Senado em maio, cientistas alertaram para a força do fenômeno El Niño este ano. Repórter César Mendes.
10: As chuvas intensas no sul e os vendavais no Rio e em São Paulo, registrados no mês de julho, confirmam o alerta dos especialistas de que o El Niño será forte este ano. Para o senador astronauta Marcos Pontes, do PL de São Paulo, é preciso aprimorar a legislação para enfrentar de forma adequada esses fenômenos.
11: Para proteger a população dos eventos que vão acontecer.
10: Segundo o climatologista Carlos Nobre, o El Niño acelera o jato de circulação atmosférica que vem do Pacífico em direção à América do Sul. E vários estudos têm apontado evidências de que o El Niño será muito forte este ano.
12: Esses eventos nos últimos dias de chuvas muito fortes no Rio Grande do Sul, isso é relacionado com o El Niño.
10: O senador Hamilton Mourão, do Republicanos Gaúcho, pediu que o Plano Nacional de Proteção e Defesa Civil determine a realização de simulações anuais nos municípios mais atingidos pelos fenômenos climáticos.
25: Com a edição de Paula Groba e trabalhos técnicos de Eliseu Caires, o Jornal do Senado fica por aqui. Acompanhe agora as notícias do Tribunal de Contas da União e da Câmara dos Deputados. Boa noite.
24: Boa noite e um bom fim de semana.
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14: O Tribunal de Contas da União apresentou os resultados de um conjunto de auditorias sobre as chamadas transferências especiais, conhecidas como emendas PIX. A fiscalização analisou 100 repasses destinados a 73 municípios e 2 estados, que somaram R$ 198 milhões de reais. O relatório apontou problemas em 82% das transferências examinadas. Entre as principais falhas estão deficiências na prestação de contas, irregularidades em licitações, pagamentos sem comprovação e falta de transparência na aplicação dos recursos. O prejuízo potencial foi estimado em 49 milhões de reais. O tribunal fez recomendações para fortalecer o controle, aumentar a transparência e melhorar a fiscalização das emendas parlamentares. Saiba mais em tcu.gov.br.
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28: Projeto facilita acesso à justiça gratuita para inscritos no Cadastro Único.
29: Parlamentares aprovam benefícios para motoristas com bom histórico.
28: Comissões finalizam análise de proposta que incentiva o voluntariado.
30: Boa noite. Câmara finaliza a votação de projeto que incentiva voluntariado. Acompanhe os detalhes com a repórter Maria Neves.
1: Aprovado na Comissão de Constituição e Justiça da Câmara dos Deputados, projeto que estimula a atuação de jovens como voluntários em instituições de acolhimento de pessoas idosas com deficiência e crianças na primeira infância. A proposta determina ainda que os jovens voluntários também terão acesso a serviços de acolhimento durante o período de atuação. As regras serão definidas na regulamentação da lei. A relatora, a deputada Laura Carneiro, do PSD do Rio de Janeiro, explica que a medida representa mais um incentivo para aproximar jovens de pessoas idosas e com deficiência em instituições de acolhimento.
6: É uma tentativa de unir jovens com pessoas idosas e com pessoas com deficiência. Então, esse jovem, né, que está no serviço voluntário, vai ser habilitado para trabalhar nos abrigos, enfim, nas áreas de recebimento, que são de acolhimento, tanto de pessoas com deficiência como de idosos.
1: Ao apresentar o projeto, o deputado Roberto de Lucena, do Republicanos de São Paulo, argumentou que os jovens têm interesse em ingressar no mercado de trabalho e na universidade. Para ele, o Estado, ao valorizar o trabalho social e voluntário, estimula o acesso desses jovens tanto à vida acadêmica quanto ao mercado de trabalho, além de estimular o exercício da cidadania. A deputada Laura Carneiro promoveu pequenos ajustes no texto. O principal deles é uma mudança para assegurar que a participação no voluntariado não seja uma condição obrigatória para o acesso do jovem a serviço de acolhimento social. Segundo a parlamentar, a alteração é necessária para preservar a gratuidade da assistência prevista em lei. Da Rádio Câmara de Brasília, Maria Neves.
15: Trabalho.
16: O projeto que amplia reconhecimento de profissionais da radiologia deu mais um passo na Câmara. Saiba mais com a repórter Sofia Peçanha.
17: A Comissão de Constituição e Justiça aprovou o projeto que atualiza a regulamentação das profissões de técnico e tecnólogo em radiologia e de bacharel em ciências radiológicas. A proposta, já aprovada pelo Senado, altera a lei que regula o exercício das profissões da área desde 1985. Entre as mudanças está o reconhecimento formal das categorias de bacharel, tecnólogo e técnico em radiologia, além da ampliação das áreas de atuação profissional. O texto busca adequar a legislação às novas tecnologias utilizadas em exames e tratamentos de saúde, além de atividades industriais e de segurança que utilizam radiação. O projeto já havia sido aprovado pela Comissão de Saúde. Na reunião, o relator, o deputado Ricardo Silva, do PSD de São Paulo, destacou a importância desses profissionais para o funcionamento dos serviços de saúde.
18: Eles buscam beneficiar os profissionais técnicos em radiologia, os quais têm atuação relevante nos serviços de saúde, principalmente na produção de exames radiológicos indispensáveis ao diagnóstico de patologias.
17: Além de atualizar as regras para o exercício da profissão, o texto determina quem pode obter registro nos Conselhos Regionais de Técnicos em Radiologia, estabelece regras para a supervisão das técnicas radiológicas e reforça exigências relacionadas à proteção radiológica e à segurança dos trabalhadores e usuários dos serviços. Na prática, a proposta busca dar mais segurança jurídica aos profissionais ao definir quem pode atuar em cada atividade e quais são as responsabilidades de cada função. Durante a votação na Comissão de Constituição e Justiça, a deputada Érica Cocai, do PT do Distrito Federal, defendeu a proposta, afirmando que uma das principais mudanças é o reconhecimento dos tecnólogos em radiologia na legislação.
19: E por fim dizer que nós temos uma legislação que é uma legislação antiga, que não previa o tecnólogo, e tecnólogo agora vai poder fazer concurso público. Tecnólogo vai poder adentrar na saúde como tecnólogo. Portanto, é um reconhecimento.
17: Como a proposta que atualiza a regulamentação dos profissionais das técnicas radiológicas sofreu alterações durante sua análise na Câmara, ela retorna agora ao Senado para análise dessas modificações. Da Rádio Câmara de Brasília, Sofia Peçanha.
15: Justiça.
16: Inscritos no Cadastro Único para Programas Sociais, o CadÚnico, poderão ter acesso facilitado à justiça gratuita. A repórter Silvia Munhato tem os detalhes.
3: A Câmara aprovou o projeto que prevê a concessão de justiça gratuita de maneira imediata a quem estiver inscrito no Cadastro Único para Programas Sociais, o CadÚnico. A autora do projeto, a deputada Maria do Rosário, do PT do Rio Grande do Sul, diz que a mudança tem o objetivo de facilitar o acesso à justiça, evitando que a pessoa tenha que comprovar novamente que tem baixa renda.
5: Se o judiciário reconhecer o CadÚnico, essa pessoa que passou pelos Centro de Referência e Assistência Social, pelo CRAS e que está no CadÚnico, quando chegar no judiciário, o judiciário vai ter uma economia processual muito grande. Ele não precisa mais revisar documentos sobre a situação econômica da família.
3: Segundo a deputada, quem não estiver no CadÚnico, mas atender aos critérios atuais de vulnerabilidade adotados pela Justiça, continuaria tendo que fazer a comprovação de renda. A proposta que permite aos inscritos no CadÚnico acessar a Justiça gratuita sem a necessidade de comprovação de renda, seguirá agora para a análise do Senado. Da Rádio Câmara de Brasília, Silvia Minhato.
7: Transportes.
9: Comissão aprova projeto que estabelece benefícios para motoristas com bom histórico. A repórter Júlia Lopes nos conta quais são.
15: Motoristas profissionais com bom histórico no trânsito poderão receber benefícios se estiverem inscritos no Registro Nacional Positivo de Condutores. A proposta do deputado Duda Ramos, do Podemos de Roraima, foi aprovada na Comissão de Viação e Transportes da Câmara dos Deputados. O Registro Nacional Positivo de Condutores é voltado ao cadastro de motoristas que não cometeram infrações de trânsito nos últimos 12 meses. Com a nova proposta, passa a constar no sistema dados como ausência de infrações gravíssimas, participação em cursos de direção defensiva e histórico de condução sem acidentes. O relator do projeto, deputado Ricardo Aires, do Republicanos do Tocantins, explica que motoristas profissionais são aqueles que exercem atividades econômicas, como motoristas de aplicativo e caminhoneiros. Para ele, a medida beneficia não apenas os condutores, mas também os consumidores.
20: Esse projeto é importante por dois significados. Primeiro, porque ele vai, de um lado, prestigiar e demonstrar o motorista que tem boas práticas de trânsito e, por outro lado, também oferecer para a população, principalmente as pessoas que dependem desse tipo de serviço, aqueles melhores motoristas para que eles sejam contratados ou premiados na sua atividade econômica.
15: No texto, os benefícios concedidos aos condutores incluem redução no valor de seguros de veículos, acesso prioritário a vagas de emprego e condições diferenciadas em financiamentos e locações de veículos. O projeto, que busca conceder vantagens a motoristas profissionais inscritos no Registro Nacional Positivo de Condutores, inclui a medida no Código de Trânsito Brasileiro e segue agora para análise na Comissão de Finanças e Tributação. Da Rádio Câmara de Brasília, Júlia Lopes.
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7: Desenvolvimento Regional.
21: A Comissão de Desenvolvimento Urbano aprovou o uso de royalties do petróleo para financiar a tarifa zero no transporte urbano. A repórter Fabielle Pires nos conta como deve funcionar.
22: Quando o petróleo é extraído, uma parte da riqueza gerada retorna para os cofres públicos. São os royalties, recursos que podem ser usados para financiar serviços e investimentos em benefício à população. A Comissão de Desenvolvimento Urbano da Câmara dos Deputados aprovou uma proposta que destina parte dos royalties para a gratuidade nos transportes públicos do Brasil. A iniciativa é conhecida como Tarifa Zero e deve facilitar o transporte público e a mobilidade urbana. Ao apresentar o projeto, o deputado Gilmar Tato, do PT de São Paulo, defendeu que a Tarifa Zero contribui para a redução da desigualdade social, melhora a qualidade de vida nas cidades e incentiva o uso do transporte coletivo. O relator da proposta, deputado Hildo Rocha, do MDB do Maranhão, defendeu que a mudança na lei dos royalties não trará prejuízos.
23: Não vai aumentar o preço de combustível e também não vai diminuir o rendimento das empresas. e vai resolver um grave problema que existe. Porque no momento em que tivermos a tarifa zero de transporte público, as empresas que estiverem trabalhando, seja ela da iniciativa privada, uma concessionária ou uma empresa estatal, vai ter o dinheiro certinho lá todo mês, a tarifa atualizada, para que eles possam fazer um bom transporte público.
22: O projeto que destina parte dos recursos dos royalties de petróleo para a tarifa zero de transporte público segue para análise da Comissão de Viação e Transportes. Da Rádio Câmara de Brasília, Fabielle Pires.
0: Educação.
2: Comissão de Educação aprova projeto de estímulo à integração entre empresas de pequeno porte e ensino profissionalizante. A reportagem é de Maria Neves.
1: A Comissão de Educação da Câmara aprovou o projeto do deputado Júnior Mano, do PSB do Ceará, que busca estimular a integração entre instituições de ensino profissional e as micro e pequenas empresas. Pelo texto, os órgãos públicos responsáveis pela política de educação profissional e tecnológica terão de criar cadastro com vagas de emprego como forma de estimular a contratação dos formados pelas instituições de pequeno porte. Na opinião do relator, deputado Luiz Lima, do Novo do Rio de Janeiro, a iniciativa é importante porque as microempresas e empresas de pequeno porte são as que mais empregam no país, mas também são as que encontram maior dificuldade para a contratação de mão de obra qualificada.
4: A gente tem mão de obra específica escassa que, com esse projeto, a gente vai ajudar a superar esse obstáculo. A gente está falando de mais profissionalização, que é a vontade dos estudantes. A gente está criando facilidade entre as instituições de ensino, públicas e privadas, para que tenha uma maior interação com o mercado de trabalho.
1: De acordo com o levantamento do SEBRAE, em 2025, as micro e pequenas empresas respondiam por cerca de 97% dos negócios ativos no país, com quase 22 milhões de empreendimentos que seriam responsáveis por 26,5% do Produto Interno Bruto Nacional. Além disso, o estudo aponta que 7 em cada 10 novos empregos formais do país estão nas empresas de micro e pequeno porte. Luiz Lima reforça que quando a educação profissional está em sintonia com as necessidades dessas empresas e articulada com programas de apoio ao empreendedorismo juvenil, há consequências positivas na formação e na integração com o mercado de trabalho. Além da criação do cadastro de vagas em micro e pequenas empresas, a proposta determina que o poder público estimule a abertura de negócios e a formalização de empresas de pequeno porte. A medida ainda prevê a oferta de apoio especial para jovens empreendedores. A proposta ainda será analisada pela Comissão de Constituição e Justiça antes de poder seguir para o Senado. Da Rádio Câmara de Brasília, Maria Neves.
0: Saúde.
30: Comissão de Educação aprova diretrizes para parto humanizado no SUS. A repórter Sofia Peçanha explica como ficou a proposta.
8: A Comissão de Educação da Câmara dos Deputados aprovou o projeto que estabelece diretrizes para tornar mais humanizado o atendimento às mulheres durante a gestação, o parto, o nascimento do bebê e o pós-parto no Sistema Único de Saúde, o SUS. Durante a votação, a comissão alterou o projeto. Em vez de apenas modificar a Lei Orgânica da Saúde para incluir regras específicas sobre o parto humanizado, o novo texto passou a reunir um conjunto mais amplo de diretrizes para atenção à gestação, ao parto, ao nascimento e ao puerpério no SUS. O projeto original previa obrigações mais diretas para o serviço de saúde, com foco na garantia de condições para o parto humanizado e na presença de acompanhante. Já o novo texto amplia esse alcance e passa a organizar princípios gerais de atendimento, com ênfase na autonomia da mulher e na estruturação da rede de atenção materna e neonatal, como ressaltou a relatora da proposta, a deputada Lídice da Mata, do PSB da Bahia.
10: Portanto, esse projeto ele sintetiza uma contribuição, uma preocupação de deputados homens e deputadas mulheres de diversos partidos. E esta é a riqueza dele. Nós estabelecemos diretrizes que visam humanizar a relação do parto, tanto da mulher, da parturiente, com os médicos e profissionais que integram aquele momento de sua vida.
17: Entre as medidas previstas estão a garantia da presença de acompanhante escolhido pela gestante durante todo o atendimento, a possibilidade de apoio de doula, o fortalecimento da atuação de enfermeiras obstétricas, obstetrizes e parteiras tradicionais, além da ampliação do acesso à anestesia obstétrica, conforme protocolos do Sistema Único de Saúde. Segundo a relatora, a humanização do atendimento depende da qualificação permanente dos profissionais de saúde e da construção de ambientes mais acolhedores e seguros para mulheres e recém-nascidos.
10: Então, esse é um momento especial na vida da mulher, na vida de uma família, com consequências para o resto da sua vida, né, de um parto bem realizado, confortável, e por isso mesmo ele merece uma série de orientações que foram aqui definidas.
17: O texto final também reuniu contribuições de 57 projetos que estavam sendo analisados em conjunto e que também tratam do atendimento neonatal. Agora, a proposta segue para análise da Comissão de Saúde. Da Rádio Câmara de Brasília, Sofia Peçanha.
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7: Economia.
16: Comissão aprova projeto que busca evitar cobrança de imposto sobre imposto. A repórter Silvia Munhato explica a questão.
3: A Comissão de Finanças e Tributação da Câmara aprovou proposta que proíbe incluir imposto na base de cálculo do próprio imposto em qualquer esfera de governo. A mudança também foi aprovada na reforma tributária em 2023, no processo de eliminação do ICMS, PIS, COFINS, IPI e ISS. Os novos tributos da reforma, o Imposto sobre Bens e Serviços e a Contribuição sobre Bens e Serviços, serão cobrados apenas no consumo de produtos e serviços, o que garante a não incidência de tributos durante a sua elaboração ou fabricação. O relator, deputado Kim Kataguiri, do Missão de São Paulo, afirma que a cobrança de imposto sobre imposto é uma anomalia brasileira.
12: Então a gente está vedando isso, impedindo que isso aconteça em qualquer estado, município ou mesmo no âmbito da União, porque de fato é uma anomalia que a gente tem no sistema tributário brasileiro. Não à toa, isso impede tanto investimento aqui no Brasil, principalmente no setor produtivo.
3: A proposta será analisada agora pela Comissão de Constituição e Justiça, antes de seguir para o plenário. Da Rádio Câmara de Brasília, Silvia Munhato.
7: Últimas notícias.
21: Rodrigo de Castro, do União de Minas Gerais, comemora a aprovação na Comissão de Constituição e Justiça de proposta de emenda à Constituição que limita a alíquota do IPVA a 1%. Relator da matéria, o deputado explica que o objetivo é reduzir a carga sobre os consumidores.
13: Ela visa beneficiar o consumidor brasileiro, que hoje paga até 4%, em alguns estados 4,5%, e que passará a pagar no máximo 1%. Então, por exemplo, em Minas Gerais, no meu estado, vai haver, que cobra 4%, vai haver uma diminuição de 75% do valor do IPVA. Ela tramitou de maneira recorde na Câmara, na CCJ, e foi aprovada de maneira unânime, ou seja, os deputados da CCJ entenderam que essa PEC diminui imposto no Brasil e faz justiça tributária.
21: Rodrigo de Castro ressalta que o próximo desafio é aprovar a proposta na comissão especial. O parlamentar considera o atual modelo de cobrança.
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gente bacana no Aragodá de Pontal nesta linda sexta-feira, 31 de julho do ano de 2026. 20 horas e 5 minutos. Boa noite para você em casa, descansando, dever cumprido. Você aí no seu trabalho noturno, em qualquer lugar que vocês estejam, alcançando o nosso sinal. Obrigado pela sintonia. Porque o Manuel França juntinho com vocês até as 23 horas com o nosso Good Night Pontal. Ei, a paz que procura está no silêncio que não faz. A bondade que admira nas pessoas e deseja possuí-la depende de você. Chegando a primeiríssima do nosso Good Night Pontal, Jota Quest, Dias Melhores, com certeza. Com as graças de Deus, dias melhores virão.

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20h35. Ei, seja prudente em tudo o que fizer, sem abrir mão da própria dignidade. Chegando aí, ou melhor, já chegou, né? Ana Vilela, Trembala.

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0: 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Na nossa carinhosa carinha, são 21 horas e 1 minuto.
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